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11:05, quem será que vai ser a noiva, hein? O ano passado foi a Lana. Será que vai ser a Juju ou a Lana vai casar de novo? E agora? Quem vai ser a noiva desta outra festa no Saltão? Alô, Natalino! Bom demais da conta, sou. Gente, daqui a pouco eu venho com várias participações, mas agora é hora de contagem regressiva. Agora que eu vi que eles estão fazendo também contagem regressiva, o pessoal lá dos Estados Unidos e da FIFA ouviu emoções, porque o jogo só começa depois que a torcida faz a contagem regressiva com o juiz, né? O árbitro. O juiz é outra coisa, mas é que a gente tem mania de falar juiz. O certo é

0: emoções. Só você, Marcelo Renato, toca esses modão. Amanhecer. Alô, Estrelinha.
1: Rapaz, a hora que você falou Estrelinha aqui, eu tô arrupiado aqui, hein? Poza e a Renata lá nos Estados Unidos. Vontade Dividida era música muito tocada na minha infância, junto dos meus queridos que estão no colo de Deus. Saudades Brutas, olha só. Eita, é inevitável, né?

0: 9:15, e agora eu vou trazer várias participações aí, galerinha que tá aguardando, né? Antes, vamos aqui ao pessoal do conselho. Deixe-me ver aqui, o que que foi, moço? O que que o senhor quer? Fala de novo aí.
1: Xalá, xalá, badi. Tô por cá, nas internacionais, eu quero pegar um Elton John aí, Sephory Fire. Vê se tem jeito aí, abraça a causa.
0: Abraça a causa. Eu nem conheço, quem que é Elton John? O que que é isso? Sacrifice? Ah, eu não tenho essas coisas aqui não. Aqui não tem essas coisas não, moço. É, tem não, viu? Tem não.

0: É só para dar água no ouvido. Depois das 11h30, Emoções Internacional do BC, já tem o Eltinho, já agitou o fã-clube do Eltinho, né? A Cida, a Luísa, a Paulinha ainda não tá ouvindo, mas vai estar no horário aí das 11h30. Um monte de fãs aí, a Sandrinha, um monte de fãs do Elton John. É, o senhor tá inspirado hoje, hein, seu Zetinho. É, o Zetinho tá inspirado hoje, rapaz, pedindo Elton John. Hoje é aniversário da Cyndi Lauper.
1: Ô, Marcelão, até que ele canta mais ou menos, né? Não sei se ele usa alguma coisa aí, ou alguma coisa, mas... Até que ele canta, né, rapaz?
0: Ah, do jeito que tá a tecnologia hoje, eu acho que o cara canta num microfone lá com uma tecnologia nova e já sai até em inglês. Além de sair afinado, sai em inglês, né? Aí você já viu, né? Muito bem, vamos a mais participações.
2: Boa noite, Marcelo.
0: Boa noite.
2: Tudo bem com vocês?
0: Graças a Deus.
2: Eu ia pedir uma mensagem pro meu filho que está viajando aí, o Fábio Henrique. Aqui é a mãe dele, a Paula.
0: A Paula.
2: Com saudade.
0: Muito bem.
2: Falaram muito bem dessa rádio maravilhosa.
0: Ah,
2: é caminhoneiro também.
0: Sim.
2: Falou dessa rádio.
0: Muito bem.
2: Um abraço a todos.
0: Ok.
2: Uma boa noite. Que Deus te abençoe, meu filho. Tô com saudade. Logo você tá aqui com a gente. Um beijo, te amo.
0: Grande caminhoneiro. E aqui a Maria Tavares e a Maria José, né? Boa noite, Marcela. É a Maria José. Toca a música da Marília Mendonça, Estrelinha. Dedico a música ao Wellington com muito amor e carinho para que ele tenha uma semana abençoada, ok? Te amo, filho. Rádio Carinho, Rádio Amor. Ok. Luana de São Paulo.
3: Oi, Marcelo, boa noite.
0: Boa noite.
3: Sou a Luana.
0: Certo.
3: Passando para desejar uma boa noite para o meu filho Kelvin.
0: Certo.
3: E pro meu marido Ednei.
0: Muito bem.
3: Dizer para eles que eu amo muito eles.
0: Ok.
3: Marcelo, também quero pedir uma música.
0: Qual?
3: E oferecer pro meu amor a música do Jorge Mateus, Antônimos. Rádio Carinho.
0: Rádio Amor, Antônimos. Muito bem. É, Maria Vitória.
4: Oi, Marcelo, boa noite.
0: Boa noite.
4: Quero mandar um grande beijo pro meu marido Leonardo, dizer para ele que estamos bem, desejar uma ótima semana, uma boa noite e mandar um grande beijo. Quero também deixar uma música do Mumuzinho, Alucinado. Um beijo, amor, eu te amo demais. Fica com Deus.
0: Eu não tenho mumuzinho. O que é mumuzinho, Marcelo? Deve ser um boizinho pequeno, um bezerro. É um mumuzinho. É, não tenho mumuzinho aqui, não. É, quem é aqui, Marcelo? Eu não sei. Solta aí pra gente ver.
5: Boa noite, Marcelo. Tudo bem? Tudo. É a Jennifer de Carapicuíba. Passando pra mandar um beijo e um abraço pro meu marido, Alex. Dizer que eu amo muito, muito ele. E eu quero pedir uma música do Luan Santana. Um beijo. Rádio Carinho.
0: Rádio Amor. Um beijo, Luan Santana. Pera, vê se tem alguma coisa do Mumuzinho. Eu acho que não tem nada no Mumuzinho, não. Mumuzinho. Eu sei quem é. Tô zoando, viu, gente? O pior é que tem uma aqui, ó. Chama Rodadinho. Mumuzinho com Felipe Araújo. Rodadinho. Rapaz do céu. Põe lá pra gente tocar depois. Rodadinho. Mumuzinho, a faixa do Felipe Araújo. E o Mumuzinho participa. Rapaz, eu não, achei que não tinha nada do Mumuzinho aqui. Mas olha, o Mumuzinho conseguiu entrar no DBC, passou pelo. André não viu. Silmara.
6: Oi, Marcelo, boa noite.
0: Boa noite.
6: Mas é Tuba, eu aqui de novo. Quero mandar um abraço para meus filhos. Em especial para o meu filho Igor. Dizer sempre que amo ele. Nunca vou deixar de amar. Ele vai ser sempre o amor da minha vida. Um beijo, filho, a mãe te ama demais. Boa noite para todos. Rádio DBC, Rádio Carinho.
0: Rádio Amor, Alana, que não é a Guedes.
7: Boa noite, Marcelo, tudo bem?
0: Tudo.
7: Tô passando para desejar uma boa noite a todos, em especial para o meu esposo Igor. Queria mandar um recado para ele, dizer que amo muito, muito ele, que ele é uma da minha vida. E queria deixar muitos beijos para ele, que Deus cuide dele. Proteja, guarde, livre de todo mal. Obrigada, Rádio Carinho.
0: Rádio Amor, a Ivanira tá com a gente também. Valeu, Ivanira. Param, param, param. Eu sabia que vinha comentário.
1: Oh, meus parabéns, vai pra Cindy Lauper hoje. Toca uma moda dela aí pra nós, Marcelo Renato. Sorte daquela, da Cindy. Eu não sei cantar.
0: Oh, meu querido, eu sabia que o senhor ia. Eu falei, quer ver? Ô Cida, vê quantos anos. 73 anos ela tá fazendo hoje, quer ver? Deixe-me achar aqui se eu tenho. Param. 22 de junho de 1953 ela nasceu, a tal da Cindy Lauper. 73 anos. A gente tem aquela imagem ainda, né, dela jovem, mas está completando hoje 73 anos. Tem dinheiro, se cuida bem, até que ela está, né, até que está muito bem, muito bem. Alucinado eu não tenho, ô Maria Vitória, eu não tenho, viu? Só tem aquela lá mesmo. Param, param, param. Porque eu bati mumuzinho, se tivesse mais alguma coisa, apareceria aqui. Vai falar que o Mbappé fez 3. Ele fez 2 já, hein? O Messi fez 2 à tarde e o Mbappé fez 2 também. Tá um correndo atrás do outro. Tá uma disputa particular pela artilharia da Copa. E vamos ver, né? Dembélé marcou o 3º da França. França 3, Iraque 0. Ok. E a Noruega tá 0-0 ainda, hein? 23 do primeiro tempo. Ok, Marcelo Renato. A Luísa. Oba, é o Tinho, aí sim, adoro. Tô falando que o fã-clube da nossa querida. Rapaz, tem muita gente aqui. Gente, daqui a pouco eu. A Luciana. Fala, Luciana.
8: Boa noite, Marcelo. Tudo bem?
0: Tudo.
8: Aqui é a Luciana de Santa Bárbara do Oeste. Gostaria que você tocasse pra mim, Jean Giovanni. Mil corações. Ofereço especialmente para minha filha Isla, para meu esposo Israel e especialmente para meu filho Lucas. Eu quero que ele saiba que eu amo muito ele e que Deus abençoe a vida dele. Obrigado, DBC, Rádio Carinho.
0: Rádio Amor. E aqui quem é? Não sei.
9: Boa noite, Marcelo. Aqui quem fala é a Kelly de Santo Gertrudes. Quero desejar uma boa noite a todos e especialmente para meu amigo Léo. Léo, boa noite. Fica com Deus aí.
0: E aqui a Renata.
10: Boa noite, Marcelo.
0: Boa noite.
10: É Renata de Interlagos.
0: Interlagos.
10: Passando para desejar uma excelente noite.
0: Para quem?
10: E uma semana abençoada a todos.
0: Amém.
10: Em especial para meu esposo, o Pipo.
0: O Pipo.
10: Amor, boa noite. Espero que tenha uma excelente semana, tá? Fica com Deus. Beijos. Te amo, vida.
0: Ok, quem tá com a gente aqui é a Jaqueline. Boa noite, Marcelo. Manda uma música bem romântica pro mozão Luiz Dadário Júnior. Hoje a gente está fazendo um ano de namoro e de muita parceria. Opa! A mais apaixonada que tiver aqui vai para vocês aí, tá bom? Depois eu volto com mais participações. Agora tem João Paulo e Daniel e depois tem, deixa-me ver. Depois ainda tem Ronaldo Viola e Praiano para fazer o chão tremer. E o rádio lá do João Carvalho, Caído Mourão, com esse vozeirão do Ronaldo Viola, vai fazer o chão tremer aí. Segura essas estacas que você está colocando para fazer a cerca nova, que elas não vão aguentar o grave do Ronaldo Viola, não, hein?

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1: Nove e trinta e dois, muito bem. Vamos aqui a mais participações no nosso Emoções. Quem é aqui? Aninha, vamos ouvir aqui.
2: Boa noite, Marcelo, tudo bem? Aqui quem fala é a Anelisa, de São Jesus. Eu queria desejar uma boa noite a todos, e especialmente para o meu tio Léo. Tio Léo, te amo muito, um abração, um beijão. Dorme com Deus, dorme com os anjinhos também.
1: Muito bem, Helena Hipólito com a gente também. Enfim, né? Emiliano.
3: Boa noite, Marcelo. Tamo aí curtindo a DBC aí. A rádio maravilhosa aí. Toca um musicão pra nós aí. Do Tião Carreiro. Amor, meu velho amor. Toca aí pra nós.
1: Meu velho amor.
3: Mandar pros companheiros aí na noite aí da colheita mecanizada aí. E vamos que vamos aí. Mandando palito doce aí. Não pode parar. Mandar pros companheiros tudo aí das colhedoras aí da frente aí. Abraço, Marcelão. DBC, Rádio Carinho, Rádio Amor. Emiliano aqui. Alô, Marcelão.
1: Valeu, Emiliano. Depois a gente manda. É velho amor, Tião Carreiro e Pardinho. Márcio Aragão tá com a gente. Luiz Carlos Feitosa também. E aqui, Marcelo. Marcelão, só tenho a agradecer a atenção que você tem com todos os ouvintes, cara. Eu amo a rádio desde criança. Eu amo rádio desde criança, você é fenomenal. Que Deus te abençoe sempre e te conserve assim. É o nosso querido Roberto Borges. Amém, Roberto, amém. Obrigado, viu, por estar com a gente. Obrigado pelas palavras aí. E eu também amo rádio desde criança. Primeira coisa que eu comprei na vida, assim, de aparelho, né? Eu canso de falar. Comprei no nome do meu irmão, nos carnês da Bernasconi. Eu não tinha nem 15 anos ainda. Naquela época... Hoje a criançada com 10 anos já vai e já compra, né? Mas compra pela internet, né? Nem pede pra mãe, coisa e tal. Nós, que é isso, a gente já trabalhava desde cedo, né? E foi um sacrifício pra pagar meu rádio gravador Sharp. O Cristiano já mandou áudio do paizão. Ô, Krau, você mandou dois áudios aqui? Krau, eu não entendi. E agora? Eu vou no segundo aqui. Ah, o primeiro não valeu. O primeiro só tem um segundo e não tem nada. Agora esse aqui tem 20 segundos.
4: Oi, Marcelo, Renato, boa noite, tudo bom? Aqui é Claudina de Sorocaba, passando para desejar uma boa noite a todos. E uma boa noite especial para meu marido, Marcelo Cardoso. Que ele tenha uma boa noite, fique com Deus. E eu queria pedir uma música. Perdoa. Você toca pra mim, Marcelo Renato. Boa noite, DBC, Rádio Carinho.
1: Rádio Amor. Se não for com César e Paulinho, você me diz. Eu vou tocar com César e Paulinho, tá bom? O Jean trabalha no Mercado Livre. Ô, Jean, deu certo aquele dia, viu? Boa noite, Marcela, que é o Jean de Brotas, passando por aqui para desejar uma ótima noite e uma ótima semana. Toca um modão apaixonado aí. É só o que tem aqui no Emoções, modão apaixonado. Um abraço, meu querido. Ok, muito bem. É porque, assim, eu nunca tinha comprado. Eu sempre pedi pro Ferrati comprar para mim na internet. Quando meu filho estava comigo, ele comprava. Aí eu arrisquei comprar pela internet, né? E aí deu o endereço. Eu não quis dar o meu endereço, eu dei o endereço de entrega. Que sempre tem nas cidades aí os pontos de entrega no Mercado Livre. E tava lá o endereço Martinelli Tintas, que é nosso parceiro aqui também. Pô, mas na Martinelli, Mercado, o que tem a ver? Aí eu vi que tinha o correio ao lado, né? Eu falei, acho que ele deve ser ao lado, então, no correio, né? Fui lá no correio, não, é lá no Martinelli mesmo. Aí lá no fundo tem a sala de entrega do Mercado Livre. Aí eu fiquei à vontade, aí fui buscar minha mercadoria lá. Funcionou direitinho. Demais da conta, só. Obrigado, meu querido. Um abraço aí pra você. Quem mais? Dona Ana, boa noite. Tenho o quê? O que a senhora tem, dona Ana? Oi, Dri. Fala comigo, Dri.
5: Oi, Marcelo. Boa noite.
1: Boa noite.
5: Aqui é a Dri. Cheguei agora, curtindo o seu programa. Tenho uma notícia ruim e uma notícia boa. A notícia ruim é que eu reprovei em uma matéria da faculdade e fiquei de DP.
1: Eita!
5: Vou ter que cursar novamente, pagar tudo de novo, cursar.
1: Ô, louco!
5: E a notícia boa é que em outra matéria eu passei e tô livre. Acabou. Amanhã tem uma prova, quinta tem uma prova, que são as duas últimas que eu tenho que fazer. Ai, sigo daqui curtindo o seu programa. Nem todos os dias são flores e alegria, mas eu sigo aqui na Rádio Carinho, Rádio Amor, que vem confortar meu coração. Toca uma música boa aí pra eu ouvir aqui. Sigo daqui na Rádio Carinho, Rádio...
1: Rádio Amor. A vida é um mar de rosas, né? Sempre é um mar de rosas. Por quê, Marcelo? Porque toda rosa tem espinho. Então, a gente vai ter ondas de perfume, de pétalas e de espinhos para passar, para pular, para atravessar. E assim é a vida. Abraço, minha querida. Vai dar tudo certo aí, ok? Meu querido Clodoaldo, ele escreveu assim: você é Flórida. Ele ouviu o Valdir Soriano aí, né? Fino de Américo. Boa noite, querido. MR Pose, boa semana para nós. Manda um abraço pro Normando, Zetinho, Luiz Roda, Rick Barba, Zé de Oliveira e parabéns, Zé. É nóis, um abraço. Não vai esquecer de mandar no áudio parabéns pra ele, hein? Ok? O Alexander, ele havia escolhido uma música que não dá pra tocar agora, então agora ele fez a opção por Primavera, Chico Rei Paraná. O Rony tá com a gente também. Alô, Rony, um abraço para você também, meu querido. Obrigado por estar com a gente. Pablo Gesso, Célia Arruda, Dolores Oliveira, obrigado. Olha aí, não esqueça não, adivinha quem é? Francisco Francescoli, franciscano, não esqueça não.
6: Boa noite, Marcelão, tudo bom, Marcelão?
1: Bom.
6: Eu quero uma música, hein, Marcelão, do Amado Batista aí. Tem como mandar, não? Não esqueça, não. Viu? De mandar, não. Viu?
1: Pode deixar.
6: Mandar lá pra Juju e pra Ana. E pro cara de Capela do Alto Alegre. Viu? Não esqueça, não. Viu?
1: O Rogério.
6: Alô, Marcelão. Tudo de bom, Marcelão?
1: Valeu, meu querido. Um abraço. Amado Batista nunca falta, né? Boa noite, Marcelo. Renato, tudo bem? A Thalia de Descalvado. Será que você tem a música com... Kerlin Simon? Deixe-me ver aqui. Param, param, param, param, param, param, param, param, param. Eu bati Simon, apareceu um monte de coisa da Simone e Simaria, porque é assim que funciona o nosso computador, né? Agora eu vou dar. Ah, não tenho, só tenho Simon e Garfunkel, The Boxer. Mas não é esse aí, não tenho não, viu? Não tem não. Ô Thalia, não tem não. Muito bem, quem mais aqui, Marcelo? Boa noite, Marcelo. Roseli, Vila Conceição, ligadinha. O Ricardo, agradecendo também. Aparecida Cassiano, com todo respeito, você tá muito bonitão sem barba. Eu tirei hoje a barba. Aí eu mandei uma foto para minha filha, porque ela falou: vovô tem que ter barba. Aí eu mandei a foto no grupo da família, ela falou assim: ô pai, será que a Camila vai estranhar? Eu falei: ela vai estranhar se o Felipe, que é o pai dela, tirar, que tá todo dia com ela, né? Aí estranha mesmo, a criança estranha. Se o pai tira e ela nunca viu sem barba, ela é capaz até de chorar. Agora o pai não. O pai ela vê de vez em quando, coisa e tal. Ela falou: ela vai reconhecer o pai pela voz, né? Ela conhece a voz do vovô desde quando estava na barriga da mamãe. E aqui, o que está acontecendo aí? Que mandou vídeo pra gente? É. Olha o Ronaldo Viola.
7: Marcelão! Assim você quebra nossos corações, viu?
1: É pedido. Eita,
7: vai. Vai na escuta aqui até depois da Cindy Lauper. Você vai lá, tchau.
1: Eita, nós. Eu vou colocar a Cindy Lauper, mas ó, não fui eu não. Foi pedido do ouvinte aqui. Quase 100% do que eu toco é pedido do ouvinte. Olha quem pediu aqui, chama o VAR. Eu acho que foi a Aparecida, a Maria Aparecida da Vila Prada. Vamos ouvir o áudio dela aqui. Chama o VAR, chama o VAR.
8: Boa noite, Marcelo.
1: Boa noite.
8: Toca pra mim, Paixão Desenfreada.
1: Foi ela mesmo. Opa, tô bom de memória, hein? Boa noite, Marcelo. Quero ouvir uma música do Jean Giovanni, Você em Minha Vida, pra Leia e todos do Araci, a Maria do Araci, ok. E aqui quem é, Marcelo? É o Otávio. Fala, Otávio.
9: Boa noite, Marcelo Renato. Aqui é o Otávio, cargueiro pesado, te ouvindo pelo aplicativo aqui em Barretos. Moro em São Carlos, mas tô no trecho. Se der, toca pra nós aí, Felipe Falcão. Vai por aí. Um abraço para todos os ouvintes que estão ouvindo. DBC FM, Rádio Carinho.
1: Rádio Amor, tem sim. Eu acho que tem uma que tem a participação da Fátima Leão com eles. Vai, vai por aí. Quem mais aqui? Sigurline, tô na escuta, hein? Boa noite, Marcelão. Se possível, choram as rosas. Bruno e Marrone, ok. Roberta.
10: Oi, Marcelo. Boa noite, Marcelo. Tá tudo bem com você, Marcelo?
1: Graças a Deus.
10: Espero que tá bem, né? Graças a Deus. Marcelo, eu fui na igreja, viu? Mas já cheguei, viu?
1: Certo.
10: Agora eu vou curtir as emoções com o Marcelo Renato. Deve ser Rádio Carinho.
1: Rádio Amor, não esqueça não.
10: Esqueça não, hein, Marcelo?
1: Que foi, Zetinho?
11: Pega o foi a seca então, hein? Não esqueça não, hein? Boa noite.
1: Eita, nós. O meu querido Adélcio da farmácia. Opa! É a patroa, né? Então deixa comigo. Eu quero mandar um abraço para Adélcio, para Silvia, um beijo. Beijo para Karina, boa recuperação. E um rau, rau, rau para Pipoca. O meu querido Rick Barba, como eu comentei que é aniversário da Cindy, 73 anos, o Rick pediu para eu tocar a Cindy. E a nossa amiga Thalia havia pedido uma que eu não tenho, então ela quer ouvir a Cindy Lauper. Qual que ela quer ouvir, Marcelo? Então, depois das 11h30, a Long John, nós teremos essa aqui também, deixa eu ver. É a que ele gosta, é a que ele gosta. Tem com introdução, com introdução. E tem sem introdução, já vai direto naquele tchum-tchum. Pronto, ó, essa é a 2. Quer ver? Quero ver quem vai dar palpite aí. Quer dar palpite, vai na lotérica. Aliás, nem precisa ir. Hoje você faz pela internet. Aliás, eu tô pensando muito bem Tô pensando em jogar na quina de São João, hein? Quanto que vai ser a quina de São João, Marcelo? Quanto? Deixe-me ver aqui. Quina de São João, qual o valor? Quina de São João, 2026. Ai, ai, ai. 260 milhões. 260 milhões. Que é isso? Deixe-me ver até quando pode jogar, hein? Apostas podem ser feitas até sábado, dia 27. Até sábado, dia 27, e é igual aquela do fim do ano. Não acumula, hein, gente? Sorteio até sair, ok? 260 milhões, por enquanto, é estimativa. A Thalia falou que quer com introdução. Por favor. Tá bom, minha querida, pode deixar, ok? Muito bem. É a BBC e você... juntinhos como tem que ser. Segura, Adélcio. Alô, Silvia.

Agora, faltando 8 minutos para as 10, vamos encerrar a hora com a ausência João Renes e Reni e Raízes do Amor, Tião Carreiro Pardinho e Nalva Aguiar. Ok, volto já em uma nova hora. Terminou o jogo da França, França 3, Iraque 0. Intervalo de jogo, Noruega 1, Senegal 0. Ok, bora. Cadê o play, DJ?

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ouvir Nalva Aguiar. Você curte? Pois saiba que ela roubou o calhambeque do Roberto Carlos e convida você a descer as curvas da Estrada de Santos com ela agora. Luiz Roda, quero ver se você vai.

0: 10 e 10, falando as paredes, os meninos passarinhos. E essa Copa do Mundo tá uma disputa na artilharia, hein? O Cometa Haaland marcou o dele também, ó. Agora Noruega 2, Senegal 0 com 5 do segundo tempo, ok? Muito bem. A Luzia Ribeiro agradecendo, a Silvana Fernandes que pediu essa música linda demais. Obrigado, Marcelo, obrigado. O Antônio tá com a gente também. Deixe-me ver quem mais aqui. Param, param, param. Zildinha, Rádio Carinho.
1: Oi, Marcelo, boa noite.
0: Boa noite.
1: Deus abençoe muito você grandiosamente.
0: Amém.
1: Gostaria de ouvir a música com Eduardo Costa. Sofrimento é o feliz para todos. Para você, beijos. Fica com Deus, Rádio Cure.
0: Rádio Amor, a Luzia Ribeiro agradecendo também, ela que pediu aí Raízes do Amor, né? O Zé Roberto também agradecendo, ele que pediu João Renes e Reni. O Ricardo, aqui tá suave ainda, viu, Marcelo? Tá suave, tomara que continue. Agora, eu vou confirmar, mas tem previsão de chuva, hein, para amanhã e para depois, hein? Rapaz do céu, sério, Marcelo? Eu até adiantei meu expediente na segunda-feira aí com as roupas, porque tem previsão de chuva e não vai ser pouca não, hein? Ok? Na terça-feira, mais de 91% de chance, 10,3 milímetros. Tá bom? Já vou adiantando para vocês. Acho que terça e quarta vai ter chuva. Eu peguei e adiantei meu expediente. Mais ou menos que hora vai chover, Marcelo? Aí você quer saber demais. É? Muito bem. Mas eu posso dizer para você que eu acho que vai ser mais à noite, viu? Não, mais à noite não. Quer ver? Lá para depois das 18 horas, eu acho. Aí você... Muito bem. Quem é aqui, Marcelo? Deixe-me ver. Vamos descobrir quem é aqui, porque não tem nome ali.
2: É o João, Matheus.
0: Ah, meu querido, um abraço. Daqui a pouco eu vou ouvir seu áudio aí. Fala, Sandrinha.
3: Boa noite, Marcelo Renato.
0: Boa noite.
3: Aqui é a Sandrinha, de Jacobus. Toca pra nós, Zezé de Camargo, Luciano. Seus olhos, eu ofereço especialmente para você e para toda a galerinha que está na escuta. Beijão, fica com Deus. 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
0: Rádio Amor, obrigado, minha querida. Silvinha do Moradas.
4: Boa noite, Marcelo, tô chegando. Beijão para você, para toda a galerinha. É a Silvinha do Moradas 2. 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
0: Rádio Amor, vamos ouvir o Raça Negra, depois tem a Fátima Leão com Valéria Barros e a Alain Aladim também. Já, Roberto Carlos.

Trem, Senegal diminuiu, mas o Haaland foi lá e fez mais um. O Haaland fez dois hoje. Tá uma disputa bonita nessa artilharia. O Messi tem 5, Mbappé 4 e o Haaland 4 também, hein? Tá ficando interessante, Marcelo Renato. Pois é, rapaz. Ah, muito bem. Pena que o Mauro Shampoo não foi convocado. Marta Alves, boa noite, minha. Estou na curtição. Bora de emoções até a uma. Se aguentar, ficar acordado. Um beijo. Ó, Curruila, boa noite. Curruila, valeu. A Silvinha, você tirou a barba? Na foto tá sem. Tirei hoje. Ficou lindo. Pele de maçã. Depende de quanto tempo a maçã tá na banca. Se ela tá lá mais de 2 meses, ficou igualzinho, viu? Muito bem. Liguei para dizer que te amo e folhas de outono.

Muito bem, Folhas de Outono, pedido da nossa querida Cida, um beijo Cida, brigadu. Ó, o Pulga tá com 5 gols, o Tartaruga Ninja, deixa me ver, tá com 4, e o Cometa tá com 4, só que o jogo do Cometa não acabou ainda, tá com 22 do segundo tempo, dá tempo dele empatar com o Pulga, hein? Ok, Messi é o Pulga e Tartaruga Ninja é o Mbappé e o Cometa é o Haaland. Ok, muito bem, vamos que vamos. É, foi por isso mesmo que eu falei, o Carmen falou, Marcelo, a maçã quando fica muito tempo na banca, ela fica feia. Foi por isso mesmo que ela falou que eu tô com pele de maçã. Eu falei, depende da maçã, né? Depende da maçã. Se fica muito tempo na banca, ela fica meio enrugadinha, feia. Muito bem. Vamos lá, então. Meu filho tá ouvindo a gente lá em São Paulo, meu negão. Max Miller, e ele falou o seguinte, o pai, eclético, hein? Hã? Tocou aí Nego Lindo, agora vai tocar Roberto Carlos, você não viu nada, olha que pediram aqui hoje, pediram Mumuzinho, eu nem sei o que é isso, Mumuzinho pra mim era um bezerro pequeno que ganhou o apelido Mumuzinho, mas tem uma dele aqui, não dele, né, do Felipe Araújo com ele, Rodadinho, e depois vamos ouvir Jorge Matheus.

0: Muito bem, 22h34, a Paulinha tá na audiência, voltando para casa e te ouvindo. Ok, um beijo, Paulinha. Eu quero que você saiba que já tem Eltinho reservado, o Zetinho Xalabadi, lá do Folha Seca. Ele pediu Sacrifice, ok? E vai ter também a Cyndi Lauper. A Cyndi Lauper está fazendo aniversário hoje. Ela está fazendo 73 anos hoje, Paulinha. E eu não sei porque eu perguntei a idade, eles me deram até a altura. 1,60m tem a Cyndi Lauper. Hã? É, sábado de manhã, esse foi o assunto. A Paulinha falou eu. Mas a Cida ganha de todos vocês, hein? É, saiu um concurso de mulher pequena aqui no sábado de manhã. A Mari Mendes falou a altura dela. Ô Mari, tá ouvindo aí? Manda pra mim a sua altura que eu esqueci. A Neuza mandou a altura dela. Mas ninguém bate a Cida. Ninguém bate a Cida, né, Cida? Manda a sua altura aí, Cida. Será que alguém bate a Cida? Param. Eu toquei até o Roberto Carlos, mulher pequena aqui. A Cida tá mandando aqui. 1,45 a Cida tem. 1,45. É uma criança. Muito bem. Outro dia ela falou: minha neta já tá maior que eu, Marcelo. Eita, nós. Olha o Zetinho. O que vem aí, Zetinho? O Zetinho foi a seca, o Xalabadi. A Paulinha falou que ela tem 1,58.
1: É, mas não vai esquecer que tem um parceirinho que pediu, o Amado Batista, hein? Não vai esquecer não, hein, Marcelo?
0: Não esqueça não. Muito bem. É, o Amado vai cantar Folha Seca lá para as 3 da manhã, porque agora tem Zoom, 3, 2, 1...

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1: 22h39. Qualquer assunto dá pano pra manga aqui, né, Marcelo? A Paulinha falou que o trânsito tá de boa hoje. Normalmente, quando ela volta pra casa, ela pega aquele trecho ali do Tenda, do Avan, e só tem uma faixa e o trânsito tá parado. Ela falou que hoje tá de boa. Maravilha. A Marta G, pequena, hein? Eu tenho 1,59, me considero pequena. Pois é. Ô, Rick, o que você achou do concurso aí?
2: Marcelão, a Cida 1,45?
1: É.
2: Rapaz, se entrar na piscina, fica 5 centímetros pra fora só o nariz mesmo, hein? Aí 40, misericórdia.
1: A sua piscina lá da chácara do Baba, o brinco de ouro da princesa, piscina bonita, hein? É, teve uma época, o Rick, que... tinha chamada Vilela Franco em São Carlos, a empresa de ônibus. Nossa, Marcelo. É. Aí quando freava, fazia aquele barulho de carroça. Aí qualquer barulho que você ouvia igual, você falava, ó, o Vilela Franco aí. E aí quem passava por baixo da roleta não pagava. Eita, nós. E aí os pais faziam o filho já com quase 2 metros de altura passar embaixo da roleta. Não pode? Fala, Sol!
3: Oi, Marcelo, boa noite.
1: Boa noite.
3: Marcelo, aqui é a Sol, tô falando de Campinas. Eu gostaria de mandar um beijo, um abraço pro meu marido Cláudio, dizer que eu amei o nosso final de semana e que eu amo muito, viu? Rádio Carinho.
1: Rádio Amor. E o Haaland vai fazer mais um gol lá pra empatar com o Messi, hein? Essa disputa tá interessante. Ô, Paulinho, o Messi fez 2 hoje, o Mbappé fez 2 também e o Haaland já fez 2 também. E o Brasil, Marcelo? O Brasil, rapaz, bobear é fazer gol contra quarta-feira ainda. Júnior Mambelli, depois Amado Batista com Simone Simaria. Já já Luan Santana.

E o Cometa Halley está perdendo a chance de empatar na artilharia com o Messi. E já passou do tempo regulamentar. Continua Noruega 3, Senegal 1. E o Haaland fez 2. Se ele fizer mais um, ele empata com o Messi na artilharia da Copa. Ok, por enquanto ele empatou na cozinha. Segura essa, negão.

0: Faltando 2 minutos para as 11, é o seguinte, hein? O nosso querido Ricardo não esperou dar 11 horas e abriu a sua malmita. E a malmita dele hoje tem ovos fritos, rapaz, apetitoso, hein? Sabe aquele ovo fritinho, hein? Que a borda fica tostadinha assim? Rapaz, e tem uma carne por baixo lá também, né, Marcelo? Pois é. Meu querido Ricardo, a Maria Helena tá com a gente. Quem é a Maria Helena, Marcelo? É a Lena, irmã da Kelly. Um beijo, minha querida. Obrigado por estar com a gente. Vamos ver o que tem ali junto ali. O que tem aí além do ovo?
1: Abobrinha madura refogada aqui. Tá top, hein?
0: Ah, é a abobrinha lá no fundo, não dá pra ver. Dá pra ver só o molho. Rapaz, é bom, hein? Abobrinha refogada. Tudo que é refogado eu gosto. Eu não sou muito de comer salada, né? O André fez uma salada no último churrasco que eu levei até embora. Tem que trazer o Tupperware de volta. Rapaz, que fez sucesso a salada do homem, hein? Mas eu gosto mais de refogado, hein? Eu como o dobro do que eu comeria no arroz feijão quando tenho refogado. Pode ser até um chuchu. Chuchu refogado, abobrinha refogada, couve, repolho, tudo que é refogado eu gosto. Muito bem, seu Marcelo Renato. E agora? O nosso querido Paulo Mariolo. Boa noite, Marcelo. Tamo junto. O Haaland não só fez o terceiro gol, como o Senegal fez um e quase empatou. E tá com 54. Eu não sei quanto que o juizão deu de acréscimo, hein? 54 segundo tempo. Vamos ver aqui se tem o tempo de jogo aí que o juizão deu quanto. Bom, vamos esperar acabar. Acabou de acabar. 3-2 para a Noruega sobre Senegal. Ok, muito bem. E agora, Marcelo, agora encerra a hora aí. Eu espero que o Rony Bozen esteja ouvindo, porque o Tchãozão vai abrir a próxima hora, hein?

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Agora 11 horas mais um minutinho, estamos abrindo a última hora da segunda-feira, a penúltima do Emoções. Entre uma e outra, meia-noite tem o nosso Pai Nosso, e das 11h30, meia-noite, Emoções Internacional DBC. Ricardo Santos, boa noite, MR. Manda um Amado Batista pra nós. Jamais faça o que eu fiz. Se tiver aqui, eu mando. O que foi, Ricardo?

mocotó, tinha pimenta biquinho. Na outra semana também tinha. Aí eu fui sábado, a hora que eu saí daqui, eu fui lá na loja de baixo, tinha uma carne lá, acho que era costela, com pimenta biquinho. Eu falei, vou comprar um pote. Comprei um pote, rapaz. Agora eu tô apaixonado pela pimenta biquinho. Coisa boa, hein? Ela é, ao mesmo tempo que um pouquinho ardida, é um pouquinho doce, né? Dá um sabor assim, misturado, é gostoso. Eu gosto de misturar, viu, Ricardo? Salgado com doce e quente com gelado. Se eu consigo fazer os quatro de uma vez, melhor ainda. Fica muito gostoso. Que mistura muito louca, hein, Marcelo? É, qualquer dia vai explodir lá o micro-ondas, essas micro-ondas. Ô, Tiãozão, Tião Carreiro e Pardinho, velho amor.

perdoa. Agora, 11:10, quem fará a oração será o nosso querido Zé de Oliveira, ele que fez aniversário no domingo, nosso querido Zé. E nós vamos soltar a oração com o Zé de Oliveira hoje, ok? Nós vamos começar o Emoções Internacional com atraso, mesmo assim ficarão algumas músicas nacionais para depois, que já foram pedidas aí, ok? Antes das internacionais, Júlio César, tu, pedido do Matrix. O Alexander, acho que pediu Primavera, Chico Rei Paraná. Eu tenho Primavera de Amor com eles. Vai Por Aí, Fátima Leão e Felipe Falcão. Você em Minha Vida, Jean Giovanni. Seus Olhos com Zezé e Luciano. Desejo de Amar, Luiz Paulo e Léo, Jéssica Reis. E Coração Quebrado com Os Meninos Passarinhos. Também chegando o pedido aqui do meu querido Pedrinho Gomes. Ok, boa noite, MR. Toca o João Carreiro, Volta Pro Meu Coração. Ofereça para o Márcio, Evaristo e Daniel. Ótima semana para você, meu amigo. Para você também, hein? Vai chover amanhã e depois, aí vocês da Brigada ficam mais tranquilos, mais sussu. Ok?

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1: Cada ser humano tem o seu momento de reflexão. Uma das pessoas mais importantes na carreira de Felipe Falcão pariu essa dupla que canta para o Brasil, Fátima Leão.

Agora 11h27, nós temos três ainda para tocar antes das internacionais. Eu quero avisar a Zildinha que a música que ela pediu eu não tenho. O Filho de Américo, eita, emoções do começo ao fim, só musicão, hein? Você tá doido? Valeu, Fino. E o nosso querido Otávio que pediu aí, a música vai por aí, agradecendo ali. Obrigado, meu querido.

Que bom que você ainda estava ouvindo. Demorou, mas saiu. Agora tem o Zezé e Luciano, os Meninos Passarinhos, e depois Luiz Paulo e Léo e Jéssica Reis. Na volta estaremos já nas internacionais.

0: Boa noite, Marcelo Renato. Santo Deus, eu passo o voto do Fino, né? Que coisa linda que tá esse programa hoje, tá balançando. Haja coração para aguentar, né, meu amigo? Nossa, eu tô explodindo aqui. Olha, eu choro, uma dor risada. Eu acabei de falar pra Má. Falei, Má, o Marcelo hoje tá destruindo o coração, hein? Aí o Fino fala, tá bom? Um abraço, querido. Fica com Deus.
1: Um beijo, Cidinha Corintiana, Má também, Marilda, beijão. Mas eu tô tocando tudo que vocês estão pedindo, não sou eu não, só faço meio de campo aqui. Vocês é que são os melhores programadores do rádio brasileiro.

Alô, dona Ana, não dá pra saber que música a senhora quer. Tem que ser mais objetivo aí que eu toco, ok? É, eu tenho esse, eles, não sei o quê, e aí eu não entendi nada. Aí a minha não tocou. Mas você não pediu? Pede direitinho aí que eu toco, não é? Não tem por que não tocar, ok? Vê direitinho o nome da música aí que a gente toca depois, ok? Vamos pras internacionais.

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1: Começamos atrasados hoje o nosso Emoções Internacional. Eu quero dizer que ficou para depois da meia-noite, segundo aqui a nossa querida Cida. Choram as rosas, o pedido do Sigulini, Siguline. Não faça jamais como eu fiz, eu não sei se eu tenho, Amado Batista. Volta pro meu coração, Pedro Gomes. Escolher uma do Sérgio Reis. Quem pediu o Sérgio Reis? Por que tocar Sérgio Reis? Ah? Bom, só temos pouco tempo aí para as nossas internacionais. A partir de agora, em conexão com a DBC Internacional, Emoções Internacional DBC. A música do mundo todo, para todo mundo, na Rádio Carinho, Rádio Amor. Vamos ouvir Elton John, também Freddie Mercury com Montserrat Caballé, Rod Stewart, e vamos encerrar com a aniversariante do dia, norte-americana, premiadíssima, cantora e atriz Cyndi Lauper, 73 anos hoje. Sacrifice.

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Antes de Rod Stewart e também Cyndi Lauper, aniversariante do dia, chegou um pedido aqui da nossa querida Maria, a Maria do final 1894. Não tinha mais espaço, mas eu faço isso por você. Na verdade, é o nome da música que vamos ouvir. Eu faço isso por você. Bryan Adams, ok? I do it for you.

0: Ainda falta aniversariante a Cyndi Lauper, mas o Zetinho disse que tá bom nos inglês. Vamos ouvir se ele tá bom nos inglês mesmo.
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0: Cyndi Lauper, 73 anos hoje, hein?
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0: Meia-noite, mais 5 minutos. Hoje nós vamos fazer de uma forma diferente. Eu vou tocar uma música agora, que eu quero que a minha querida Regina Matheus sinta-se abraçada. Ela que ontem perdeu o seu irmão, ontem foi a passagem do Wenderson Matheus Júnior, ou Wenderson Matheus Júnior, conhecido como Stubé, pessoa conhecidíssima em São Carlos, empresário e irmão da nossa querida Regina Matheus, nossa amiga e ouvinte, né? Muito mais amiga, mas está sempre ouvindo a gente também, participa no paralelo aí, e eu quero que ela sinta-se abraçada e confortada com esse carinho que é fraternal do seu amigo Marcelo Renato. Que Deus conforte o coração dos amigos e familiares do Stubé.
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0: Meia-noite, mais 12 minutos, terça, 23 de junho de 2026. Chegou a hora de falarmos com o nosso pai. E a Cida mandou aqui a relação da oração. Quem fará a oração vai ser o nosso querido Zélio Oliveira, ele que fez aniversário no domingo, né? A oração vai para a dona Nena Santa Rosa e a Ana Santa Rosa também, com um carinho muito grande. Dona Valentina de Jesus Oliveira, senhor Júlio César, Fino de América, o pai BJ, a irmã Regina, Neia, Jorge, Guilherme, Alogui, o Adelcio, Silvia, Pipoca, Hal, Hal, Hal, especialmente para a Karina, Paulo Henrique no pedido da Sandrinha, para o nosso querido Cheyenne, Cidinha Messias e Marilda, José de Oliveira e família, Flávio Maurício e família, Álvaro e Maria, Maria e Álvaro, os vizinhos, Selma Batista e família, Normando, Normando vai falar, hein, Zetinho, fica ligado aí, e o Fino de Américo, Ricardo e a família, né, especialmente para o neto Cauã, que amanhã vai tirar os pontos, né? E aí vê o resultado da sua cirurgia, ok. Mas tá numa recuperação muito boa. Pro nosso querido Moça também. O Belo, no pedido do Roberto. Lidiane, nora da Creuza, com R e do Marcelo, né? Dora, a nossa querida, adorada Dora. Walter e família. Vai para Neuza. Neuza também, a mãe do Brian, esposa do Júlio. Ok. Um dia bastante importante para ela hoje. Edir e Maurício, 41 anos de feliz união. O Tatão, aniversariante do dia. Marco Xavier, aniversariante do dia. Sérgio Reis, 86 anos hoje. Renata Árabe, eu tenho música da Renata. Eu tenho duas músicas com a Renata, né? Duas ou três, nem lembro em Cida. Acho que duas, né? Vou tocar uma delas, a Gata Borralheira. Parabéns para a Renata. Senhor José de Oliveira, que fez aniversário aí no domingo também, ok? Vamos então aqui, que o Flávio mandou mensagem, o Adão também, o Gustavinho já está fazendo pressão, ele não compreende que às vezes as coisas não são exatamente iguais todos os dias, né? Alguns dias são diferentes dos outros, e agora já me perdi aqui, hein? Onde eu vou achar aqui, ó? Onde eu vou achar aqui, ó? Aqui, deixe-me ver quem é. O Edinho, quero ouvir o Leonardo, Tua Sombra e Meu Caminho, depois a gente manda. Vamos achar aqui as mensagens. Rapaz do céu. Tá difícil. Ô Flávio, dá um positivo pra mim. Adão, dá um positivo aí que eu não tô achando aqui a mensagem. Aqui o Adão. O... Quem que mandou 2 minutos e pouco aí de mensagem? Que isso? Deixa-me ver. Ô, Matrix, dá um tempinho aí pra eu achar um negócio aqui, meu filho. Deixa-me ver se eu acho aqui. Aqui o Flávio. Tem dias que a alma cansa, não é? Que o coração pesa e a fé parece pequena. Mas é aí que Deus sussurra, filho, eu vejo você. Ele não te trouxe aqui para te deixar no meio do caminho? O choro pode durar uma noite, mas a alegria vem pela manhã. E se hoje, amanhã ainda está nublada, descansa. O mesmo Deus que acalma o mar, acalma a sua alma. Não precisa ser forte o tempo todo. Só precisa crer que Ele é, e Ele é contigo, mesmo no silêncio. Respire, você é cuidado e amado. Deus te abençoe. E aqui o Adão, a melhor maneira de começar um novo dia é agradecendo aquele que nos permitiu abrir os olhos, que nos colocou de pé e nos permitiu recomeçar um dia abençoado por Deus. Amém, aleluia, bom dia, MR, bom dia, Adão. O Fábio Paiva, tá todo mundo mandando mensagem aqui, o Fábio, Senhor Jesus Cristo, mas aí nesse dia coloco minha vida e a família e os meus passos em tuas mãos, que a tua paz, que excede todo o entendimento, leve minha alma e acabe com qualquer ansiedade, esteja à minha frente para me guiar atrás de mim para me proteger, ao meu lado para me acompanhar e dentro de mim para me dar força. Que o teu amor renove as minhas energias e afaste todo o mal do meu caminho. Abençoa o meu descanso e ilumina os meus próximos dias. Amém, aleluia, Jesus te ama, bom dia, bom dia. Ô Paiva, só dá uma olhada no início da sua mensagem aí, tá bom? Ok? Vamos então aqui com a oração do nosso querido Zé de Oliveira. Ô Cida, dá um positivo pra mim aí, por favor. Que a coisa hoje tumultuou na virada aqui, hein? Aí, obrigado, minha querida. Vamos então ouvir, acompanhar nosso querido José de Oliveira, ele que vai conduzir a nossa oração. Respire fundo, acalme seu coração e concentração. É hora de falarmos com o nosso Pai.
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3: Vou começar minhas orações hoje em nome do Pai e do Filho e do Espírito Santo. Pai nosso que estais no céu, santificado seja o vosso nome. Venha a nós o vosso reino. Seja feita a vossa vontade, assim na terra como no céu. O pão nosso de cada dia nos dá hoje. Perdoai as nossas ofensas, assim como nós perdoamos a quem nos tem ofendido. E não deixeis cair em tentação, mas livrai do mal. Amém. Aleluia, aleluia.
0: Amém, aleluia. Obrigado, Zé. O Zé que fez aniversário no domingo.

0: Meia-noite, mais 20 minutos. Vamos com a galera que fez a oração com a gente aqui. Param, param. Deixa-me ajeitar o trem aqui. Rapaz, o programa é agitado o tempo todo, hein? Vamos lá, então. Eu não pedi positivo pra ninguém por enquanto, hein? Ah, só para os dois, né, que eu pedi a mensagem. Amém, aleluia, bom dia, Marcelo, Renato, Benta, Bentinha, Cida também fez a oração com a gente. Dona Ana, também, DBC, Rádio Carinho, Rádio Amor, amém. Selma, amém, aleluia. O Zetinho também fez a oração com a gente. Roseli Escalandrinha, amém, aleluia. Filho de Américo, bom dia, MR. Bom dia, Zé de Oliveira. Parabéns. Amém. Aleluia. Que Deus te abençoe e te proteja. Gratidão sempre. Bom descanso, bom retorno, querido MR. Um abraço. Paulinha do Deca Santana. Amém. Aleluia. Gratidão. Bom dia, princesa. Um beijão para tu, pro seu José de Oliveira, Gustavinho, Flávio, Maurício e todos na escuta. Luzia Ribeiro. Amém, senhor. Gratidão por mais um dia vencido. Bom dia, bom dia. Fábio Paiva, aí, garoto. Valeu, meu querido. Aqui o Paulo Mariolo. Bom dia, Marcelo. Parabéns, Zé. Que Deus te abençoe e nos guarde e nesse novo dia. Amém, aleluia. Gustavinho, amém, aleluia. 19 graus com sensação térmica de 19. O Alexander, amém, que assim seja. Bom dia, Marcelo. Dá pra tocar pra mim como vai você? Deixa eu anotar aqui. Como vai você? Eu preciso saber. Carmen, amém, aleluia. Bom dia, Marcelo, bom dia, seu José de Oliveira. Roberta, bom dia, Marcelo. Gratidão, Senhor, meu Deus, Jesus é amor. Silvano Fernandes, que Deus nos abençoe e ilumine. Amém, aleluia, Sil. Amém, aleluia, uma abençoada terça-feira a você, MR, Paulinho e Cida, todos os ouvintes. A Lena escreveu, tudo bem? Tudo bem. Adriano Verdete, bom dia, amém, aleluia, gratidão a Deus sempre. Ok, quem manda o áudio? Agora sim, gente, mesmo os dois que quem manda o áudio, dá o positivo aí pra mim, por favor. Quem manda o áudio, dá o positivo aí, que eu vou buscar o Zé de Oliveira lá embaixo. Ok, o Ricardo mandou o bom dia dele também. Rapaz, acho que hoje eu não marquei o Zé, hein? Ah, marquei sim, então vamos lá. Bom dia, Zé de Oliveira. Sabe como que é de segunda-feira, né? De segunda pra terça, né, Pierre? Hã? É assim. Bom dia, Marcelo Renato. Como passou a semana, Marcelo Renato? A não ser que por ele ter feito aniversário no domingo, ele de repente mudou.
1: Bom dia, Marcelo Renato. Como é que passou a semana, Marcelo Renato? Pois vou agradecer a Cida pelas palavras que ela falou sábado pra mim. Essa voz maravilhosa, que Deus é a Nossa Senhora, abençoa ela. Ela sempre fala bonito, que essa voz linda dela. Rádio Carinho!
0: Rádio Amor, obrigado, meu querido. Deixa eu achar o Adão, porque o Adão deu positivo a hora que eu pedi. E aí ele não deu depois de novo. Então vamos lá.
2: Bom dia, Marcelo Renato.
0: Bom dia.
2: Hoje eu gostaria de ouvir a música do Milionário e José Rico, Solidão.
0: Solidão.
2: Gostaria de oferecer para toda a galerinha da DBC FM e para minha esposa Késia. DBC FM, Rádio Carinho.
0: Rádio Amor, agora que ele tá falando que ele deu positivo. É. Ô, Cida! Oi, Cida, bom dia!
3: Oi, Marcelo, bom dia! Uma ótima terça-feira para todos. Já que hoje é o aniversário da Renata Árabe, vamos ouvir Perdeu Playboy? Vai para todos os nossos ouvintes, TBC, FM, Rádio Carinho.
0: Rádio Amor, Perdeu Playboy. Parabéns a Renata Árabe. Tem duas músicas gravadas com ela. Duas? Eu tô em dúvida agora, só duas. Gustavinho.
4: Bom dia, Marcelo Renato. E Morsa, Marcelo do Poço, torcida secretária Henrique Baba e Paulinha Santana, eu parabenizo todos os aniversariantes de terça-feira. Daqui a pouco eu volto com a primeira previsão da semana. Tchau, bom descanso, DBC Rádio Carinho.
0: Rádio Amor, Luzia Ribeiro.
5: Bom dia, meu querido, por bom favor, dia. Toca pra nós.
0: É.
5: Dona do Meu Destino. Obrigado, DBC FM, Rádio Carinho.
0: Rádio Amor, obrigado, minha querida. Beijão. E aqui é só uma gratidão a Deus. Ah, dois, não dá, é muito tempo. 2:36 é o tempo de uma música, não dá, Matrix. Bom dia, MR. Amém, aleluia. Parabéns para o senhor José de Oliveira, Sandrinha. E aqui o nosso querido Antônio Frias.
6: Bom dia, Marcelo, aqui é o Antônio Frias, democrata, gostaria de ouvir a grande luta.
0: A grande o quê?
6: Gostaria de ouvir a grande luta.
0: A grande, né? A grande o quê? Deixa eu ver o que, que tem da grande aqui. A grande... Eu sei que existe a grande montanha, mas não foi isso que ele pediu. A grande, grande, a grande montanha, a grande luta, é o que eu tenho de grande aqui, né? Vê pra mim aí, ô Prias, qual música que é, que não dá, meu querido, pra eu adivinhar, não. É, a grande montanha eu tenho, e a grande luta. Agora, se não é, tem uma grande mentira, e agora... É, a grande família. Deixa eu pôr mais um pontinho ali. Grande mentira, grande luta, grande montanha. É só o que eu tenho aqui. Ok? Escreve direitinho aí pra mim, eu falei, que não deu pra entender dessa vez, não. Só deu pra entender o grande, a grande alguma coisa. Ele tá escrevendo. Se fosse o grande luta? Ah, então é a grande luta. Grande luta. Rodrigo Matos e Paraiana eu tenho aqui, tá? Vou colocar aqui, depois a gente ouve. Mas vamos ver se é isso que dá pra entender mesmo. Grande luta.
6: A grande luta.
0: Ah, no final, agora que a gente sabe o que é, dá pra entender, mas antes...
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0: Olha lá, é bem na hora, né? Aí o bicho pega, hein? Rapaz, é um poliglota. Vamos que vamos, então, aqui... Eu ia fazer outra... Ah, Cidinha mandou alguma coisa aqui? Pois não, Cidinha.
7: Bom dia, Marcelo Renato. Hoje eu peço licença para que eu pudesse felicitar o senhor José Oliveira. Hoje eu quero agradecer a ele. Há 13 anos atrás, quando eu e o Luiz tínhamos completado 40 anos de casado, e ele fez uma oração tão bonita para a gente... Parabenizou a gente de uma tal maneira que a gente chorou os dois e no momento não podemos nem agradecer. Hoje eu quero agradecer e pedir a Deus que dê vida longa para ele, mente sã, consciência tranquila, que ele continue a ser esse homem maravilhoso, na fé, um pai de família esplendor. Que Deus abençoe e te dê vida muito longa, seu José. Eu te dou um abraço, sei que é de longe, né? Mas é de coração. Que Deus te abençoe muito. Eu lembro que o senhor trabalhava à noite. Deus te abençoe grandemente, seu José. O senhor mora no coração da minha família. Um beijo grande, fica com Deus.
0: Ele trabalhava ali na divisa de Araraquara e América. Eu ainda brincava, eu falava, a divisa passa bem na calça da... Na costura da calça do Zé, ali no Cosa, é Cosa que chama ali? Não, ali embaixo, ali. Paranana. Bem na divisa. Eita, agora ele tá, aposentou. E já estava aposentado na época, mas brasileiro é assim, aposentou, não tem jeito, tem que correr atrás, né? Ô Pierre, vou arrumar uma moto trabalhar com você assim que eu aposentar, porque não vai dar. É, param, param, param. Música na conversa. Essa aqui eu vou mandar especialmente para minha querida Regina Matheus.
8: Ei, você que está sofrendo. Sim, você que perdeu alguém. Você que está na solidão. Você que está na depressão. Preste atenção. Sua presença é real. Entregue sua vida, problemas. Fale com Deus.

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1: Muito bem, eu quero mandar um abraço aqui para o nosso querido Flávio Maurício. Ele pediu uma música para oferecer aqui para mim, para Paulinha e para Cida. Quem que é o Jandir? O Zé de Oliveira trabalhava junto com o Jandir, o Pino disse. Muito bem, o Gustavinho está daquele jeito, hein? O Flávio, é o seguinte, meu querido Flávio Maurício. É o seguinte, essa música que você pediu, eu não tenho original aqui. Eu já escolhi com quem eu vou tocar, mas só vou dizer para você com quem eu tenho. Eu tenho no medley com o Manute, que são duas músicas. Eu tenho com o Dinho Ouro Preto, Rodrigo Alguma Coisa e Luan Santana, mas não vou tocar com eles. E tenho também com o Panda e Humberto Alguma Coisa ali, que não dá para eu saber o que é. Ali também são duas, né? Um medley. Mas eu vou tocar com esses moços aqui. O Paulinha, a música que o nosso querido Flávio Maurício pediu é um dos grandes sucessos do rock nacional. Uma baladinha até, né? Pouca gente não gosta, né? Dessa época aí, quem é dessa época aqui, pouca gente não gosta dessa música aqui. Primeiros Erros. Bruno Marrone.

a outra é, foi lá pro Pedrinho Gomes e a galera da Brigada, que vai ter trabalho fácil esses dias. Tem previsão de chuva, ô Pierre. Rapaz, será que vai chover? Acho que vai chover à noite, viu? À noite. Gustavinho, não manda áudio, filho. Eu tô trabalhando com som, como é que eu vou ouvir áudio? Você mandou 200 áudios aí, não dá pra eu ouvir, meu querido. Eu já te disse. Não dá pra eu ouvir. E não vou ouvir quando você for mal criado desse jeito aí. Tá bom? É. Ah, eu já mandei. Ah, não, fica sem essa, Gustavo. Eu tô trabalhando, você não tá entendendo aí? Fica sem essa. Essa aí você fica sem, tá bom? Vai sem essa aí. Porque agora eu vou encerrar o programa, meu querido. A frase da secretária: que Deus nos permita viver tudo aquilo que sonhamos. Uma semana abençoada para todos. Bom descanso, Marcelo Cida. Ok, obrigado, Cida. Vamos à previsão do tempo, então. Cadê? Param, param. Segunda-feira já foi. Agora é terça, Marcelo, é verdade. Vamos abrir aqui a terça-feira para saber. Pula, volta lá. Voltou. Aí, terça-feira. Nascer do sol, 6h50, e o pôr do sol às 17h37, lua crescente, umidade relativa do ar 96%, a probabilidade de chuva 91%, a quantidade 10,3 milímetros, temperatura mínima 17 e máxima 23 graus. Pela previsão, a chuva deve começar lá para as 6 da tarde, hein? E vai até umas 10 da noite, olha lá, hein? Rapaz, muito bem, vamos que vamos. Eu tô falando pra você não mandar áudio, você continua mandando, não vai dar pra eu ouvir não, Gustavo. Eu trabalho com som, meu filho, não dá pra eu parar de trabalhar pra ouvir seu áudio, compreende? Hã? Como é que eu faço? Eu paro de ouvir? Muito bem, vambora então, vambora. O que que vem aí? Fim de festa.

Chegou a hora, eu vou embora pra cama de pijama, deixando um forte abraço pra quem é de abraço, um beijo super carinhoso pra quem é de beijo, e o encontro marcado com você às 20 horas desta mesma terça-feira, se Deus quiser, em mais um Emoções. Hasta la vista, baby. Adios, muchachos. Obrigado, meu Deus, por mais uma jornada de trabalho. Última a sair, por gentileza, não apague a lua, não. Luz divina pra todo mundo.

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1: Meus amigos, se nesse momento algum de vocês me perguntasse onde estão os meus passos, eu não saberia dizer. Mas em nome de Deus, eu agradeço e peço que cada fã, cada amigo, cada irmão que dê um passo por mim, porque eu não sei onde estão os meus passos.

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1: Muito bem, senhoras e senhores, estamos chegando. Eita coisa boa! Chegando com o programa Viola História, com as nossas homenagens aos artistas sertanejos, onde a gente vai tocando as canções aqui durante o programa e contando um pouquinho da história dos artistas que passam aqui na Viola História. Pode ser uma cantora, pode ser um cantor, pode ser um trio, pode ser uma dupla, sempre trazendo a exaltação à cultura sertaneja do Brasil aqui no programa Viola História. Espero que você tenha uma ótima manhã, espero que você tenha um ótimo dia, espero que você tenha uma ótima tarde, enfim, que você esteja com a gente ouvindo a autêntica música sertaneja do Brasil, o 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

0: 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Bom dia, boa manhã pra você.
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0: Coisa boa, né? Coisa boa estarmos juntos em mais uma manhã, homenageando os artistas, homenageando a nossa música sertaneja, homenageando a nossa história, a nossa cultura caipira do Brasil. 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Você interage, você participa, você fica à vontade para mandar seu alô, para mandar seu bom dia, para pedir uma canção, para sugerir a história de um artista sertanejo. 11 São Paulo, 9...

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Se você preferir, manda mensagem lá no Instagram, @MiltonBardelliOficial, @MiltonBardelliOficial, Bardelli é B de bola, dois L's e de igreja no final. Milton Bardelli Oficial é o nosso Instagram, tá legal? 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Ô, gente boa, a gente fala agora, nesse programa de rádio, da história de Altair e Alexandre, que tem uma história longa, com mudanças, sendo considerada uma das duplas mais tradicionais do Brasil. A dupla começou no início da década de 80, originalmente formada pelo Alexandre e pelo Ataíde. Em 83, lançaram o primeiro disco. Em 85, alcançaram grande sucesso com a música Você Marcou Pra Mim, né? E que deu nome ao terceiro disco e rendeu o primeiro disco de ouro à dupla. Em 90, a primeira formação se desfez com a saída do Ataíde. E aí o Alexandre chama então seu irmão mais novo, o Claudemir, para com ele formar a dupla Ataíde e Alexandre. E aí, eles lançam então o primeiro disco dessa nova fase, ainda como Ataíde e Alexandre, em 1996. Em 98, estouraram com sucesso Deus Me Livre, que depois foi até regravado pelo grupo Raça Negra. O Alexandre se destaca então como um dos maiores compositores da nossa música sertaneja, com mais de 5 mil obras. Em agosto de 2016, a dupla passa a se chamar Altair e Alexandre, e o motivo da troca de nome foi uma ação judicial aberta pelo Ataíde, o ex-integrante da primeira formação da dupla, exigindo que o nome dele não fosse mais utilizado. Atualmente, a dupla então é formada pelos irmãos Claudemir e Alexandre e seguem a atividade com uma discografia extensa que soma mais de 30 trabalhos. Bora ouvir modão!

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0: Bora mandando alô pra você. Mais uma manhã gostosa, você curtindo aqui a nossa programação, curtindo a nossa viola e a história, curtindo a autêntica música sertaneja do Brasil. Alô, Lupércio! Tamo junto, meu parceiro. Um abraço pra você, ótima manhã. Maria Hilda, tá lá curtindo a nossa programação, quer ouvir Bruno e Marrone. Qualquer uma. E mandando pra todos que estiverem ouvindo aí o programa. Obrigado, obrigado pela audiência, Maria Hilda. Beijo no coração, viu? Ótima manhã pra todo mundo curtindo a nossa programação. Quem mais tá com a gente aqui na viola?
2: Bom dia, Milton Mardelo, Jair Santos, Cornélio Procopio, estamos aí na viola e na história, Milton. Dá um alô pros nossos amigos aqui, Cornélio Procopio, ligado na viola e na história, Milton.
0: Valeu, valeu, abração pra todos aí, Cornélio Procopio, Jaime, obrigado pela audiência, abração pros amigos, pras amigas, pra família, pra todos aí que estão sempre na grande audiência da nossa programação. Muito obrigado, viu? Abração pra todos aí. Quem mais tá curtindo é a minha amiga Conceição, tá com a gente, tá mandando aquele alô, aquele bom dia pra todos os ouvintes, em especial pra amiga da Lila e pra amiga Eliane Tony. Valeu, Conceição! Ótima manhã pra todos. Amigo Russinho, tamo junto, Russinho. Pessoal em Candomota também na audiência da programação da Viola e História nessa manhã. E a amiga Silvana também desejando um ótimo dia pra todo mundo, em especial pra Marcinha, Baiana, Cidinha, Cleuzinha e pra todos os ouvintes da nossa Viola e História. Bora com Bruno e Marrone. Inevitável aqui na Viola. Bom dia!

0: Inevitável, belíssima canção, Bruno e Marrone. A viola e a história pra todo o Brasil.
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0: Muito bem, a gente segue contando história, a história da música sertaneja do Brasil, aqui na Viola História. Deixa eu mandar um alô aqui pra minha amiga Angélica, da Fazenda Carcará, na cidade de Lutécia, ouvindo o nosso programa, né, minha amiga? Um abração pra todos aí da Fazenda, viu, Angélica? Muito obrigado, uma ótima manhã, um bom trabalho, muito obrigado pela audiência com a Viola História. Tem mais áudio na viola?
2: Ô, Milton Bordelli, bom dia.
0: Bom dia.
2: Ô, Milton, manda um alôzão lá pro Paulinho da Agroplante. Beleza? Manda uma alusão pra ele lá. O Paulinho lá, da usina Ibéria. Tá tudo isso lá, beleza?
0: Beleza, um abração pra você, um abraço pra todos os amigos aí que você mencionou, tá bom? Obrigado pela audiência, tamo junto no rádio. Gente boa, agora a gente fala da dupla de Paulo e Paulino. Essa dupla formada nos anos 70 pelos irmãos Elias Antônio de Paula, o de Paulo, que nasceu em 20 de janeiro de 57, e o Geraldo Aparecido de Paula, o Paulino, que nasceu em 3 de abril de 1961. Eles são de um distrito chamado Alberto Isaacson, lá em Minas Gerais, e estão na ativa há mais de 50 anos. Começaram a se apresentar em circos e casas de eventos, ganhando uma modesta fama regional. Em uma época em que o sertanejo estava mais focado nas grandes metrópoles, eles conseguiram gravar o primeiro disco em 73. E aí, nos anos seguintes, seguiram com gravações. No entanto, em 76, eles se mudaram para Goiás e atingiram um novo público. A dupla começou a participar de feiras agropecuárias e ingressaram numa rádio, no programa onde cantam os campeões. E durante as gravações desse programa de rádio, eles conheceram grandes artistas, né, que ainda não eram famosos. Zezé de Camargo Luciano, Leandro Leonardo. Com a chegada do milênio, o de Paulo e o Paulino conseguiram lançar o maior trabalho da sua carreira, que foi o disco Tô Por Aí. Os Cowboys da Viola continuam rodando o Brasil. E a gente ouve O Que É Que Eu Sou Sem Você?

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0: Zezé de Camargo e Luciano, matando saudades aqui na viola. Vimos juntos como um anjo. Eita, modão!
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0: Reta final aqui do nosso programa, tem áudio na viola.
2: Como é que você tá, bom?
0: Oba!
2: Bota uma música aí pra mim aí, qualquer música do Paulo Paulino aí.
0: Tô aqui agora.
2: Pra mim escutar aqui na rádio aí, tô em casa escutando a música aí.
0: Pois não.
2: Ofereço aí pra minha filha Eloara, Heloísa, minha esposa Isabel, minha filha Yara, pra todo mundo que estiver escutando aí na rádio aí.
0: Valeu.
2: Chaporã aí.
0: Muito obrigado.
2: Pra todo mundo que estiver escutando aí. Falou, tá muito Badano. Tchau, obrigado.
0: Valeu, valeu, meu amigo. Ótimo dia pra todos aí, obrigado. Alô, amiga Rose Ferreira, também tá com a gente. Alô, Rose, bom dia pra você. Muito obrigado pela sua audiência aqui na Viola. Esteio de Anoeira, Zé Fortuna e Pitangueira. Mais uma do nosso programa, que traz a homenagem à música sertaneja do Brasil.

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4: 6 em ponto, bom dia, ótima terça-feira, hoje 23 de junho. Véspera de aniversário da nossa querida Ibaté, amanhã. Ibaté completando 133, é isso, né? 133 anos, hoje é 23. Gente, tem um chuvisqueirinho agora há pouco, viu? Tem um chuvisqueirinho. Os termômetros, os nossos digitais aqui dos estúdios da nossa Rádio Carinho de Amor, na Avenida Rio de Janeiro 292, às margens da Washington Luiz, marcando 18 graus. Probabilidade de chuva 20%. Mas a gente observa daqui assim que, né, eu tava chegando aqui na rádio com o chuvisqueirinho, tá? Ô, Bardelli, combinado assim? À tarde, hein? Uma hora, o programaço, hein? Que programa! Paradão Sertanejo, tá? Depois da Voz da Notícia com André Frujueli, Jornal do ABC, e antes de Lana Guedes, trazendo aí o nosso Chega Mais. Meu tão bom descanso. Ô, Abner, muitas das vezes... Ô, Abner, um abraço pra você, querido. Até daqui a pouco, hein? Gente, a oração que o Senhor nos ensinou, na voz do inesquecível Cid Moreira.
5: Pai nosso que estás no céu, santificado seja o teu nome. Venha o teu reino. Seja feita a tua vontade, assim na terra como no céu. Dá-nos hoje o pão nosso de cada dia. Perdoa as nossas dívidas, assim como perdoamos aos nossos devedores. E não nos deixe cair em tentação, mas livra-nos do mal, porque teu é o reino, o poder e a glória para sempre.

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0: 6:08, 6:08, chovendo, hein? Chovendo. Seus amigos têm, pode ir, São Mariano. Oba! Esse cara sou eu, fazendo o que gosto na Rádio Camo, pra você e por você, que é muito especial. Você deixa, eu posso. Até a chegada de André Frusmelli, Jornal DBC.
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0: 23 de junho, hoje tá aniversariando, parabéns, hein? Felicidade, muita paz, saúde, a proteção do nosso Deus de bondade, chuvas de bênçãos e cuide bem da plantinha chamada vida. Quem tá por aqui é o Adriano de Guarapuã. Quanto tempo, hein, Adriano? Bom dia, meu amigo Valdir, seu Mariano, que Deus te abençoe, companheiro. A nós. Renato Lopes, chovendo. Alô, Botucatu. Bom dia, meu amigo, que Deus nos abençoe hoje. Hoje é meu aniversário, hein? Ah, Robson Fernandes. Ô, Robson, Botucatu, indo trabalhar, ouvindo o EDC. Parabéns, Robson. Muita saúde, muita paz. Que Deus o abençoe, viu? E cuide bem da plantinha chamada vida. Alô, Adalberto. Bom dia, querido. Deus abençoe. Quem tá por aqui também? Baltazar. Bom dia, Baltazar. Lá da Fulltech Inox. Bom dia, bom trabalho pra toda a equipe aí, hein? Márcia Aragão, um beijo, querida. José Carlos Fernandes, que não é o Zé Fernandes, que me traz aí o café ouro brasileiro. Diz aí, Zé Carlos Fernandes, bom dia.
3: Bom dia. CFM, Rádio Carinho, Rádio Amor. Valdir, manda pra nós aí, Valdir. Bom dia, Odorio Sampaio, Rodoviária do Amor.
0: Boa, hein?
3: Agradecer pra vocês aí, pra todos estar na sintonia aqui em Guariba.
0: Um abraço.
3: Alô,
0: pessoal de Guariba. Bom dia, hein? Zé Paulo, meu querido palmeirense, Araraquara. Tá chovendo em Araraquara, Zé Paulo? Bom dia,
4: corintianismo,
0: bom dia.
4: José Paulo, ouvindo para a Araraquara. Passando já vocês, uma feliz e abençoada terça-feira chuvosa.
0: Amém.
4: DBC,
0: tá carinho. Chovendo lá. Jarbinhas, Piva, bom dia, Jabás. Fazenda Santa Cândida. Alô, Rosa Maria Baltazar, bom dia. Leandrinho, toda a família aí, viu? Adélio Vieira, bom dia. Araraquara, Eliane, o Pedro, Leandro, Vitorinha, que Deus abençoe vocês. Bom dia! Manda um alô pra turma do Rosalvo, hein? Alô, turma do Rosalvo! Bom dia! Deus abençoe vocês aí, bom trabalho. Com essa chuvinha, hoje fica uma terça, tipo, feriado, né? Descansando. Aquela comidinha de caldeirão que dá aquele sabor. Né, Rosal? Né, bigode? 6:12.

0: Não perca a hora, bom dia! 6h15, 6h15.
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0: 15 e 19, os bons tempos de Leandro Leonardo, hein? Essa tá no Entre Tapas e Beijos, o mesmo que tem Semiluz, né? Quebra esse gelo. Irmão da Lua, é isso, irmão da Lua, amigo das estrelas, Zezé de Camargo e Luciano abrindo muito bem aí. O nosso irmão da Lua, amigo das estrelas, abrindo bem demais o nosso porteiro dessa terça-feira. Terça-feira começa com chuva, não é? Ô Paraguai, bom dia! Tá em Brotas curtindo a gente, é isso? Pablo do Gesso, só nos sucrilhos, hein? O homem agora virou um natureba, é isso, ô Pablo do Gesso? Natureba, não é? Zé Gouveia, Torrinha, Pablo tá lá em São Carlos, Jardim Medeiros, obrigado São Carlos pela audiência. Zé Gouveia tá em Torrinha, o Bim, Bim da TV tá em Cravinho, Zambim, bom dia.
1: Bom dia, meu amigo Zambim.
0: Bom dia.
1: Como você tá, meu amigo?
0: Ótimo.
1: Contigo, tá chovendo aí?
0: Pô, bastante, ó. Escuta aí.
1: Toca um modão da menina da aldeia aí, só pra mim curtir aí, todos tá curtindo a TBC logo de manhã aí, beleza?
0: Maravilha, querido.
1: Você aí, né? Beleza?
0: Opa!
1: É o Bim da TV de Cravinhos, né?
0: Sim, meu grande amigo, Fernando, bom dia. Alô, meu amigo da Montana Preta, um abraço, bom trabalho, hein? Fernando Zina Santa Cruz, um abraço. Obrigado pela audiência aí, hein? José Rinaldo, Dois Córregos, sua voz no ar.
2: Muito bom dia, José.
0: Bom dia.
2: Dois Córregos, bairro Ventania.
0: Como é que tá aí o Ventania?
2: Pra nós, voz embriagada, fazendo um favor.
0: Ventando muito
2: um
0: aí ou não?
2: Bom dia a você e todos os seus ouvintes. Por cá também tá chovendo, Valdir. Um ótimo Uau, dia.
0: Isso é ótimo, Azarinho. Isso é ótimo. Rádio Amor, Osmazito em Torrinha, também ligado com a gente. Júnior Tagliatella, bom dia, Valdir. Um abraço aí pro grupo Sem Aço Amarelo. Olha a chuva, olha a chuva. É verdade, hoje é verdade, hein? Cleus, um beijo. Tá em Santa Rita do Passa Quatro, curtindo a gente. Ô, Fernandinho. Eu não vi você passando, Fernandinho. Bom dia.
3: Bom dia, Zamba.
0: Bom dia.
3: Graça de Deus, um tempo maravilhoso.
0: Lindo,
3: esse, né?
0: Lindo.
3: Vamos lá, aquele abração para todos os ouvintes da Rádio Carinho, da Rádio Amor, né?
0: E
3: aquele beijão pra esposa lá.
0: Isso.
3: Tá na luta logo cedo.
0: Águida Lima.
3: Tchau, obrigado.
0: Costuma com nós. É bom essa chuva, né? As hortaliças agradecem, não é? Agradecem. 621, Teodoro Sampaio, na porteira, na nossa Rádio Carinho, Rádio Amor, DBC FM.

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Hoje eu acordei cedo, hein? 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Mas acordei cedo, acordei 2h30. 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

0: 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Ouro Brasileiro. 6:30, 6:30. Minha querida Sueli, um beijo, linda. Tá lá na Cidade Jardim, se preparando para mais um dia, não é? Um bom trabalho para você e que Deus a abençoe grandemente. Que seja um dia produtivo, maravilhoso. Tá bom, Sueli? Lu em Porto Ferreira. É, bom dia. Ah, que legal, hein? Tá lá em Barretos, né? Tá em Barretos. Então tá bom, meu amor. Vera, bom dia. Vera do Icaraí. É, bom dia, Valdir. Essa música do Daniel é muito linda. Amo. Nem princípio de música. Vocês já tocam todas que a gente gosta. Que bom, né, Vera? Que bom. Um beijo. Tiaguinho. Tiago Lopes, Vale do Sol. Alô, alô.
1: Alô, alô.
0: Alô, alô.
1: Alô, bom dia, Valdir.
0: Bom dia, queridão.
1: Ótima terça-feira abençoada pra nós, irmão.
0: Você tá bem?
1: Essa chuvinha maravilhosa, viu?
0: Abençoada.
1: Tô aqui no carro com a esposa Priscila, filha Lara. Tô levando a Lara pra escola e...
0: Boa aula pra ela.
1: Nosso caminho pro trabalho aí.
0: Bom trabalho pra vocês.
1: Com Deus aí. Manda um abraço pra todos os ouvintes da DBC aí.
0: Mando sim.
1: DBC FM, Rádio Carinho.
0: Rádio Amor. Bom trabalho, Thiago. Priscila. Boa aula, Larinha. Deus abençoe vocês aí grandemente, viu? Ô, Gerson Pereira, bom dia. InforPost.
2: Bom dia, meu amigo. Beleza?
0: Bom dia. Tudo maravilhoso.
2: Hoje a chuvinha pegou de jeito, hein?
0: Amém.
2: Logo cedo, né?
0: Amém.
2: Mas é isso aí. Graças a Deus, tá tudo em paz. Isso é bom.
0: É demais. Bênção de Deus, né?
2: É bom.
0: As coisas mudaram, né? Quando que a gente viu chover em outono, né? Você, ventar tá em outono, chovendo no inverno, né?
2: Mandar um alô aí pra galera aqui. Estamos curtindo o solzinho aqui, né?
0: Obrigado.
2: Mas é isso aí, valeu?
0: Um abraço. E o Rubinho? Rubinho tá bem? Rubinho sumiu, hein? Depois que eu pedi coxinha pro Rubinho. Ô, Cláudia, aconteceu com o Rubinho, hein? Ô, Dona Lúcia, Clarisvan, o que aconteceu? Depois que eu pedi coxinha pro Rubinho, Rubinho, linha na pipa, hã? Linha na pipa. Bom dia, meu querido irmão, Carlinho Sereta, show abençoado, hein? Tamo na escuteira. Eu, Elizabeth e o Pedro. Pedro, bom dia. Elizabeth, um beijo. Carlinhos, dia produtivo pra você aí, viu? Fran, Adriano, Isis, Rafaela, Evelyn, Letícia, toda a família aí. Um dia lindo, maravilhoso. Também pra Silvana, Simone, Dona Flora. Alô, Edgar, Ney, Brotas. Dia lindo pra vocês aí. É, Edinho, tá curtindo a gente? Lá em Descalvados, em Ipiranga, não é? Alô, bom dia. Oi, quem é? Diga.
3: Bom dia, Valdir. Tudo bom?
0: Tudo ótimo.
3: Tava pensando em uma música que falava de rodoviária, que eu ia buscar a pessoa.
0: Ah.
3: Obrigado por você tocar. Se você puder falar aqui. Nome do cantor, nome
0: Teodoro Sampaio, Rodoviária do Amor.
3: Alexander, bom dia, Rádio Carinho,
0: Rádio Amor. Valeu, Alexander. É Rodoviária do Amor, Teodoro Sampaio, viu? João Pereira, um abraço, querido. Tá indo pra Camará, né? Bom trabalho pra você. Lu perguntando se aqui tá chovendo. Aqui tá, e aí? Barretos também tá chovendo? Aqui tá uma chuvinha gostosa, né? Tempo nublado, inverno com chuva. Sueli, um beijo mais uma vez, viu? Bom trabalho, Deus abençoe. 27 para as 7, 6:33. Rádio Carinho, Rádio Amor. DBC FM, Christian e Ralph. Sonho Louco.

0: variando em 6h36. 6h36.
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o clima de terça-feira. Péssima, porque não tem ré, hein? 22 para as 7, 6h38. Rob Roger, Guilherme Benuto. Ganha o mundo, perde eu. Christian Ralph, sonho louco. Ana Cleide, bom dia, querida. A Ana, minha gente, ela perdeu um chaveiro. É a chave do carro, isso, Ana? Hã? Ela perdeu um chaveiro com a chave do carro e outras chaves. Ela perdeu sábado, isso? Na quermesse da igreja Santo Antônio em Vila Prado. Então, se alguém encontrou aí esse chaveiro, tá? É, com a chave do carro, porque ela colocou assim, ó. Com a chave do... Mas não completou, então deve ser do carro. E outras chaves, ela perdeu sábado lá na quermesse da igreja Santo Antônio na Vila Prado. O telefone da Ana, minha gente, é 997-985550, tá? 997-985550, tá bom? Ok, Ana, mais tarde eu falo de novo, tá ok? É, Lupercio Filho, bom dia, tá em Brotas curtindo a gente, Deus abençoe. Maria José, bom dia, amigo Valdir, estamos a escutar, hein? DBC, gratidão sempre, Deus te abençoe, obrigado, querida, a nós, né? Que ele possa nos abençoar cada dia mais, e é aquilo que eu sempre falo, né, Maria José? Pedir menos, agradecer mais, né? Gostoso isso. Um beijo pra você, querida. Espero que o papai esteja bem. Alô, seu Camilo, lá em Santa Eudóxia. Um abração pro senhor aí, viu? Maria José, um beijo. Maiara, aquela terça linda, maravilhosa. 6h40, 20 para as 7. Na Rádio Carinho, Rádio Amor, DBC FM, Bruno e Marrone. 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

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É a Lica, é? Lica que passou por aqui, hein? Lica, Sandrinha, pessoal do agronômico da Raiz, é? Bom trabalho pra vocês aí, viu? Deus abençoe. Uma terça linda, produtiva, maravilhosa. Beijão, meninas. Bom trabalho, viu? Ô, Wagner Oliveira, um abraço. Tá em Botucatu curtindo a gente. E a Ana Cleide dizendo aqui pra mim que sim, né? É a chave do carro e outras chaves que ela perdeu, então, lá na quermesse da Igreja Santo Antônio, na Vila Prado. Repito, o telefone dela é o 997-985550. 997-985550. 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
2: 6h46. 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
2: Esse cara sou eu, fazendo o que gosto da Rádio Camo, pra você e com você, que é muito especial, até a chegada de André Frujueli e o nosso Jornal DBC. Você deixa, eu posso. 6h47, hein? Ô, Ronaldo, e aí na Bahia, hein? E aí em Porto Seguro, chove ou sol, hein?
3: Fala, meu brother.
2: Diga-me.
3: Bom dia.
2: Fala aí, brother.
3: Será que você poderia tocar uma do Roberto Carlos pra nós?
2: Qual?
3: Uma vem correndo.
2: Ah, fim de semana.
3: Me beija sorrindo.
2: Isso é boa, hein?
3: Outra diz... Papai já vem vindo, vai ser lindo esse fim de semana.
2: Isso é boa, hein, rapaz?
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2: Rádio Amor. Maria Luzia de Santo Eudóxio, um beijo pra você, querida. Dia lindo aí, hein? Neto Jacobus de São Carlos. Bom dia, bom dia, bom dia, bom dia.
4: Bom dia, Samba. Bom dia. Terça-feira. Pra nós. Ficou bonita a foto aí do perfil, hein? Bonecinho cor-de-rosa.
2: É, você
4: igualzinho.
2: Viu?
4: Ô, Samba, manda pra nós aí, João Paulo Daniel, hoje eu sei.
2: Deixa
4: BBC
2: comigo.
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2: Rádio Amor. 6h48. 12 para as 7. Tião Carreiro. Partiu.

0: 8 para aí, 7. Tchau, Carreira e Pardinho. Negrinho Parafuso. 8 para aí, 7 já. Hora de fecharmos a porteira. Mas vamos fechar então com o Ronaldo, né? Ó, lá em Porto Seguro. Céu de brigadeiro.
1: Como é que tá Porto Seguro?
0: Ó, ó.
2: Agora, dia 26, agora vai fazer 8 meses que eu tô morando aqui em Porto Seguro.
0: 8 meses? Poxa vida.
2: Não vi uma chuva parecida com a chuva que dá aí no interior.
0: Poxa vida.
2: Era chuva retada mesmo, não. Aqui.
0: Sim.
2: É aquele chuvisqueirinho, aquela chuvinha, e daqui a pouco o sol estrala de novo. Aqui é complicado.
0: mas você tá sendo abençoado aí, né? Graças a Deus, graças a Deus. Porteira amanhã, hein? Depois de Milton Bardelli, a Viola História, 6:03, 6:05, 6:08, a gente abre a porteira.

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3: 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Parar para refletir. Refletir para recomeçar. Recomeçar para ser feliz. 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
4: Bom dia, Valdir Zambarian. Bom dia, meus amigos, gente querida de São Carlos e desta imensa região. Bom estarmos juntos nesta manhã de terça-feira aqui pela DBC. Quem vos cumprimenta é o padre exorcista Jonas Mateus. 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
0: Coloque um copo com água aí pertinho do seu rádio. Vamos rezar. A fé remove montanhas. Senhor nosso Deus e nosso Pai, são tantas as pessoas que estão sofrendo e não conseguem se livrar do sofrimento. Manifesta o teu poder, abençoando-as nesta hora. E o copo com água colocado pertinho do rádio seja para todos um santo remédio. Amém.
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3: Ô Padre Jonas, um abraço pro senhor, hein? Tudo de bom aí? Aquele dia lindo, aquele dia maravilhoso, viu? E obrigado por esse carinho, Padre Jonas, que é um guerreiro, um batalhador, sempre trazendo essa palavra de otimismo, de carinho pra gente, não é? Ô Lia, você tá indo pra escola, Lia? É verdade? Como é que é a história aí, Lia? É pra colocar na sua rádio, é isso? Hã? Mamãe, coloca na minha rádio, é isso? Ô Lia, e qual que é a sua rádio mesmo, Lia? Explica pra mim. Natália tá levando a Lia pra escola, é isso? O Gabrielzinho e a Isadora também, né? É isso, Dedê? É isso, né? Isadora, a Lia e o Gabriel, a Natália levando, né? Qual que é a sua rádio mesmo, Lia? Conte-me tudo, não esconda-me nada.
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3: Mamãe, coloca na minha rádio. Um beijo pra vocês aí, Luiz Paulo, toda a família. Daqui a pouquinho eu mando um alô na geral aí, viu? São 7:05.
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0: Brasil. 23 de junho, hoje está aniversariando. Parabéns, felicidades, hein? Muita paz, muita saúde, a proteção do nosso Deus de bondade, chuvas de bênçãos e cuide bem da plantinha chamada vida, né? Como é gostoso esse horário, né? É o horário em que o pessoal passa, dá aquela paradinha, né? Tira aquela céu, do sol, meu Deus do céu, né? É a unicidade, né? A unicidade do útil ao agradável. Ah, 77, João Paulo e Daniel. Hoje eu sei. Bom dia.

0: 7 e 10, João Paulo e Daniel, hoje eu sei.
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0: Obrigado, pedreiros. Obrigado, construtores. 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
1: O seu signo.
2: Áries.
0: Ô, Ariano, cuidado com a forma de dizer as coisas hoje, hein? Uma mensagem apressada, um comentário atravessado ou uma resposta no automático poderá gerar mal entendido com parente, hein? Irmão ou alguém bem próximo. Uma relação estável era a base firme e segura. Afeto que vira porto seguro fará diferença no amor. Casamento em alta, hein? Alô, Leandrinho, bom dia. Tá tudo bem? Mamãe tá bem? Tudo em ordem? Leandrinho só caminhando, né? Hã? Só caminhando, caminha de manhã, caminha tardezinha, né? Só caminha, ele gosta, Leandrinho. A cor é amarelo, o número de sorte é o 46.
2: Touro.
0: Ô, Taurino, ó, conversa sobre dinheiro, orçamento ou pagamentos pedirão mais paciência. Um combinado poderá soar diferente do que foi dito, hein? Então valerá confirmar valores, prazos e condições antes de fechar qualquer acordo. No amor, a maturidade aparecerá em atitudes concretas. Cuidado, presença e lealdade contarão mais do que promessas bonitas. A cor é vinho, número de sorte 27.
2: Gêmeos.
0: A comunicação poderá oscilar entre pressa e distração. Por isso, e-mails, recados, conversas curtas pedirão mais atenção. Evite respostas pela metade e tenha paciência com irmãos, vizinhos, colegas ou pessoas da convivência diária. O amor, projeto profissional ou plano ligado a filhos ganhará um comprometimento sério. Treine, caminhe, cuide do corpo. A cor para hoje, cereja, número de sorte 49.
2: Câncer.
0: Ô, canceriano, brilho, otimismo, autoconfiança com Sol, Júpiter e Mercúrio em seu signo, você conseguirá ou seguirá em fase de expansão. O dia pedirá flexibilidade em casa e com a família. Não leve tudo para o lado pessoal. Organize melhor as prioridades. No amor, pense a longo prazo. Uma escolha ganhará maturidade, segura e perspectiva de futuro. Inicie um ciclo aí, hein? Cor verde. Número de sorte para hoje é o número 35. 7:18, para você que busca melhor, direto aí, cara, Autotasa. 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Essa hora aqui é gostosa, né?

0: que os pais levam a criançada para a escola. Ah lá, meu querido Adélcio levando o lindo Thomas para a escola e ele segurando o balão, hein? O balão lindo da virtude, hein? Hã? Precisa me arrumar um balão desse, hein? O Adélcio, sabe que eu tive um sonho besta essa noite, rapaz? Sonhei com você, Adélcio. Sabe que eu sonhei? Sonhei que você tinha passado aqui na rádio. Primeiro você passou lá no Pegorim, né? Não tô pedindo nada, pelo amor de Deus, hein? Eu sei que você passou lá no Pegorim. Pegou um requejex e me trouxe aqui. Você acredita nisso? Com uma coquinha. Você acredita nisso? Falei assim, que sonho mais, né? Que sonho mais bobo. Outro dia eu já comi requejex, né? Eu sonhei com isso, rapaz. É? Ô Adélcio, um abraço, querido. Que Deus te abençoe. Que o Thomas continue crescendo com graça, saúde e sabedoria. Para que amanhã, quando a gente vê ele homenzarrão, a gente fala, olha, como Deus é maravilhoso, como Deus é fantástico. Tá bom? É de coração isso, viu, Adélcio? É de coração. O mesmo eu falo pro vovô, né? Pro vovô Coruja, meu querido Dedê, da Casa de Carnes Continental Cidade Jardim, né, Dedê? Amanhã, quando a gente vê a Lia, já com a idade da Isadora, aquela menina moça, né? Puxa vida, como Deus é maravilhoso, né? Como Deus é fantástico. É gostoso a gente ver essa criançada crescendo e com essa inteligência incrível. Dedê, um abraço. Tá melhor? Ô Dedê, você quer um peixinho? Hã? Você quer um peixinho? Quer que eu mande um peixinho mais tarde pra você ou não? Ou não precisa de peixinho? Não, não precisa não? Hã? Ei, Dedê, viu? Um abraço, querido. Andréia, Deus abençoe, viu? A turma aí, ó. A equipa. Vitão, Luizão, Juninho, o Joãozinho, bom trabalho. Ivan e Ivanzinha, um dia lindo pra vocês aí. Ivone e Érica, tudo de bom. Luiz Paulo, Natália, que já levou a Lia, o Gabriel pra escola e a Isadora, um dia lindo pra vocês aí. Juninho do Açaí, Anne Cauã, o João Lara, um dia lindo. Dona Romilda, um beijo. João Paulo, André, a Luana e Danilo, um dia lindo pra todos vocês, viu? Muito obrigado de coração por esse carinho, por essa amizade. Joana, bom dia, Valdir. Não me aguento. Eu rio muito com os seus sonhos. Sonhei, você acredita? Não pedi nada, hein? Não pedi nada. Só sonhei. Sonhei que ele tinha vindo aqui na rádio e me trouxe um requejax, acho. Cruz! Um abraço aí, Cruz! Deus abençoe. Sidão, bom dia! Tá em Américo Brasilense, mas indo trabalhar em Santa Lúcia. Olha que coisa boa. Ô, Thiago! Solta a voz aí, Thiago. Bom dia.
1: Bom dia, Valdir.
0: Bom Fala dia.
1: Comigo, eu sou teu amigo.
0: Sempre.
1: Uma ótima terça-feira pra você, meu querido. Um abraço, fica com Deus. Valdir, toca pra nós aí, Master Franco. Cartas na mesa.
0: Boa.
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0: Rádio Amor. Tiaguinho, bom dia, um abraço. Deus abençoe. Santa Felícia na sintonia. Cruz tá no Buritis. A volta era da Quara, né, Val? Um beijo. Bom dia, Valdir. Deus te abençoe. Aqui tomando um cafezinho garrado no seu programa, hein? Beijo da turma pra você. DBC FM Rádio Carinho, Rádio Amor. Ô, Pedrinho. E aí, ô, Pedrinho. Vamos ou não vamos lá na Dona Inês, hein? Tô aguardando você. É? Como é que é, ô Dedê? Jorge Matheus, pelo amor de Deus! Tá certo. Fala, Joãozinho, João Pedro.
2: Bom dia, tudo bom aí?
0: Tô ótimo.
2: É verdade que cada buzinada sua é um gol do Brasil?
0: Sim.
2: Tem como tocar verde e amarelo?
0: Claro.
2: Roberto Carlos.
0: Você acha que não?
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0: Rádio Amor. 7:24. As gargantas de

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0: verde e amarelo da nossa Rádio Carinho, Rádio Amor Roberto, verde e amarelo, linda, maravilhosa, não é? Antes, nós ouvimos Mentira Também é Verdade. Como é que é, o meu querido Cruz? Não tem como não gostar do Zoom, né? Não tem, não tem. Ô Marcelo do Gesso, abraço. Olha que eu ia responder pro Marcelo do Gesso. Ele confirmou aqui no PV, né? Você acha que não, Marcelo do Gesso? Você acha que não? Ah, um abraço. Ô Noli, bom dia. Deus abençoe você, viu? O Gaúcho, né? Gaúcho já tá preparando uma ponta de peito, é isso, Gaúcho? Uma ponta de peito. Mas a Luana já levou a Antonella pra escola, né? Já levou a Antonella pra escola. Solange Idris, um beijo, querida. Obrigado pelo carinho, viu? Pela audiência aí. E não é que o meu querido Adelso Virtui, ele foi lá no Pegorim, no Pegorim, né? E já tá preparando lá o Requejex. Hã? Olha, olha, olha, olha. Você imagina? Um Requejex, com café ouro brasileiro. Ah, vai bem. Ah, alô, alô, meu querido Serafim, só na caminhada também, né? 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Seu Paulo, aquele abraço pro senhor, viu? Aquele dia lindo aí pra toda a equipa Ouro Brasileiro. Tô observando aqui, ó. Tem chuva, ó. Tá caindo chuva ali em Araraquara. Acho que Rincão também, não é? É, ali pro lado de Ribeirão Preto. Tô vendo aqui, hein? Tá chovendo em Água Vermelha, Taíde? Hã? Tô vendo aqui pro lado de Água Vermelha. Acho que também deve estar caindo uns pinguinhos, né? Passou uma moça correndo agora. Acho que tá indo pra escola. Tá indo pra escola, passou correndo aqui com medo de tomar chuva, não é? 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
1: O seu signo.
2: Leão.
0: Vênus em seu signo. Alô, leonino. Vênus em seu signo. Destaca seu brilho, charme, beleza e simpatia. Será um ótimo momento para levar uma relação a sério, transformar aí um talento em projeto rentável ou conquistar mais espaço com elegância. Sua presença será marcante. Evite atropelos nos deslocamentos e trocas de mensagens. Prestígio, segurança e poder de atração em alta. Compra hoje, amarelo. Número de sorte, 7.
2: Virgem.
0: Ô, virginiano, bom dia. Um pequeno desencontro de informações poderá atrapalhar esta manhã. Confirme horários, releia combinados e não confie apenas na memória. O dia renderá melhor se você desacelerar e diminuir a ansiedade de querer resolver tudo ao mesmo tempo. Depois do ajuste inicial, clima fluirá melhor no trabalho e nas decisões, tá? Cor pra hoje, creme, número de sorte 34.
2: Libra.
0: Com a lua em seu signo, emoções estarão à flor da pele. Aproveite o dia para cuidar da beleza, da imagem, do seu equilíbrio. Decisões de mudança ficarão mais claras. Será um ótimo momento para assumir hábitos saudáveis e investir em um futuro brilhante. Evite agir no impulso. Com um bom planejamento, tudo dará certo. Amizades virão para ficar, viu, Libra? Hoje a cor é azul. Número de sorte, 3.
2: Escorpião.
0: Desacelere, aumente a sintonia com a sua força interior e se prepare para embarcar em novas experiências. Será um ótimo momento para sair de férias, ampliar conexões profissionais, solucionar conflitos, iniciar relacionamentos. No amor, descrição e profundidade serão grandes aliadas. Menos barulho, mais estratégia, viu? Siga a intuição. Viagem à vista, Escorpião. Número de sorte para hoje é o 10 e a sua cor é a cor vinho. 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Lá pra julho, agosto, né? 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
1: 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Um abraço, querido. Deus abençoe. E obrigado aí pela confiança no nosso trabalho aqui na nossa Rádio Carinho, Rádio Amor. 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Um abraço, um dia lindo. A paz de Deus.
0: Amém. A paz de Deus. São Carlos, região e para todos os ouvintes aí, né? Da Rádio DBC, tá bom? Então,
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0: Estamos esperando o nosso fim de semana, tá bom?
1: Amém! Valeu, Wanderson! Tô recebendo aqui também o meu querido Adélcio. Você vê como que é. Por isso que eu falo, quando eu falo lá da Omni Banco Financeira, gente, eu falo que sonhos são para serem realizados. Eu sonhei. Sonhei que o Adélcio tinha vindo aqui na rádio com o seu carro, o carro personalizado Virtui, e me trazendo uma Coca-Cola e um requeijão. Não é que ele veio trazer mesmo, né? E não foi só isso, né? Até vou, ó, deixa eu até baixar aqui o volume do fone, pronto, abaixar, pra eu trocar meu boné, ó. Vou trocar o boné, tô tirando o boné de Barretos e colocando o boné da Virtui Esquadrias em Alumínio. E vai ficar bonito, hein? Ó, vai combinar com a minha calça, com a minha camisa jeans que eu tô usando hoje. Eu tô usando uma camisa manga longa. Aquela do Roberto Carlos, bicho. Tá certo? E qual é o nome do colaborador mesmo?
2: Hugo.
1: O Hugo! Tá tudo bem? Vamos, chega aqui pertinho, vamos falar da Virtui. Vem cá, vem cá, vem cá. Vem cá, vem cá, rapaz. Você é homem de microfone, você canta? Você canta? Me fala uma coisa. Ontem, hoje vai voltar lá no Diogo? Na casa do Diogo?
2: Isso, agora pela manhã nós vamos voltar lá, né?
1: A voz do homem, gente. A voz do homem, gente, ó. O homem canta, hein?
2: Pra finalizarmos, né, a área de lazer dele, que nós estamos fazendo a instalação.
1: Sim.
2: E amanhã nós iniciaremos uma obra lá no Villeneuve.
1: Vila Neve?
2: Isso.
1: É

0: esse bairro tá grande lá em São Carlos, né?
1: Tá grande, né?
0: Amanhã começa lá?
1: Amanhã já.
0: Já tem o nome do cliente lá?
1: O cliente lá é a... Nossa, fugiu o nome.
0: Não lembra? Depois você me passa.
1: Fugiu o nome.
0: O Hugo, não lembra, Hugo?
2: Não lembro.
0: Não lembra? Não tem problema. Ó, amanhã você me passa, então.
1: Angélica.
0: Aí, como esquecer o nome da esposa de Luciano Huck, né? Angélica, não é? Ô Adelson, me fala uma coisa. Quando você pega um acabamento, por exemplo, numa área de lazer, qual que é o mais, assim, o tempo de entrega é mais fácil para a área, mais rápido para a área de lazer ou a residência é mais rápido? Depende do tamanho da obra.
1: Isso, depende do tamanho da obra, né? Na verdade, o nosso prazo de entrega seria o mesmo.
0: Sim.
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0: sim,
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0: Maravilha. Angélica. Parabéns, Angélica, viu? Parabéns pela escolha inteligente. 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
0: Lá está o executivo, né? Porque o nosso amigo, o Adelson, ele vai para as obras, né? Agora lá nós temos o executivo. Você chega lá, você vai encontrar o Ailton de gravatinha, tá? Às vezes ele vai com uma gravatinha longa, às vezes borboleta, mas ele tá lá. Tá certo? Para atender você com o mesmo carinho que o Adélcio atende, né, Adélcio?
1: Valdir, e aproveitando, mandar um abraço, né, para todos os pedreiros,
0: isso,
1: os construtores, os serventes, o pessoal que estão na obra. Toda obra que a gente chega, o rádio tá ligado na DBC-FM.
0: Na Rádio Carinho, Rádio Amor.
1: Todos eles comentam, né?
0: A audiência consolidada, graças a Deus.
1: Exatamente.
0: Ó, gratidão, viu?
1: Eu que agradeço.
0: Pela parceria, pelo café da manhã, tá bom? Que Deus abençoe. 7h51. Solange despediu. Ô Solange, você pediu? Está no ar. As Gargantas de Ouro do Brasil. Milionário e José Rico, de Amado Batista e de Vicente Dias. Amor, pobrezinho, a pé da estrada. Ô Taíde, chora não. Chora não, coleguinha. Música.

0: Paulinho de Betio, Paulo Rezende, na nossa Rádio Carinho, Rádio Amor. Estamos em Chororó, os mais amados do Brasil, mais querido e amado do rádio. Somos assim, e a pé na estrada, amor pobrezinho, milionário e José Rico, as gargantas de ouro do Brasil. Ô Pegorim, parabéns, hein? Que requejex, hein, rapaz? Parabéns mesmo, hein? Nossa, cor de louco. 1:08. 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Alô, seu João, já levou a Heleninha pra escola? Já? Já levou a Laurinha? Hã? Um beijão pra vocês aí. Nayara, um beijo, dia lindo. Aquela terça-feira cheia de coisas boas aí pra vocês, hein? 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
1: O seu signo.
2: Sagitário.
0: Ô, meu irmão de signo, conversas com amigos, equipas ou grupos pedirão clareza. Um recado mal interpretado poderá criar atrito à toa, inclusive nas redes, hein? Não tente convencer ninguém de nada. Respeitar as diferenças será fundamental. A boa notícia virá de um projeto de longo prazo que ganhará base sólida e apoio de gente experiente. Poder de influência e mudanças em alta, viu? Logo, logo você numa nova residência, o sagitariano, meu irmão de signo. A cor pra hoje é, os astros não mentem, não mentem. É, você indo pra uma nova residência, tem gente que vai estar em dois andares, não é não? Azul pra hoje, número de sorte é o 3.
2: Capricórnio.
0: Ô, capricorniano, os holofotes continuarão voltados pra carreira, com chance de reconhecimento. Entrega importante ou conversa decisiva com chefes, parceiros e clientes. Só será preciso escolher aí melhor as palavras e não responder no automático, principalmente se a família também estiver envolvida no assunto. O amor, construção de longo prazo e confiança, viu? A cor é preto, número de sorte 47.
2: Aquário.
0: Assuntos de viagem, curso, formalização ou convite de evento poderão ter ruídos de comunicação. Antes de seguir adiante, confira datas, mensagens, inscrições e as letras miúdas de contratos ou acordos, hein? No amor, um vínculo importante poderá amadurecer e mostrar potencial de futuro, até mesmo em relação à distância. Tire uns dias de férias, é bom, viu, o aquariano? Cor pra hoje é pink, número de sorte 11.
2: Peixes.
0: Ô, pisciliano, e daí, de macete de contas, financiamento, pensão, comissão ou dinheiro compartilhado, entrarão em pauta e pedirão objetividade. Evite supor o que a outra pessoa pensa. Fale claro para não causar mal-entendidos. Resolvido o ruído, a confiança se aprofundará e o clima ficará mais leve. No trabalho, acordos financeiros ou acertos práticos darão estabilidade, tá? A cor para hoje é titânio e o seu número de sorte é o número 33.

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0: 8 e 7, João, um beijo, querida. Dia lindo pra você, viu? Pra família, Marcinho, Gervásio, os netos, filhas. Deus abençoe aí, viu? Ô Andressa, fala comigo, que eu sou seu amigo direto de Barra do Garça.
2: Bom dia, Paulinho.
0: Bom dia. Abençoe. Amém.
2: Rádio Carinho.
0: Rádio Amor. Obrigado pelo carinho aí, viu? É, quem mais aqui? O Monteiro, ô Monteiro! Bom dia, meu locutor nota 10. Um bom dia pra você também. Monteiro, pessoal da Shalom Terraplanagem. Monteiro, nosso querido borracheiro, né, Monteiro? Monteiro, vai esquecer, hein? É, Gaúcho, tá com saudade, o Gaúcho disse que tá com saudade de você, viu? Tá? Ivanira, um beijo. Oi, Ivanira, o que aconteceu? Sumiu esses dias, amor. Estava morrendo de saudade de você, pô. Você mora aqui. Ivanira, querida, papai Armelindo, dona Rosa, espero que esteja tudo bem, hein? Meu cunhado querido, Rogério, bom dia, bom dia.
3: Bora lá, um coleguinha.
4: Bom dia, cunhado.
0: Bom dia. Você tá bom?
4: Bom dia.
0: Você tá bem?
4: Já pediu um modão pra nós aí.
0: Peça.
4: Oferecer pra galera. Estamos num comboio aqui.
0: Aonde?
4: É o Matheus.
0: Alô, Matheus.
4: Marquinhos Barbosa.
0: Quem mais?
4: E o Maico.
0: Alô, Maico.
4: Quick.
0: O Quick.
4: Quick. Queria pedir aí uma do Duque Dalvan. Piquitita.
0: Piquitita.
4: Um abraço. Deus abençoe.
0: Obrigado vocês. Deus DBC abençoe.
4: FM, Rádio Carinho.
0: Rádio Amor. Amor. Abraço, cunhado querido. Deus abençoe. Boa viagem aí no comboio, tá bom? E com esse tempinho nublado de chuva, devagar também se chega, não é? Seguindo de Bocaina, bom dia.

Inesquecíveis, Antônio Marcos, Vanusa. Essa foi o nosso vizinho Lula que pediu, né, Lula? Renalda, beijão pra vocês aí, um dia lindo. Obrigado pelo carinho. Ô, Maicon Blá, cadê você, Maicon Blá? Ele passou aqui em frente, tirou uma foto. Tirou uma foto. Olha lá. Ah, ah, agora sim, agora abriu aqui, ó. Tá vendo, ó? Ah, olha, olha, olha. Ah, o primeiro que você mandou não abriu, viu? Não abre. Agora esse aqui já mandou, ó. Olha, esse já abriu, ó. O primeiro que você mandou não abriu, Maicon. Cadê você, Maicon? Blá! Diz que ele passou aqui em frente, tirou uma foto, ó. É, tirou uma foto, eu comendo o Requejex, olha lá. Hã? Eu comendo o Requejex. Muito bem. Maicon, um abraço pro você, querido. Vamos ver se eu lembro o nome da mamãe dele. Vamos ver. É Dona Antônia, é isso? Dona Antônio, papai Donizete Risse. Muito bom. Beijão pra vocês. Dia lindo. E o doutor Rodrigo, né? Doutor Rodrigo, dentista, gente boa demais. 8h17.

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3: 8h19. Ô, Michael, um abraço pra você aí, pro Eusébio, é isso? Eusébio, o Eusébio disse que lembra de uma passagem minha lá de Água Vermelha. É, acho que foi uma festa do milho isso aí, não foi? Foi, né? Uma festa do milho. Ele lembrou de uma passagem que eu entrei lá no bar do Maico. Tava com uma fome, né? Aí comi 10 pastéis, né? 10 pastéis lá no bar do Maico. Foi isso, né? Muito bem. Aí o Eusébio falou, não, vamos, chega de comer pastel, Baldir. Ô, Eusébio, não tinha outra lembrança, não? Não tinha, não? Hã? 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
0: 8h22 agora, minha gente. A Ana Cleide, ela perdeu no sábado, lá na quermesse da Igreja Santo Antônio em Vila Prado, uma chave de carro, né? Perdeu a chave de carro e outras chaves. Então ela perdeu um chaveiro com a chave do carro e outras chaves. Se você encontrou, entre em contato aí com a Ana Cleide pelo 997-98-5550. 997-98-5550, ok?
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1: 8:30 agora, meu amigo. 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

0: Não vai ficar de fora, hein? A Amandinha do Uber mandou mensagem aqui pra mim no Zap Carinho Zap Amor. Ela falou assim, Valdir, eu quero ir nessa festa, hein? Ela disse que quer ir pra pousar lá, né? Disse que vai levar uma barraca, vai ficar lá. Disse que quer ser a noiva também. É, de repente, né? Tem que participar da promoção aí, viu? Ô, Amandinha, vamos ver o pessoal aí como que vai proceder. Aí você fica esperto aí no Instagram, nas nossas redes sociais aí, tá bom, querida? Boa sorte. Ô, Lia... Qual que é a sua rádio mesmo, Lia?
1: Valdir, rádio DBC, rádio Carinho, rádio Amor.
0: Brrr, costuma com nós. A DBC, seus amigos têm. Valdir, São Maria. Fala comigo que eu sou seu amigo. Fazendo o que gosto na Rádio que amo, pra você e por você que é muito especial. Até a chegada de André Frujueli, o nosso Jornal DBC. Você deixa, eu posso, essa é minha paixão. Paixão pra vida inteira. Amor que não morre. 27 para as 9. Já já nossa manhã DBC, hein? Vai se inscrevendo pro bolo do aniversariante. 10 horas tem sorteio em nome da classe A. Depois, Júlia Moraes faz a festa aí na sua casa. O zap para pedir música 3307-1011. E o nosso fixo também, 16-3307-1011, para inscrições pro bolo. Não.

0: Showman. Posse Franco. Na Rádio Carinho, Rádio Amor, cartas na mesa. Quem tá por aqui? Rosa da Vila Prado, um beijo, Rosa. Obrigado pelo carinho, viu? É, minha querida Cássia Garcia, bom dia, Valdir. Indo pro forno, hein? Ó, é bolo de banana com aveia. Uau! Bolo de banana com aveia. E agora, já prontinho, hein? Ela mandou pra mim 7h39, hein? Ela tava colocando no forno um bolo de banana com aveia. E agora ficou pronto, ó. 8h33, hein? Parabéns, viu? Parabéns, Cássia. Uma delícia. Ô Ibrahim, quero te ouvir. Bom dia.
1: Bom dia, Valdir Zambariano.
0: Bom dia.
1: Ibrahim aqui na Araraquara, hein?
0: Você tá bem?
1: Terça-feira chuvosa, hein? Se puder, manda aí, milionário José Rico aí, um beijo e um adeus, beleza? Manda aqui pra galera da Desossa Central aqui, que tá na escuta aí todo dia, beleza?
0: Valeu.
1: Tamo junto, amigo. DBC Rádio Carinho.
0: Rádio Amor sempre. É, bom dia, Deus abençoe você. Linda programação, hein? Como sempre. Meu amigo Salvador lá de América, hein? Hã? Gostei do Jeep aí, ô Salvador. Gostei do Jeep, hein? Bom dia, que Deus te abençoe. Márcia, um beijo. Magna, tudo de bom pra você, querida. Bom dia. Essa música me fez chorar, hein? Antônio Marcos, é? Com a Vanusa. É o Lula, nosso vizinho, que pediu. Bom dia, Valdir. Ótima terça-feira. Beijo, meu amigo Maria das Dores. A titia de Pablo do Gesso. É, Marilda Villaneri, um beijo, querida. Obrigado pelo carinho. Paulo Roberto, quero te ouvir, bom dia.
2: Bom dia, Valdir Zambariano.
0: Bom dia.
2: Mais uma vez, curtindo a sua programação aqui de Brotas.
0: Tô obrigado.
2: Com você nessa terça-feira maravilhosa, 23 de junho.
0: Amém.
2: O dia nublado, já choveu um pouquinho.
0: Sim.
2: E Brotas, mais uma vez, na escuta da sua melhor programação. Um ótimo dia pra você.
0: Obrigado.
2: Boa semana, que Deus abençoe seu dia.
0: Pra nós.
2: E mais uma vez, ouvindo essa maravilhosa programação que com certeza você faz com muito esmero.
0: Ótimo
2: dia pra você, Valdir. Grande abraço.
0: Obrigado. Valeu. Paulo Roberto, um abraço. A gente fica feliz com isso, né? As pessoas gostando, curtindo, audiência consolidada, não é? Fala, Rogério, bom dia, Bocaina.
3: Bom dia a todos os ouvintes de BCFM. O Rogério Moraes aqui de Bocaina. Ô, Valdir, manhãzinha gostosa de terça-feira.
0: Linda,
3: chuvosa.
0: Linda.
3: Hoje eu lembrei, rapaz, uma música. Eu cantei muito ela com o Pontel.
0: Qual?
3: Eu acho que é Arrependida o nome dela, do Pedro Bento Zé da Estrada. Acho que fala assim,
0: Eu não sou culpado.
3: A tua ausência, eu a procurei.
0: Isso.
3: Você vai lembrar aí o nome da nada.
0: Sim, Arrependida.
3: Manda ela pra nós aí, oferece lá pro pessoal do Império da Raspa.
0: Eu a tenho com o Johannes Reni, viu? Muito linda com o Johannes Reni. Vou tocar pra você sim. Fala, Longuine! Quero te ouvir, bom dia.
4: Bom dia, Zambarian.
0: Bom dia.
4: My friend. How are you?
0: My friend.
4: Tudo
0: tô bem?
4: Bem?
0: Tô bem, nossa.
4: Você viu lá a encomenda, né?
0: Eu vi, linda.
4: Chegou.
0: Obrigado.
4: Agora a esposeta vai dar
0: um trato.
4: Uma maquiagem nela.
0: Sim.
4: E logo está aí com você.
0: Muito obrigado.
4: Se Deus quiser.
0: Muito obrigado, Rinaldo.
4: CFM, Rádio Carinho, Rádio Amor. Você não tocou minha música ontem, né?
0: Toquei. Toquei, era meio-dia.
4: Sérgio Paulinho.
0: Toquei. Lugarzinho abafado? Lugarzinho que eu gosto?
4: Abraço.
0: Lugarzinho que eu gosto, eu toquei, era meio-dia e três. Meio-dia e três eu toquei, tá? Assim que terminou a dobradinha, eu toquei, tá? Meio-dia e três. Como eu já tinha tocado na Hora de Amar, né? Eu deixei pra quase no término do programa e toquei sim. Eram 12 e três. Era meio-dia e três, tá? Acho que você tava almoçando ou passeando, ou naquela padaria onde temos as nossas ouvintes. Com certeza, hein, Longuine? Um abraço. 19 para as 9. César e Paulinho, na Rádio Carinho, Rádio Amor. Fui eu.

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2: São exatamente 8h47 agora, hein? Ah, você viu o que eu falei quando o meu amigo Adelson Virtue veio aqui? 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
1: 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Aqui na nossa Rádio Carinho, Rádio Amor. É isso que eu quero pra você. É isso que eu quero pra senhora. Ah lá, ó. A Deus tá confirmando lá, tá confirmando aí, ó. tá vendo? Aqui como é que é? Como diz na roça, né?
2: 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Não é verdade?
1: 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Já já nossa manhã DBC, hein? 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Um minuto para as 9. Quem tá por aqui, hein? Rose. É Gilberto Lemos, viu, Rose? Gilberto Lemos, tá? E ela tá mandando aí pros familiares, pra todos os locutores, pra amiga Jo. Ela disse que ontem a Jo mandou pra ela a foto do radinho. Aliás, aquele rádio da Jo, ô Rose, é lindo, hein? Aquele rádio é lindo, lindo, lindo. Eu vou falar pra você, viu? Não é que outro dia eu sonhei que a Ju ia me dar aquele rádio presente? Olha que coisa louca, né? Olha que coisa louca, Rose. Um beijo, querida. Deus abençoe, viu? Como é que é, ô Cássia? Ah, ó, ela já colocou o segundo bolo de banana com aveia pra assar, coisa boa. Tá inspirada, hein, mulher? Hilda, querida, clientaça lá da Fabril Decor Magazine. Bom dia, meu... como é que é? Bom dia, meu amigo querido. Sonhei que você tocava pra mim Os Incríveis Eu Te Amo, Meu Brasil. Eu sonhei. Um beijão. Ah, ah. Acredite, sonhos são pra serem realizados, Hilda. O Rinaldo Longini tá pedindo desculpas aqui por não ter ouvido a música ontem. Não tem problema, acontece. Às vezes a gente fala alguma coisa na rádio, né? E às vezes a pessoa sai de perto, o rádio não ouve. Depois, ah, mas você não falou? Mas é normal, isso é normal, tá bom? Rinaldo, fica tranquilo. Bom que você gostou de Fui Eu, que é a minha querida amiga, que eu tô com saudades, Ivaneira de Guatapará, pediu, né? Como é que é o negócio aí, ó, ó, ó? Que é isso aí? Hã? Meu pai eterno, muito cedo, vocês estão me fazendo inveja, hein? Como é que é? Domingão tem produção de carne na lata. Dá uma olhada no vídeo. Ah, bonita mesmo a produção, hein? Saudades do tempo da mamãe. E aqueles galos lá, hein, Rinaldo? E aqueles galos, hein? Valdirzinho, bom dia, bom dia. Cecília Almeida, bom dia, querido, tudo bem com tu? Um cheiro. Obrigado, meu amor, dia lindo. Roberta, um beijo, Roberta. Obrigado pela audiência. Maria José tá dizendo que o paizinho tá bem, graças a Deus. Gratidão por sempre perguntar por ele. Claro, a gente gosta e a gente ama pessoas como o seu pai, Maria José, tá? 9:01. Bem-vindo aí à nossa Manhã DBC. Da mais querida, da mais amada do rádio de todo o Brasil e do mundo.

0: maquiagem.
1: Três regras. Três regras. Não prometa nada quando estiver feliz. Não prometa nada quando estiver feliz. Não responda nada quando estiver irritado. Não responda nada quando estiver irritado. Não decida nada quando estiver triste. Obrigado por esse carinho, por esse amor, por essa audiência. Obrigado por você existir. Lembre-se, Deus é bom o tempo todo. Vamos continuar bem.
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5: 9h16, lindo dia pra você, pra senhora, pro senhor, pra família. 23 de junho hoje, tá aniversariando? Então faz o seguinte, hein? 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Amanhã tem, hein? Amanhã tem Brasil Zil Zil. 9h17, os incríveis.
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0: mais gargantas de ouro do Brasil, na nossa Rádio Carinho, Rádio Amor. Um beijo, adeus, os incríveis. Eu te amo, meu Brasil. 9h23. Como é bom a gente falar eu te amo, né? Você já falou a palavrinha mágica hoje, já? Eu te amo? Ah, então, né? Agora, a gente fica feliz ainda, vai falar amor. Eu te amo com mais amor ainda. 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Alô, alô. Ó, que participação simpática, gente. São 9h24. Oi, bom dia.
1: Bom dia, Valdir, aos ouvintes da Rádio BBC. A melhor rádio que não sabe lembrar.
0: Ó, ouvindo verde e amarelo, hein?
1: Que som. Valdir.
0: Oi.
1: Meu nome é João.
0: Fala, João. Pois não.
1: Queria como tocar pra mim uma música do Nelson Ned.
0: Nelson Ned, opa! Claro, só se for agora, né? Só se for agora. Um abraço, querido. Que Deus abençoe. Obrigado aí pela participação e bem-vindo ao programa, hein? Bem-vindo ao programa, João. Edinho, bom dia. Tá no Parque São Paulo, em Araraquara, curtindo a gente. Marineide, bom dia,
2: bom
0: querida.
2: Bom dia, Valdir.
0: Bom
2: uma
0: dia.
2: Uma terça-feira abençoada por Deus.
0: Amém.
2: Nem vou pedir música, né? Que você toca cada modão ajeitado pra nós.
0: No capricho, no capricho, no capricho.
2: Que o Senhor nos proteja. Beijo, Valdir.
0: Amém.
2: Cheguei
0: obrigado.
2: Agora do serviço.
0: Bom descanso. Aproveite meu dia. Ô, Cipriano. Canta ou fala?
3: Saudade
0: de você. Costuma com nós.
3: Meu irmão, meu companheiro. Deus te abençoe aí, só. Terça-feira, irmão.
0: Amém.
3: Com Deus, um abraço.
0: Obrigado.
3: Um abraço é brilhante, né, irmão?
0: Mando sim. Eliane, Parque do Belvedere, bom dia.
4: Ótima terça para todos nós.
0: Obrigado.
4: Me abençoado. Bom trabalho para você.
0: Amém.
4: Se você conseguir, puder, toca com o Daniel ao teu lado outra vez.
0: Ao meu lado outra vez, né? Obrigado, querida. Júlio César de São Manuel, curtindo a gente. Tatão, Tatão é de Boa Esperança, né, Tatão? Bom dia.
5: Ô, Valdir, bom dia.
0: Bom
5: tudo
0: dia.
5: Bom? Aqui
0: tudo
5: é
0: ótimo.
5: Ouvinte, o Tatão de Boa Esperança do Sul.
0: Amém.
5: É, tem gente se... Põe uma música Mococa e Paraíso, Mala Amarela aí. Eu ofereço pro meu amigo Zezão, pescador de Boa Esperança.
0: Quem mais?
5: Meu amigo Zezão, Paraguai e a todo mundo que estiver ouvindo a DBC FM, Rádio Carinho, Rádio Amor.
0: Obrigado, querido. Um abraço. Lee, um beijo pra você, querida. Obrigado aí pela sintonia, viu? Dia lindo, uma terça-feira maravilhosa. A Isabel da Vila Prata também tá aqui comigo. Douglinhas, Vila Prata, São Carlos também, não é? Alô, alô, bom dia, Douglinhas.
6: Bom dia, Valdir.
0: Bom dia.
6: Toca pra nós aí. Rodeio Universitário. Ronaldo Jorge João Carvalho, manda pra todos os ouvintes. Nossa amiga de Nilson, da Fazenda Santana de Fabeiro. Nosso amigo Marcelo Medeiros. Tamo por cá, hein? Chama na bota que tu quer na espora, companheiro.
0: Valeu, queridão. Quem mais aqui? Diva do Broa. Bom dia, abençoado Valdir. Por gentileza, manda aí um zoom lá pro meu querido amigo André do Pix. Pra toda a galera da Marina Broa. Estão todos lá, ó, na escuteira, hein? Obrigado, pessoal aí do Broa, hein? Marina do Broa aí. O André do Pix. Obrigado pelo carinho, viu? Deus abençoe. São 9h27. inventaram a saudade. Você viu que deu?
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0: Maestro Maurício e Mauri, na nossa rádio Carinho, Rádio Amor. Olha os olhos, só me fala a memória, quem pediu essa música foi o Thiago, né? Thiago Santa Felícia, São Carlos. Obrigadão, Thiago, aí, viu? São 9h34, 26 para as 10. 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Unicep, formando vencedores. 9h35, hein? 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Então se liga, hein? É o nosso fixo para inscrições pro bolo do aniversariante, tá? Faça a inscrição, porque daqui a pouquinho, às 10, tem sorteio, em nome de Glaciarte. E em seguida, Júlia Moraes faz a festa aí na sua casa, no seu trabalho. Bom dia, Valdir. Parabéns pela programação. Mando para todos os ouvintes um bom trabalho. Que Deus lhe abençoe sempre, meu amigo. Ah, então foi você, né, Lucas? Eu confundi aqui, porque o seu áudio, seu vídeo está abaixo do Longini. Como eu tinha conversado com o Longini, eu pensei que era o Longini que tinha feito essa carne. Como é que é? Produção de carne na lata, né? Carne na lata, no latão aí, né? Então foi você, Lucas. Parabéns, viu? Parabéns mesmo. E se tivesse um, assim, né? Pelo amor de Deus, jamais pense isso, né? Mas se tiver um latãozinho 2 litros, viu? Tá? Episcopal 2717. Ou Avenida Rio de Janeiro 292, viu, Lucas? Por gentileza, tá? Porque ficou muito bonita aí. Essa carne aí tá muito bonita. Parabéns mesmo. Quem é? Manuel do Atenor Garcia, é isso?
1: Bom dia, Valdir.
0: Bom
1: Sou
0: dia.
1: Manuel do Atenor Garcia, hein?
0: Você tá bom?
1: Com Amado Batista e Eduardo Costa, Anunciação. Vai pra você.
0: Alucinação, né?
1: Que tiver na escuta. BBC FM, Rádio Carinho.
0: Rádio Amor, Marta Alves, bom dia, querida. Seu Arnão, Dona Rose, bom dia. Ribeirão dos Bonitos. Como é que é, Thiago? Tô gostando dessa fase, hein? Triplex de Valdir. Um abraço, querido. Ô, minha querida Nelly. Bom dia, Nelly.
2: Bom dia. Bom dia, palavrinha mágica. Eu te amo.
0: Uau! Obrigado, querida. Eu também te amo. Wilson de Torrinha. Bom dia, Wilson. William, obrigado pela companhia. Como diria meu querido Marcelo Siqueira. Fernanda. Oi, Valdir. Oi, minha querida. Obrigado, como é que é? Amo ouvir você. Que bom. Luzia Bacari, um dia lindo pra você também. Obrigado pela audiência. 9h37, 23 para as 10. Na Rádio Carinho, Rádio Amor. Mococa e Paraíso, de Caetano Erba. E Paraíso, Mala Amarela.

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3: Pega descendo que subir na contramão, 9h44 agora, 16 para as 10. Deixe-me ver aqui quem tá no zap, carinho zap, amor. Trevisan. Um abraço, Trevisan. Bom dia. Ótima terça-feira pra você aí, viu? São 9h44, vai se ligando, hein? 16-3307-1011. O nosso fixo para inscrições pro bolo do aniversariante. Já, já. 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Repico berrante, seu moço. Repico berrante. Ronaldo Viola, solta a voz. Solta a voz.

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Elvis Presley, a nossa rádio Carinho, Rádio Amor. O maranhense Gilberto Lemos, a rua em que você morava, a nossa rádio Carinho, Rádio Amor. E antes nós tivemos Rodeio Universitário, Ronaldo Viola, João Carvalho. Demais essa música aí, né? Essa narração que ele faz aí no começo é fantástica. O Aldenor, um abraço, querido. Obrigado pela companhia, hein? Antônio de Azevedo Neto. Ô, Antônio, tudo certo, nada errado? Um abraço, querido. Obrigado, viu, pelo carinho de sempre, Antônio. E bom descanso aí, né? Falou que, por enquanto, ele tá na casa dele. Depois, ele vai pra Guarulhos, tá certo. Um abraço, viu, querido? Que Deus abençoe grandemente. E obrigado por esse carinho, por essa audiência aí, viu? Antônio de Azevedo Neto. Cris Boa Vista, manda bom dia aqui pra Mamãe Marina, a Fátima, Silene, Jucalói e pra todos da rádio. Bom dia! Só você pra tocar essas relíquias, hein? Top demais! Rabelo, querido, um abraço! Gente, o seguinte, hein? Daqui a pouquinho, agora são 9h51. Agora faltam 9 para as 10. Seguinte, vai se ligando aí no bolo do aniversariante, hein? Em nome da Glaciarte. Glaciarte que faz aquele bolo gostoso, delicioso. Aquele bolo tentador, não é? Tentador. Então faz o seguinte, ó. 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É o nosso fixo, viu? É o nosso fixo. Liga, faz a inscrição. Porque já, daqui a pouquinho, vamos fazer o sorteio aí do bolo pra você em nome da Glaciarte. 9h51. 9 para as 10. Juliano César, inesquecível, Pião Universitário.

0: Inventaram a saudade, você viu que deu, não é? Pedro Benza da Estrada, Dama de Branco, Pé Universitário, Juliano César, na nossa Rádio Carinho, Rádio Amor. Tempinho nublado, deixa eu ver como é que tá a temperatura. Os digitais indicando 19 graus, hein? Com 60% de probabilidade de chuva. 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Quem tá aqui, Dora? Dora tá lá em Mineiros do Tietê, né, Dora? Bom dia, querida.
1: Bom dia, Valdir.
0: Bom dia.
1: Valdir, aqui é a Dora do Sítio da Prata.
0: Você tá boa?
1: Manda um modão aí pra mim, pro meu marido José Barbieri.
0: Um abraço.
1: Beijo, fica com Deus.
0: Amém. Nilson Santos, bom dia, jovem. Bom dia, Nilson. Tudo certo, nada errado? Nayara, bom dia, Valdir. Tô ligadinha na melhor, hein? Um beijo, querida. Que Deus te abençoe. Um dia lindo. Dá um abraço aí no seu João. Seu João Carlos Moreira aqui, ó. Sexta-feira, tô aí, hein? Sexta-feira, comer aquele espetinho aí do lado com vocês, hein? Tá ok? White Shade of Pale. Adoro essa música. Tanto com Procol Harum, quanto com ele, Daniel. Aqui é a versão. Ao meu lado, outra vez. 10 e 2.

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3: 10 e 12 agora, minha gente. Dia lindo, tempo nublado, inverno brasileiro. Tá gostoso o tempo, né? Temperatura bem agradabilíssima mesmo. E você não tá feliz? Ah, tá aí, carrancudo? É, cara amarrada? 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

0: 6h14, 10h14. Como é que é, Lia? Como é que é? Como é que é?
1: Vai, Brasil, seuzinho!
0: Costuma com nós! Esse cara sou eu, fazendo o que gosto na Rádio Quemo, pra você e pra você, que é muito especial, até a chegada de André Frujuelli e o nosso Jornal DBC, a voz da notícia. Você deixa, eu posso...

0: faz aniversário neste 23 de junho de 2026. Tá aniversariando hoje? Então parabéns, hein? Felicidade, muita paz, muita saúde, a proteção do nosso Deus de bondade, chuvas de bênçãos, cuide bem da plantinha chamada vida.
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0: Na Vila Isabel, 47 anos hoje, Judite Fonseca, parabéns. Alô, alô, Andréa Cosmo, Vila Prado, 17 anos. Lá da Vila Monteiro, Alessandra Medeiros, 49 anos. Carlos Garcia, lá na Vila São José, 79 aninhos hoje. O Roberto Augusto Santos, 91. Olha aí, hein? Cuidou bem da plantinha chamada vida, né? Do Jockey Clube, Roberto Augusto Santos. Maria Isabel Santos, 37 anos, lá no Ipemerim. Daiana Cambi. Ô, Daiane, um beijo. Aí na Vila Santo Antônio, ela completa 57 anos, ué? Adalberto Messias, 12 aninhos, no Moradas 1. Parabéns, Adalberto. Alex Salvador, 15 anos, no Jardim Embaré. Carmen Mesquita, parabéns. Parque Primavera, 62 aninhos, no Jardim Caraí. Quem tá em festa é a Luzia Sampaio. Ela completa 42 anos hoje. E também quem faz aniversário é Marli Rodrigo da Silva, 60 anos, Tijuco Preto. O Rodrigo Cantuária, ó, nome de cantor, hein? Será que é irmão de Vinícius Cantuária? É, Rodrigo Cantuária, 40 anos hoje, parabéns no Jockey Clube também.

0: a todos os aniversariantes. Parabéns, felicidades, muita paz, saúde. Que Deus abençoe grandemente, viu? E mais uma vez, cuidem bem da plantinha chamada vida. 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Vamos girar o computador? Vamos. Girando. F5. Pronto. Girando, girando. Girando, girando. Girando, girando, girando, girando, girando, girando, girando, girando, girando, girando, parando, parando, parando, parou, parou, parou, para. Marli Rodrigo da Silva, ô Marli, parabéns, menina, 60 anos, hein? Ela mora na rua Marcolino Lopes Barreto, 2092, Tijuco Preto. A amiga Sandra fez a inscrição e deu sorte para Marli. Parabéns então, Marli. Daqui a pouquinho, em nome da Glace Arte, Júlia Moraes chega por aí e faz a festa com você. Parabéns, parabéns, parabéns. Ô, mão de vaca! Costuma com nós?
1: Bom dia, família DVC! Bom dia, bom dia! Mulher grata, tá vendo aí? Tá garoando. Mexendo na chácara aqui.
0: Você tá bem, né?
1: Todo mundo aqui na chácara ligado. Rádio Carinho.
0: Rádio Amor. Maria das... É Maria, né? Maria, bom dia.
2: Bom dia,
0: Parque das,
2: bom
0: das
2: dia,
0: Alangeiras, né? Parque das
2: bom
0: Alangeiras.
2: Bom dia, tudo bem?
0: Tudo certo.
2: Aqui é Maria do Parque
0: das Alangeiras. Nada
2: errado.
0: Você tá boa?
2: Eu faço dia 25.
0: Então liga, liga. De repente, Júlia Moraes vai aí na sua casa entregar um bolo para você.
2: Aqui é Maria do Parque da Laranjeira, viu?
0: Que bom. Um beijo, querida.
2: Eu também. Vou fazer 60 anos.
0: Olha que bênção. Que bênção. Eu, o ano que vem, né? O ano que vem? Ou esse ano? Acho que esse ano, né? Esse ano é 59, né? O ano que vem. É ano que vem 60, né? 60. Muito bem. É, a Marineide diz que ela chorou com a música do Daniel. Maria das Dores também diz que a música não é uma música, é uma poesia. João Paulo, bom dia! Tá lá em Bocaina curtindo a gente. Obrigado pela audiência, obrigado pelo carinho. 10h20, na Rádio Carinho, Rádio Amor. O inesquecível Leandro, com Leonardo. Onde foi que eu errei?

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0: 10h27 na nossa Rádio Carinho, Rádio Amor. Felipe Falcão, Grito de Amor. E antes, Leandro, saudoso Leandro, hein? Hoje, se não me falha a memória, é aniversário de morte dele, não é? Hoje, 28 anos da sua partida, não é não? Hoje, 23 de junho, não é não? Acho que sim, hein? Alguém puder confirmar pra mim aí, confirme. Mas é hoje que completa 28 anos sem Leandro, hein? Que saudade, né, gente? Que coisa... Como o tempo passa rápido, não é? Onde foi que eu errei? 10h27. Tempinho chuvoso. 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Ô Luizão, aquele abraço. Dona Inês, um beijo. Seu Antônio, Sandra, tudo de bom pra vocês aí, viu? Aquela terça-feira linda, maravilhosa. Ana Sanches, um beijo. Bom dia, vai um cafezinho? Ouro brasileiro, uau! Claro que sim, não é? É, deixa eu ver quem mandou mensagem aqui. É, bom dia, Valdir. Manda aí Catedral, do saudoso Leandro. Hoje, 28 anos da sua partida. Aí, ó, confirmou. Confirmou, então, hoje, 28 anos sem Leandro. Obrigado, Marlene. Um beijo, hein? Selma Batista, dia lindo pra você aí, viu? Pra família. Tudo de bom, obrigado aí por esse carinho, por essa audiência. Eu ganhei um presente agora há pouco, né? Ó, voltou a chover, hein? Voltou a chover, tá chovendo de novo. Eu ganhei um presente legal aqui, ó. Um alguém especial me mandou um presente especial. E eu queria que ele falasse, né? Ô Roberto, por gentileza, fale para os nossos ouvintes. Com quantos anos você começou a cantar mesmo, Roberto? E você lembra a rádio que você cantou? Ou não, hein? Diz aí, diz aí.
1: Ah. Eu cantei a primeira vez em rádio com 9 anos, né?
2: O que era? Programa de...
1: Era um programa infantil, era um programa infantil. Na rádio Cachoeira de Itapemirim, ZYL9.
0: Olha.
1: Minha mãe chegou e disse pra mim, senhora, meu filho.
0: Repita o nome da rádio, por favor. E quantos
1: eu
0: anos?
1: Eu cantei a primeira vez em rádio com 9 anos, né?
2: O que era? Programa de...
1: Era um programa infantil, era um programa infantil. Na rádio Cachoeira de Itapemirim, ZYL9. Né? E aí, um dia, minha mãe chegou e disse pra mim, senhora, meu filho.
0: Você vai ser um grande cantor. Ela disse isso, né? Lady Laura. Ela acertou em

5:25 para as 11 horas. Roberto, pra cima, fim de semana. Deixa eu mandar um abraço aqui pro Chiquinho. É o Francisco, né? Francisco, conhecido como Bibi. Ô, Bibi, um abraço. Foi muito bom conversar com você ontem, viu? Pessoa maravilhosa. Trabalha na Capricórnio, né? Há 26 anos que ele trabalha na Capricórnio. E é ouvinte assíduo da nossa programação, acompanha tudo, né? Então ontem conversamos bastante. Ele é irmão do Antônio, né? Irmão do Antônio. E aí ele, pra tirar uma, ele chegou pra mim e falou assim: quem você pensa que você é, hein? Eu falei: eu não sou nada. Não sou ninguém, não. Aí ele falou assim: eu sei, você é que anima a gente todo dia, né? E aí conversamos bastante, trocamos uma ideia legal. E ele prestigia lá o meu querido Barbosa, né, Barbosa? Barbosa que faz aquele mocotó irresistível lá no Gonzaga. O Barbosa, a dona Fátima, a Quitéria. O Quitéria, um beijo, viu? Deus abençoe, né? E ele vai lá, né? E acompanha lá. E ele fala, toda vez que eu falo dele aqui, é do Barbosa, ele corre lá pro Barbosa e fala: ô Barbosa, o Valdir falou de você, hein? O Valdir mandou alô pra você ouviu, né? Então, ô Bibi, um abraço, viu? Feliz da vida. Diz que cortou muita cana aqui em Ibaté, né? E jogou bola também. Eu falei: então você deve ter jogado bola ou com o saudoso Oliveira Júnior ou com o time do Taíde. Ô Taíde, como é que chamava o seu time mesmo, hein? Aí eu falei pra ele: ou você jogou bola com o Taíde ou com o Oliveira Júnior. Jogou bastante bola. Aí cortou cana, depois foi pra São Carlos. E ele falou pra mim ontem: falou: Valdir, passei por tantas provas, mas venci. É o que eu falo sempre: quando se tem Deus, tudo fica certo, nada fica errado. Bibi, um abraço, viu? Dilcinho, tudo de bom pra você aí? Ô, Fábio! Fábio é o filho do meu querido Décio, né? Da Nair. Um abraço, querido. Diz que amanhã vai fazer um churrasco, que é minha presença. Então, se Deus quiser, a gente vai se encontrar assim, viu? Bom dia, Valdir. Mandou alô aqui, ó, pra minha... pra minha mãe, a Marineide. Toca aí uma do Leonardo. Você escolhe. Ah, tem mais pedidos aqui. Dele, talvez por causa da morte do Leandro, né? 28 anos atrás, não é? Eu mando sim, viu? Carol, um beijo pra você, querida. Deus abençoe. E o Mortadela, tá bem? Hã? Tá bem? Adê. E o Enzo? E o Enzo, hã? Você não é folgado, né? Você é folgado. Você vem aqui, não traz nada, ainda quer comer. Comer a leitoa. A minha leitoa que vovô matou, hã? Esse Enzo é da pá virada, hein? Hã? Esse Enzo tá de brincadeira. 10:38. Ô Bibi, um abraço. Fábio, tudo de bom? Toda a galera aí. Ô Barbosa, aquele dia lindo, produtivo aí, viu? E capricha no mocota aí, hein? Capricha no sarapatel. 10:38.

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1: 17 para as 11 agora, minha gente. 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
8: A Copa do Mundo 2026 terá 39 dias de duração, contra um mês das anteriores. A competição será disputada em 16 estádios diferentes e passará a ter um mata-mata mais com 32 seleções. Terá o dobro de participantes que as Copas de 86 e 94, com o mesmo formato mais duplicado. Messi e Mbappé podem se tornar os maiores goleadores do torneio. O argentino tem 13 gols e o francês 12. O alemão Klose é o recordista com 16.
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0: 4 para as 11 na nossa Rádio Carinho, Rádio Amor, TBC FM, original de Marquinhos Moura. Sabor de mim, Leandro Leonardo. E aí, Tempo, os mais amados do Brasil, a mais querida e amada do rádio. Ô, Luiz, apareceu o Josino. Solta a voz aí que eu quero ouvi-lo. Bom dia.
1: Desculpa aí, ó.
0: Você tá bom?
1: O áudio foi errado pra o locutor.
0: Esquenta
1: tá
0: a cabeça não, velho. Tá. Tamo valendo. Junto, sempre.
1: Um dia abençoado pra todos nós aí.
0: Obrigado.
1: Manda uma moda aí pra nós da programação aí. Pode ser de qualquer um, você tem bom gosto.
0: Obrigado.
1: Um abraço, manda um alô pra galera de Brotas.
0: Pessoal de Brotas, um abraço aí, hein?
1: E pro meu neto Davi, que tá aqui no carro comigo.
0: Davi, ó, você tem um netinho chamado Davi, é?
1: Eu ouço todo dia lá no serviço, no trator lá.
0: Que bom.
1: Um abraço. Com Deus. DBC, FM, Rádio Carinho.
0: Rádio Amor. Luiz Aparecido Jesuíno Brotas. Você tem um Davi, então? Eu também tenho. Meu netinho também, o netinho número 1, Davi. Número 2, Oliver. E número 3, Arthur. Ô, meu querido Reinaldo, bom dia.
2: Valdir Zambarian, bom dia. Aqui é
0: bom
2: o
0: dia.
2: Reinaldo aqui do Episcopal.
0: Você tá bom?
2: 474.
0: Isso.
2: Trabalhando hoje com frio. E trabalhando, meu aniversário, hoje trabalhando.
0: Que maravilha, parabéns. E por que não fez inscrição pro bolo do aniversariante, rapaz?
2: TBC, Rádio Carinho.
0: Rádio Amor. Por que você não fez inscrição pro bolo do aniversariante? Já pensou se você ganhasse o bolo do aniversariante em nome da Graça e Arte? A gente vai fazer uma festa aí, Nuno, onde você trabalha aí no Village, tá certo? Fala, Sandrinha, bom dia.
3: Bom dia, meu amigo Zambari Love. Aqui é
0: bom
3: sua
0: dia.
3: Amiga Sandrinha de Jacobucci. Toca pra nós, o Rei Roberto Carlos, Arrasta Uma Cadeira. Eu oferei especialmente pra você e pra toda a galerinha que tá na escuta. Beijão, fica com Deus. DBC FM, Rádio Carinho.
0: Rádio Amor.
3: Deita não tem ré, pega na descida porque... Não...
0: Costuma com nós. Um beijo, Sandrinha. Ronaldo Clemente Torrinho. Ronaldo, um abraço, querido. Obrigado pelo carinho aí, viu? Pela audiência. Grande amigo, amigo de longa data, não é? 2 minutos para as 11. Eduardo Costa. Imagina eu.

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Arraste uma cadeira. Imagina eu, Eduardo Costa. 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

Já já nossa dobradinha, hein? 11:18 agora na nossa Rádio Carinho, Rádio Boa. Pra cima aí! Tá geladinha, gente. Saí lá fora agora pra receber meu querido Taíde. Tá friozinho, hein? Temperatura marcando 19 graus. 19 graus nesse momento aqui na Avenida Rio de Janeiro 292, às margens da Washington Luiz.

0: Júlia Moraes. Vamos fazer festa, vamos dar uma esquentada nesse clima, Júlia Moraes. Bom dia, quero ouvir sua voz, vai.
1: Bom dia, Valdir, bom dia, amigos da ADBC, e um bom dia mais que especial pra você que hoje celebra mais um ano de vida, né? Ô, Valdir, eu tô aqui na cidade de São Carlos, faça chuva ou faça sol,
0: sim,
1: né? Com mais uma entrega de...
0: Solos...

0: operários da comunicação
1: aqui no bairro Tijuco Preto. E quem apaga as velhinhas hoje e escreve mais um capítulo da sua linda história é ela, Marli Rodrigo Silva, que hoje completa os seus 61 aninhos de vida. A amiga Sandra fez a inscrição no 3307-1011 e garantiu essa festa linda.
0: Coisa
1: e
0: boa.
1: E falar agora com o aniversariante do dia, né? Tudo bem? Bom dia.
2: Tudo bom dia.
0: Bom dia.
2: Bom dia, tudo bem?
0: Tudo ótimo.
2: Eu agradeço muito pelo bolo e pelas pessoas que fizeram isso por mim.
0: Você merece.
2: Obrigado.
0: Você merece.
1: Quem agradece somos nós, né? Tudo bem, bom dia. Ai, eu não gosto de falar. Ela vai estar emocionada.
0: Tá tímida, tá chorando.
1: Mas, ó, que Deus abençoe seu dia grandemente, que você continue sendo essa pessoa maravilhosa. Semana que vem tem mais um aniversariante aqui, né?
0: Olha que beleza. Olha só. Olha só que coisa boa, hein? Que maravilha.
1: Eu vou passar pra vocês, tá bom, meu amor? Parabéns. Que seu dia seja abençoado, iluminado e que você aproveite muito. 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
0: Rádio Amor. Parabéns, parabéns. 11:21, estou me falando a memória. Foi ali que pediu pra mim essa música, né? Ali pediu lá no show da manhã, finalzinho do show da manhã. Creio que sim, né? Pois eu confirmo aí com ela. 11:21. Christian Ralph. É só dizer o preço.

0: nossa rádio Carinho, Rádio Amor. Li, foi ela mesma, né? Ô Zamba, parabéns a você pela homenagem ao Leandro. Eu fico aqui imaginando, se ele estivesse aqui, quantas modas lindas na voz dele que teríamos mais. Mas quem somos nós, né? Para nos questionar a vontade ou as vontades de Deus, né? Que Deus o tenha em bom lugar. Ele tá assim, tá assim. Talento, né? Talento. Quando a gente ouve o Leandro abrindo as músicas, né? É como João Paulo, né? Uma emoção diferente. Algo diferente, na verdade, né? Na verdade. E o Papai Smurf chega nesse momento, né? Papai Smurf. Tá aí, com essa barbinha aí, parecendo o Papai Smurf. Ô, Fininho, solta a voz aí, Fininho. Vai. Quero te ouvir em alto e bom som, vai. Diz. Diga, garoto.
1: Bom dia, Zamba.
0: Bom dia.
1: Oba, tudo bom, meu querido? Ó, tô te ouvindo. Que chuvinha abençoada. Toca, querida.
0: Maravilhosa.
1: Marquete, Zetinho do Rancho do Foia Seca. Armando, Tuta e Pupezão. Abraço. Você é terrível. Tudo de bom. Tudo de bom. 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
1: BBC,
0: Carinho.
1: Rádio Carinho.
0: Rádio Amor. Ó, quem tá por aqui? É a Poliana, filha do meu querido Barbosa, o homem do Mocotó. O homem que faz o Mocotó mais gostoso do Brasil, varonil. Falei agora um pouquinho do Barbosa, né? Falei que ontem encontrei o Bibi, né? E o Bibi, ai, Valdir, eu gosto de ouvir você. Eu chego aqui no Barbosa, eu falo pro Barbosa que você falou dele, não é? É, rapaz. O Francisco, né? O Chiquinho, que é irmão do Antônio. Ô, Poliana, um beijão pra você. Como é que tá o Mikael, hein? Tô com saudades dele, viu? Tô com saudades dele, tá? Mikael, um abraço. Ele tá trabalhando e ouvindo a gente, né? Ele trabalha e fica ouvindo a Rádio Carinho, Rádio Amor. Beijão, Poliana. Ô, Mikael, tudo de bom pra você, querido. E obrigado por essa audiência, por esse carinho, tá bom? Ó, se eu não tiver essa música aí que você me pediu, eu mando uma outra na mesma linha, tá bom? Na mesma vibe, tá? Um beijão, querida. Deus abençoe. Quem mais aqui? Taíde chegou. Tá chovendo, Taíde? Tá a cabeça molhada? É? Como diria aquele homem, aquele sertanejo querido, né? Aquele sertanejo querido que mora lá no sertão, ele fala assim, né? O seu Taíde, ele chegou com a cabecinha já molhada. Já tá com a cabecinha molhada? É, porque às vezes quando tem cabelo, né? Bate e já não molha tanto, né? Mas quando não tem, né? Aí já fica com a cabecinha molhada. 11:27. É João de Barro. É Sérgio Reis na Rádio Carinho, Rádio Amor.

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2: Para a hora de você pegar o seu zapinho, o zap carinho, o zap amor. E ó, assim que eu apresentar a terceira dobradinha, aí você começa a votar, viu? Pelo 16-3307-1011. Primeira dobradinha já está no ar. São as Vozes de Cristal, Lourenço e Lorival. Aqui é uma versão do saudoso José Fortuna. Às 11:35.

0: Essa é a primeira dobradinha de hoje. As Vozes de Cristal. Lourenço e Lorival. Segunda
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0: Mais uma também de José Fortuna. Uma história linda.

0: Segunda dobradinha.
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0: Assim que eu apresentar a terceira, você começa a mandar mensagem pelo 16-3307-1011. A segunda é de Paulo e Paulino. Pra combinar com esse tempo chuvoso, hein? Nada mudou.

0: primeira, Lourençano de Voz, Voz de Cristal, Capelinha Branca e Casinha de Ouro. Segunda, de Paulo e Paulino. Nada mudou, ponto final.
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0: Terceira dobradinha.
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0: segunda de roupa nova.
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0: 11h39, 21 pro meio-dia. Já já tem o Jornal DBC, a voz da notícia, André Frujueli. Os corações não são iguais. Eduardo Costa gravou. É, César Menotti e Fabiano também gravaram. Hugo.
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0: e Thiago.
2: Quiser.
0: Quanta gente, hein?
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0: É aquilo que o saudoso Leandro falou, né? A música, quando é boa, solidão, tem que ser gravada 1 milhão de vezes.

0: É você quem decide, hein? Qual que eu toco inteira? Qual dobradinha você quer ouvir, hein? Vamos começar aqui pela Cleusa de Santa Rita do Passa Quatro, que votem de Paulo e Paulino. Roberto, solta a voz aí, quero ouvi-lo. Bem-vindo ao programa. Bom dia.
1: Bom dia, Valdir.
0: Você tá bom?
1: Zavalha.
0: Como é que você tá? Como é que tá o Zavalha?
1: Eu se possível, chuva na serra. Um forte abraço a todos aí.
0: Jorge Luiz Fernando.
1: Rádio DBC FM, Rádio Carinho.
0: Rádio Amor, e o voto?
1: Oi, Valdir, eu vou de Paulo e Paulinho. Roberto
0: de Paulo
1: Zavaglia.
0: E Paulino. De Paulo e Paulino, Ricardo Migaleto. Vai de Roupa Nova. A Josiane vai de Roupa Nova. A Eliane do Parque Belvedere, Roupa Nova. Isabel, até já sei qual que ela vai, né? Até de Paulo e Paulino, quer ver? E aí, Isabel?
2: Valdir, eu fico o dia todo ligado no TBC, adoro essa rádio.
0: Obrigado.
2: Eu adoro de Paulo e Paulino, eu voto correndo neles, não só eu, como a minha ajudante aqui da minha casa, certo?
0: Certo, querida.
2: Muito obrigada, eu tenho certeza que eles vão ganhar.
0: Vamos torcer, vamos torcer. Zinho Sirinoli, Torrinha, Roupa Nova. Bom dia, Valdir. Márcio Gomes, Roupa Nova. Martinha do Centro, Roupa Nova. Franciele Fernandes, quanta gente nova hoje, hein? Ó, audiência consolidada, viu? É o que eu falo, ó. Franciele Fernandes, ela vai de Roupa Nova. A Cecília Almeida, em qual você vai, Cecília?
3: Judiou,
0: também de São Carlos.
3: É a Cecília Almeida, todas são lindas, mas eu vou de Paulo e Paulino.
0: De Paulo e Paulino. É Zetinho, qual que você vai, Zetinho?
4: Barazamba.
0: E aí, beleza?
4: Vou na segunda opção.
0: De Paulo e Paulino. Chama. Valeu. Chama! Santo Mauro Duarte, tá em Brotas. Ele vai de Roupa Nova. O Moreira, bem-vindo. Ó, não tô falando? Quanta gente nova, hein? Quanta gente lá. Moreira, bem-vindo.
5: Bom dia, Valdir Zamaria.
0: Bom dia.
5: É Moreira, Roupa Nova.
0: Roupa Nova. Anabela, minha bela. Anabela tá bonita nessa foto, hein? Ó. Anabela, eu gostei do detalhinho verde, né? Do detalhinho verde e aqui também o detalhinho bacana, viu? Gostei. Anabela, meu amor querido, fala comigo que eu sou seu amigo. Você vai votar em quem? Que indecisão, Valdir. Entre a segunda opção e a terceira. Mas eu fico com Roupa Nova. Então, tá aí, decidido. Um beijo, querida. Obrigado pelo carinho. Quem mais por aqui? Deixe-me ver. Fernanda, eu sei como tá seu coração depois dessas músicas, hein? Obrigado, Fernanda. Ela vai de Paulo e Paulino. Marineide, você fica com quem?
6: Valdir, eu vou de Lourenço e Lorival. Todas são lindas.
0: Primeiro voto, hein?
6: Vou de Lourenço e Lorival.
0: Primeiro voto pras Vozes de Cristal. Meu amigo Rosalvo, bom dia, meu amigo. Tudo bem? Estamos almoçando, hein? Alô, alô, Rosalvo. Alô, Bigode. O Bigode vota no de Paulo e Paulino. Muito bom. Ô Bigode. O Claudinho do Quarteirão da Alegria tá mandando um abraço pra você aqui, viu? Ô, Bigode, você precisa passar lá no bar, viu? Você vai lá, que eu preparei uns temperos lá. Tem uns temperos, viu? Você vai, você pega. É tão gostoso os temperos, viu? Tem uma pimentinha lá que eu sei que você vai adorar, viu? Então tá aí, Claudinho. Obrigado, Claudinho. Chega, senão não vai dar tempo de apurar a votação aqui, né, Claudinho? Obrigado pela visita aí, viu? Obrigado, Valdir. A chuva, né, fez você ficar um pouquinho mais rouco, né, Claudinho? É verdade. Então tá certo. Quem mais aqui? Zacaria Miguel, é isso? Bem-vindo. Olha quanta gente nova, rapaz do céu.
7: Bom dia, Valdir.
0: Bom dia.
7: Tudo bem? É o Zacarias, falo aqui de São Carlos.
0: Opa, obrigado.
7: Eu vou na última opção, Roupa Nova.
0: Roupa Nova.
7: Um abraço, Valdir. 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
0: Rádio Amor. Bom dia, Valdir. Uma terça-feira abençoada, se possível. Bom do tempo. Manda pra Cidinha Felício. Ela adora essa música. Luzia Vacari. Luzia, um beijo pra você. E ela ficou com o de Paulo e Paulino, não é? É, Maria, vota em quem, Maria?
8: Hã? Eu também, Valdir, vou de Paulo e Paulino.
0: De
8: também,
0: Paulo, viu? E Paulino.
8: Tá bom?
0: Um beijo, Maria do Maria Parque das do Laranjeiras. Parque
8: da Laranjeira.
0: Fala, Roberta.
9: Valdir, bom dia.
0: Bom dia.
9: Valdir, e eu fico com Paulo e Paulinho. Viu? Tá pegando pesado, hein? Deve ser viu? Rádio Carinho.
0: Rádio Amor, mais um voto pra de Paulo e Paulino. Cícera, bom dia.
10: Bom dia, Valdir.
0: Bom dia.
10: Eu vou com a primeira, viu? Hoje
0: Lourenço.
10: Eu acerto.
0: Lourenço Lorival, boa sorte. A Soraya. Soraya, um beijo, Araraquara. É, nossa, jude hoje, hein? Em como escolher. É, em como escolher. Como tem que escolher uma só, eu vou de roupa nova. Beijos. Obrigado, Soraya. É, João Martins, ó, mais um novo. Mais um novo. João Martins, um abraço. Trabiju. Ele vai de Paulo e Paulino. É, Esmerinda. Um beijo, Esmerinda Silva. Esmerinda, você fica com qual? Fica com roupa nova. Dona Nena, solta a voz aí, Dona Nena. Bom dia.
11: Oi, Valdir, bom dia, Dona Nena. Vou participar, viu?
0: Diga.
11: Eu fico a segunda, Valdir.
0: De Paulo e Paulino. Obrigado, querida. Cris, da Boa Vista, vota.
12: Bom dia, Valdir. Roupa nova.
0: Roupa
12: Cris,
0: nova.
12: Boa Vista.
0: Obrigado, querida. Bom dia. A três, com certeza. Um abraço. Marta, dois córregos. Obrigado, Marta, pelo carinho. Adriano de Guarapuã, ele vai em roupa nova também, não é? É Edna de Araraquara. Bom dia, Edna. Diga.
13: Oi, Valdir. Bom dia.
0: Bom dia.
13: Edna daqui da Vila Xavier de Araraquara.
0: Você tá boa?
13: Valdir, as três são ótimas, muito boas, mas eu vou ficar com roupa nova.
0: Roupa nova.
13: DBC FM, Rádio Carinho.
0: Rádio Amor. Nilson Pinheiro, Jockey Clube São Carlos. Vai, Nilson.
14: E aí, Valdir?
0: Meu e aí?
14: Vai no Paulo e Paulino, Valdir.
0: Você vota no de Paulo e Paulino. Ó, o pessoal tá lá na ponta de peito já, hein, Taíde? Ó, bora. Quem mais? Kleber Danetti, ele fica com de Paulo e Paulino. Ana Sanches, Araraquara, vai no de Paulo e Paulino. Edna Colognese, fazendo Fênix, vai de roupa nova. A Vera Baldano, vai de Paulo e Paulino. É Deva, é isso? Bom dia, bem-vindo.
15: Bom dia, Valdir.
0: Bom dia.
15: Dia chuvoso e maravilhoso.
0: Graças a Deus.
15: Roupa nova.
0: Valdir. Obrigado, querido. Li, se eu pudesse, votaria em todas, mas eu fico com roupa nova. A Marilda, da Vila Brasília, vai de roupa nova. Adriana, bom dia, Zamba. Você judiou, hein? Mas vamos de roupa nova. Ô, seu Arnaldo. Dona Rose, vai.
16: Bom dia, Zamba.
0: Bom dia, Dona Rose.
16: Meu amigão, companheirão nosso aqui. Ó, roupa nova e dois votos. Obrigada.
0: Roupa nova. Obrigado, querida. Quem mais? Delmira. Delmira vai de Paulo e Paulino. A Joana Gonçalves. Joana, seu voto, por gentileza, querida. Vai.
17: Bom dia, Valdir.
0: Bom
17: Pode
0: dia.
17: Ser que o Roupa Nova vai ganhar, mas eu não quero nem saber. Eu voto na primeira.
0: Lourenço e Lorival.
17: São meus ídolos.
0: Como diz aquela música do... Quem é que canta aquela música? Eu esqueci. Eu não quero nem saber quem invernizou a Asa da Barata. O que eu quero é rosetar, né? Então você votou no Lourenço Lorival. Wilson de Torrinha, vai.
18: Bom dia, Valdir.
0: Bom dia.
18: E o Will de Torrinha, terceira opção.
0: Roupa nova. Lupércio Filho, vai de Paulo e Paulino. Eva, querida, vai de roupa nova. Luiz Aguiar, de Paulo e Paulino. Quem mais aqui? Jefferson. Ele vai de roupa nova. Alex do Tiquinho. Ele vai de Lourenço e Lorival. Lourdes, querida, vota em quem?
19: Bom dia, Valdir.
0: Bom dia.
19: É a Lourdes do Itamaraty. Eu voto no roupa nova.
0: Roupa nova. O Maria. Maria do Jockey Club. Maria do Paulistano, hein? Doidinha pra tomar uma um chopp comigo e a gente vai tomar. Vamos ver se semana a gente vai, viu, minha querida Maria? Tá bom? Eu vou ver se lá pela quinta-feira, se eu sair nesse horário, aí eu combino com você, a gente se encontra lá no Paulistano, viu? E aí a gente dá uma conversada boa e toma um chopp, tá bom? Fala, Maria.
20: Ô, Valdir.
0: Oi.
20: Eu aqui é a Maria do Paulistano.
0: Fala,
20: eu
0: querida.
20: Eu vou com Paulo e Paulinho.
0: De tá? Paulo
20: a
0: e Paulino.
20: Que eu amo.
0: De Paulo e Paulino. Meu amigo Lima. Ô, Lima. Solta a voz aí, tio Lima.
21: Bom dia, meu amigo Valdir Zambariano.
0: Bom dia.
21: De Paulo e Paulinho aí, ó.
0: De Paulo e Paulino.
21: Uma boa terça-feira pra nós.
0: Obrigado. Neuza, você vota em quem, Neuza?
22: Oi, Valdir, bom dia.
0: Bom dia.
22: Eu que ouço você todos os dias.
0: Obrigado.
22: Mas é difícil eu compartilhar.
0: Olha o Claudinho falando de fundo lá.
22: Paulo e Paulino.
0: Olha lá, Claudinho falando de fundo lá. De Paulo e Paulino. Anilton, você vai em quem?
23: Ô, Valdir, bom dia, bom dia.
0: Bom dia.
23: Eu e minha véia vai no Lourenço e Lorival.
0: Lourenço e Lorival. Muito
23: eu
0: bem.
23: Eu e minha esposa, Lourenço e Lorival, dois votos.
0: Você e a esposeta. É, Anilton. Rogério de Bocaina, solta a voz.
24: Rogério. Viu, hoje tá difícil, hein?
0: Tá difícil.
24: Porque eu gosto dos três.
0: Você
24: gosto
0: gosta?
24: Muito dos três.
0: É.
24: Mas eu vou ficar com o Lourenço e Lorival, até por tudo que eles representam pra música sertaneja raiz brasileira.
0: Aê, garoto.
24: BBC Rádio Carinho.
0: Rádio Amor. O Douglinhas também vai de Lourenço e Lorival, né, Douglinhas? Um abraço. É, quem mais aqui? É, quem é? Christian. Christian Roupa Nova. Bem-vindo, Christian. Tô falando hoje, tá, vocês estão me surpreendendo aí, cada participação diferente aqui, hein? Sandrinha Marques, vai.
25: Oi, meu amigo Zambari Love.
0: Fala, é querida, Sandrinha, você mora aqui, hein?
25: Jacobucci.
0: Ah.
25: Com certeza, eu vou no Roupa Nova. Adoro,
0: Roupa Nova.
25: Amo.
0: Tá é certo, querida, um beijo. Zui, a turma da padaria da Cuca, aqui em Torrinha, vota no Roupa Nova. Alô, quanto tempo, hein, gente? Quanto tempo. Uma vez eu fui em Torrinha e fui na padaria da Cuca. Pessoal bacana demais, nossa. Gente fina, um abraço. Pessoal da padaria da Cuca, um beijo aí pra vocês, viu? Então o pessoal foi de Roupa Nova, né? Luiz, você vota em quem?
26: Valdir, fala comigo, fala com o jovem Luizão da Cuna.
0: É.
26: Eu vou na primeira.
0: Na primeira opção, Lourenço Lorival. Obrigado, querido. Quem mais aqui? Alô, alô. Bom dia, Valdir. Ouço vocês todos os dias, hein? Participo pouco, mas ouço muito. Adoro a rádio. Porque não tem política. Ah, aí você falou tudo, hein, Jane? Aqui é uma rádio natural. É a rádio que toca o que o ouvinte gosta, que toca o que o ouvinte quer, não é? Um beijo, querida. Ela vai de Roupa Nova. Quem mais? Jô, mamãe do Márcio, esposa do Gervásio. Ela vai de Roupa Nova. Quem mais aqui? Celina de Botucatu. Bom dia, Celina.
27: Bom dia, Valdir.
0: Bom dia.
27: Muitas bênçãos para você, para sua família. Uma terça-feira abençoada.
0: Amém.
27: Roupa Nova, Valdir. Que Deus abençoe esse programa lindo seu.
0: Obrigado.
27: Celina Rogério de Botucatu. Abraços para você. Deve ser a carinha amor. Deus te abençoe.
0: Amém, querida. Adenilson dos Faveiros. Bom dia.
28: Valdir. Fazer os Faveiros. Também não quero nem saber. Lourenço Lorival, hein?
0: Lourenço Perto, Lorival.
28: Zona.
0: Tá certo.
28: Da roça. Chama.
0: Um abraço, o Piva da Fazenda Santa Cândida vai de Roupa Nova. Edilson, Santa Angelina, São Carlos. Ô Edilson, obrigado, hein? Mas ó, quanta gente no alto, tô impressionado. O Taíri tá aqui com o olho regalado. É como se eu estivesse abrindo aqui o vidro do Bering Life, né? Não, ele tá impressionado com como disparou o zap aqui da Rádio Carinha de Amor. E muita gente nova. Olha, gente, tô impressionado, impressionado mesmo. Então o Edilson de Santa Angelina, ele vai de Roupa Nova. Jefferson, ele vai de Paulo e Paulino. Diego Araraquara, aí ó, mais um novo, hein? De Paulo e Paulino. Quem mais? Marcelo Medeiros, ele vai de Lourenço e Lorival. Márcia Tijuco Preto, ela compra o Bering Life lá no Serve Bem. Aí eu falei pro meu amigo, o Emerson Freitas. O Emerson Freitas, mas Bering Life não serve bem? Ele falou, sim, Valdir, porque lá dentro tem uma farmácia. É isso, né? Então tá explicado. A Márcia do Tijuco Preto.
29: Meu amigo trabalha lá, o Galo.
0: O Galo? O Galo, por gentileza, Galo, vai, não perca tempo. Dá um bom dia pro nosso amigo Taíde. Vai, Galo. De novo, Galo. Outra vez, galo. Esse galo é... Esse galo é soda com pH, hein? Bim!
1: O vidro do... roupa nova, é o Bim da TV de Cravinhos.
0: Bim da TV de Cravinhos. André de Tomás. Ô, André, um abraço. Bem... Ah, mais um, ó. Bem-vindo. Também roupa nova. 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Quero te ouvir, meu querido Dalton. Bom dia.
2: Bom dia, DBC, claro. Bom dia a todos os nossos ouvintes.
0: Bom dia.
2: E aquele meu bom dia pro meu amigo Valdir.
0: Costuma com nós.
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0: Valeu, Dalton! Um grande abraço, querido! Rede Forte do Interior! Seven Água! José Nelson Araraquara, hoje você tá uma mistura... Como é que é? Ah, ele tá em... Hoje ele tá em Rafar. Ó, tá em Rafar. Puxa vida, que legal, hein? Tá vendo? O ouvinte é assim. Onde ele vai, ele nos leva. O José Nelson era Araraquara, mas tá em Rafar. Ele vai de Paulo e Paulino. Vamos então pra apuração, minha gente. Lourenço Olival, as vozes de cristal. 5, 10, 11. De Paulo e Paulino. 5, 10, 15, 20, 24. O Roupa Nova. 5, 10, 15, 20, 25, 30, 35, 40, 41. Que é isso, hein? Que é? Olha lá, a Sandrinha, como é que é? É... Ô, Zambarilov, tem um galo por aqui, ó, quer escapar. Vou deixar aí. É, só não pode trazer aqui na rádio, porque senão vai brigar com isso que eu tenho aqui, né? Isso aqui eu vou te contar, ainda mais que isso aqui é, tá namorando pouco, né? Tá namorando pouco. Esse aqui tá parecendo o seu... Como é que chamava? Seu Madruga, né? Hã? Seu Madruga, tadinho. Seu Madruga, ele... Ele parou de namorar, ficou, chegou, tava chegando a idade dele, né, avançada e tal, né, e seu Madruga tava dando um trabalho danado lá pro Taíde, então ele falou assim, ó, seu Madruga, eu acho que com dor no coração, mas é, com dor no coração, no clima e na rima, o senhor vai pro caldeirão.
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nova. André Frujueli, que audiência, André? Você viu aí, hein? Hã? Que audiência. Olha aí, ó. 5, 10, 11, para as Rosas de Cristal, de Paulo e Paulino. 5, 10, 15, 20, 24, roupa nova. 5, 10, 15, 20, 25, 30, 35, 40, 41. Gente, muito obrigado, viu? Gratidão, gratidão, Senhor, né? Porque a audiência consolidada mesmo, né? Consolidada mesmo. Obrigado por esse carinho, por esse amor, por essa audiência. Obrigado por você existir. E lembre-se, Deus é bom o tempo todo. Não esqueça, hein? Deus é bom o tempo todo. Você pediu a dobradinha campeã roupa nova. 1 da tarde, Paradão Sertanejo. 2, chega mais, Lana Guedes. 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

Muito boa tarde a todos. Hoje é terça-feira, dia 23 de junho de 2026. Está no ar mais uma edição do seu, do meu, do nosso Jornal DBC. A partir de agora, para você, ouvinte número 1, meio de 17, tá? Daqui a pouquinho a gente entra com você ao vivo. Você, nosso querido ouvinte, já tá chegando. O Ivaio já chegou. O pessoal vai vindo e participando do nosso Jornal DBC, a Roberta, né? O pessoal aí participando. E olha, o tempo e a temperatura para toda a nossa região promete chuva para toda essa semana, hein? Praticamente. Até sexta-feira teremos o dia e o tempo fechado e nublado aí para toda a nossa região, com máximas que não.

0: passam dos 20, 21 graus e mínimas que chegam aí aos 12 graus. Essa friaca aí já chegou mostrando como vai ser o inverno esse ano para todo o nosso país, estado de São Paulo. Será que é o El Niño que está mostrando a cara? Hã? Vamos ver. Então, para você, aproveite, né? Tira a sua japona do guarda-roupa, né? Para quem não lavou a roupa esse final de semana, ah, não tenho o que dizer. Agora, meio-dia 18, e aí está a confusão montada para você, ouvinte número 1. Meio-dia 18 e a gente traz o esporte para você, ouvinte número 1. A confusão está montada, né? Mas não tem problema. A gente se ajeita e refaz tudo de novo todos os dias, porque a agenda é assim, né? Acontece. E hoje, nosso querido campeonato mundial de futebol, a Copa do Mundo, que começa, né, bombástica no dia de ontem. Ontem acompanhei o Messi, quem diria, hein? O grande ganhador aí, batendo recordes e mais recordes, e buscando agora o recorde de 13 gols em apenas uma Copa do Mundo. É, será que vai acontecer? Hoje nós teremos uma rodada muito importante, a segunda rodada, né, que se continua no dia de hoje com Portugal e o Uzbequistão às 14 horas e Colômbia e o famoso Congo. O time do Congo tá que tá, hein? Também teremos Inglaterra e Gana, Panamá e Croácia. Ontem tivemos um grande jogo da Argentina contra a Áustria, que mostrou tudo e mais um pouco como vai ser o time da Argentina nesse campeonato. Agora, meio-dia 19, vou para aquele intervalinho e volto já.
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0: agora sim. Agora são 12:23 e estamos aqui numa praticamente mesa redonda hoje, tá, gente? Eu cometi uma gafe, vou explicar para vocês, ouvintes. Era o Paulo Soares, ele hoje está deputado, né? Ele é apresentador do Jornal da Manhã lá do SBT da região de Jaú. Né? Eu até falei, acompanho ele, não sou fã, porque eu não assisto tanto jornal assim de manhã, porque não dá tempo, mas de vez em quando, né, acabava vendo e assistindo. E ele tinha marcado e eu agendei ele para terça-feira que vem, cometi uma gafe, que na verdade acontece. E ontem, né, já estava devendo um bate-papo com o Dr. Carlos Carvalho, Dr. Caboclo, né? E o Paulo, a gente conversando essa semana, falou, não, terça-feira tá tranquilo. E acabou calhando de hoje fazermos uma mesa redonda. Então eu vou começar com o doutor Carlos Carvalho, famoso doutor Caboclo, né? Ele que vai tratar de um assunto importantíssimo a respeito da Câmara Hiperbárica, essa que muitos são carlenses já conhecem, né? E temos o tratamento em São Carlos, não é, né, fornecido pelo SUS, mas a rede privada já utiliza, né? E o doutor Carlos vai dar o seu boa tarde, doutor Carlos.
1: Boa tarde, deputado, é um prazer estar aqui com você. Essa batalha que a gente começou com a Câmara por 10 anos, ela ficou incompleta, porque ela é coberta pelo plano de saúde, mas não está sendo coberta pelo SUS. Uhum. Quando nós trouxemos ela aqui para São Carlos em 2016, nós fizemos um forte trabalho com a prefeitura para conseguir que desse uma cobertura secundária, porque ela não é do SUS, mas a prefeitura oferecia aos pacientes do SUS. Agora, mediante aquele período que tivemos problemas de saúde com a esposa, a gente acabou saindo de São Carlos, hoje ela voltou a atender basicamente só convênios e não tem um atendimento tão amplo. E a gente está justamente nessa batalha de que, inclusive, vamos contar com o apoio do deputado aqui e de todos que quiserem estar fortalecendo essa causa, para que a Câmara venha a ser incluída no SUS efetivamente. A gente já deu um grande passo com a doutora Ludmila Jar, que vai instalar um serviço dentro do Hospital das Clínicas da USP em São Paulo. Isso vai ser um passo fundamental na inclusão dela dentro da tabela SUS, para que a população possa ter esse apoio. Então a gente está fazendo esse trabalho na rede social muito crítico com relação ao SUS, porque hoje a gente vê que, por exemplo, pessoas para fazer uma colonoscopia demora 3 anos, né? E a colonoscopia é o tempo que ela faz o diagnóstico do pólipo, que pode virar um câncer, e retira o pólipo antes que vire um câncer. E o SUS fez um investimento enorme, eu acho válido, né, num exame que detecta quem já está com câncer, ao invés de valorizar a colonoscopia, que detectaria quem já está e quem evitaria quem poderia ficar tirando os pólipos. Então a gente tem como meta e vamos buscar sempre trabalhar junto, a gente está junto com o vice-prefeito Ricardo Benassi lá de Jundiaí, que provavelmente seria candidato a deputado estadual. E a gente está nessa batalha aí, deputado. Gostaria de saber o que o senhor acha disso e o que nós podemos fazer
2: de Brasília. Deu bom.
0: É. Boa tarde, doutor Paulo Soares. Hoje está deputado federal, né, pela região de Jaú, visitando São Carlos, junto com o Rafa Marino. Também aí é um menino, através da sua fundação, que tem uma atenção especial para oncologia. Quer dizer, hoje estamos aí num ambiente muito importante de saúde.
2: Sem dúvida.
0: E um prazer recebê-lo aqui, como já falei, que eu assistia de vez em quando, né, o programa, mas é muito bacana recebê-lo nos nossos estúdios e, obviamente, até aproveitando, né, o gancho do Dr. Caboclo, queria parabenizá-lo aí pelo trabalho e espero que faça um bom trabalho na Câmara dos Deputados. E o seu boa tarde aos ouvintes da DBC.
2: Boa tarde a todo o pessoal da DBC, a todo o pessoal da equipe da própria rádio, Dr. Caboclo também. É, foi muito bom que, para o fim, com essa confusão de agendas, a gente pôde se encontrar, porque justamente está aqui a minha

0: pauta principal de trabalho, que é na área da saúde. Doutor, eu tenho trabalho no jornalismo comunitário há 22 anos. Só vou fazer uma pequena correção.
1: Fique à vontade.
0: Eu me sinto hoje na condição de estar deputado federal de toda a regional. Porque São Carlos, infelizmente, não tem um deputado federal. Araraquara não tem. Do outro lado, um pouquinho para frente de Jaú, Bauru não tem. Marília não tem.
1: Poxa vida.
0: Então, o Jaú está geograficamente localizada bem no centro de todas essas importantíssimas cidades, maiores do que Jaú. E eu tenho a honra de carregar essa situação de estar agora como deputado federal. Eu tomei posse na semana passada, são os primeiros dias ainda de mandato. Parecia uma loucura há 4 anos, quando meia dúzia de amigos se reuniram e falaram: nós vamos eleger um deputado. Mas ninguém elege, custa 10 milhões para eleger um deputado. E graças a Deus, sem rabo preso, com independência, mesmo sem conhecer de fazer campanha, porque ali era é gente trabalhadora, cada um tem sua família, sua área de atuação. É, como deveria ser a política, né?
1: Exatamente.
0: A gente se juntou para tentar fazer o bem e construir um legado. Nós entendemos a viabilidade do meu nome naquele momento. Fiquei na suplência e agora, com o afastamento da deputada Renata Abreu, tive a chance de assumir. A gente tenta fortalecer, são 4 meses apenas, não tenho emendas impositivas que poderiam dar um resultado imediato, mas tem muitas outras formas de ação. Estive agora há pouco com o prefeito Neto Donato, inclusive, me colocando à disposição. Eu tenho dito o seguinte: a gente não defende bandeiras partidárias ou ideológicas. Minha primeira grande votação na Câmara, semana passada, eu votei contra uma emenda de um deputado do meu próprio partido para defender aquilo que eu acredito. Eu entendia que aquela emenda tiraria direitos de trabalhadores do frete, de caminhoneiros, e eu não poderia votar contra aquilo que eu represento. Eu sou CLT, faz 22 anos, e levando de madrugada para trabalhar na comunicação, sei desse sacerdócio que vocês cumprem na comunicação, e com o meu trabalho, para pagar os meus boletos, enfim. E tive a honra nesse momento, Deus conduziu para isso, para que eu estivesse em Brasília. Doutor, vou chegar na sua resposta. A prioridade máxima minha é esse trabalho na área da saúde. A gente tem defesas importantes que começaram pela Regional Jaú e aos poucos vão chegando a outros hospitais. Já chegamos a Araraquara, aqui em São Carlos, junto ao Instituto Marino do Rafael Marino. A gente já realizou várias ações nos últimos anos, voluntariamente mesmo, como cidadão. E se eu puder, como deputado, agora fortalecer isso tudo, nós vamos fazer. Eu entendo que a saúde pública tem gargalos muito importantes. Algumas DRSs no estado de São Paulo têm falta de leitos hospitalares e isso está sobrecarregando as UPAs e os prontos-socorros. Tem regional que não inaugura um hospital há mais de 20 anos. A nossa população está envelhecendo e a gente precisa de espaço para atendimento médico hospitalar. Porque senão o pronto atendimento fica superlotado e todo mundo paga um preço alto. Tem regionais com dificuldade de atendimento de cirurgia eletiva, os municípios estão tendo que botar grana nisso para reduzir fila, de consulta com especialista, de exame, o AMI regionalizado às vezes não dá conta da carga da regional inteira. Enfim, existe uma série de situações. Fizemos um trabalho que ajudou a salvar a Santa Casa de Jaú ainda no ano passado, sem ter um mandato. Santa Casa entregou a chave, falou: ó, não dá mais. Eu fui até Brasília, consegui me reunir com o vice-presidente Geraldo Alckmin, que é médico, já foi governador, com o ministro da Saúde, o Padilha, e nós conseguimos reverter o provável fechamento da Santa Casa, que foi uma grande vitória. Nesse momento, doutor e ouvintes da DBC, eu estou trabalhando já nesses primeiros dias num projeto de lei. Eu quero vincular a tabela SUS a um índice oficial de inflação. Ah, Paulo, mas vai ficar 10 anos tramitando. Alguém tem que dar entrada nesse negócio.
1: Se não começar...
0: Tem procedimentos no SUS que estão desatualizados na tabela há 26 anos. É insustentável. Você não compra um cachorro quente com o valor do procedimento. Como é que o hospital vai sobreviver? Vai ficar nesse paternalismo de pedir bênção para político a vida toda. É, a gente tem que receber pelo trabalho realizado dentro do hospital. Então, tem esse trabalho de longo prazo e tem um trabalho de curto prazo, doutor. Eu quero me colocar à disposição, me corrija se eu estiver errado. A câmara hiperbárica ajuda muito na recuperação de infecções graves, cicatrização pós-cirúrgica, né, e outras situações também. E eu entendo que a gente precisa dessa disponibilização no SUS, sim, entendo essa necessidade que o senhor está colocando. O senhor tem o conhecimento técnico, eu sou leigo no assunto. Gostaria de aproveitar, então, a deixa e convidá-lo para a gente organizar juntos, em Brasília, uma audiência pública convocando o Ministério da Saúde para essa mesa com a sua presença e a gente debater nacionalmente a Câmara Hiperbárica no Sistema SUS. o senhor falar que tem a disponibilidade, eu aviso o gabinete ainda hoje, a gente põe para andar.
1: Tenho disponibilidade, com certeza, e a gente agendando a data corretamente, assim, em conjunto, eu acredito que a própria doutora Ludmila Jar, que é uma sumidade da medicina nacional, vai estar presente também, porque ela é entusiasta e a gente realmente precisa, porque uma coisa que a gente trabalhou desde o começo, quando iniciamos a Câmara Hiperbárica, é mostrando que ela acelera a desospitalização e economiza antibióticos caros. Quando a gente tem, como o senhor bem pontuou aí, uma dificuldade de leitos muito frequente no Brasil, tirar o paciente mais cedo, ter uma alta mais precoce, lógico, em boas condições, com a câmara hiperbárica acelerando a recuperação, é uma forma de você multiplicar os leitos, porque se a pessoa vai ficar 10 dias, ela fica 3, nos outros 7 entra outra pessoa. Então, eu imagino que em termos assim de saúde pública, seja uma atitude muito simples de ser efetivada. Existem fábricas nacionais de câmara hiperbárica, não é um produto tão caro, com incentivo de governo e financiamento.
0: Qual é o custo, doutor? Só curiosidade minha.
1: Hoje a gente tem no Brasil de 200 mil a 500 mil reais uma câmara, mas se a gente entender que quase metade disso são impostos, se houver um esforço de se produzir essas câmaras sem tanta carga de imposto para poder que toda a cidade venha a ter, a gente, e outra, assim, tem situações que é só ela, sabe? Quando teve a Boate Kiss, por exemplo, um incêndio, se houvesse uma câmara hiperbárica lá, muitas pessoas teriam sido
0: salvas. O custo-benefício é gigantesco, né?
1: É gigantesco, no dia a dia e na proximidade para grandes eventualidades.
2: Doutor, como que é o tratamento da hiperbárica para o pessoal conhecer? Porque eu, quando mais jovem, entendia que a hiperbárica era quando a pessoa tinha embolia pulmonar, né? Que você via aí os programas, que o cara mergulhou, subiu muito rápido, deu problema, aí tem que ficar na câmara hiperbárica um período, né? Que foi o que me marcou mais, né? A respeito da câmara hiperbárica. Como que se dá esse tratamento? Qual é a eficiência e como ele funciona?
1: Exato. A descoberta, entre aspas, da câmara hiperbárica como um meio de acelerar a recuperação, ela começou em ao redor de 1686 com o padre Renschel, que ele observou que as pessoas que moravam na montanha, quando iam para o mar, recuperavam mais rápido. Aí ele fez uma primeira câmara que era pressurizada, inclusive, com fole, daquele que a gente pisa com o pé, né? E a pessoa desmaiava, porque acabava o oxigênio lá dentro. Daí ele colocou um passarinho. Quando o passarinho desmaiava, ele tirava a pessoa. Foi a primeira vez que viram isso. Depois, com o passar do tempo, na ponte do rio Houston, nos Estados Unidos, eram feitos tubulões de concreto, em que você faz uma grande pressurização para tirar a água lá de baixo. As pessoas trabalhavam com aquele ar continuamente injetado lá no fundo do rio, que é um ambiente de pressão, e observar que as pessoas lá cicatrizavam mais rápido. Depois disso veio andando, né, a técnica, e ela chegou momentos assim de ser considerada como se cura tudo, depois ficou desacreditada por causa disso, e hoje a gente trabalha sempre dentro de indicações muito precisas, mas ela é acima de tudo um método que passou pelo mergulho, como você disse, pelas embolias de pulmão, como trauma de mergulho, e hoje ela já ganhou de novo um espaço muito grande na recuperação. Por exemplo, no Brasil a gente trouxe o protocolo americano para pós-operatório de cirurgia plástica, então hoje é uma realidade muito grande. No pós-operatório cirúrgico do paciente oncológico, por exemplo, lá em Jaú, que vocês têm um hospital do câncer maravilhoso, que faz uma diferença muito grande, porque foi o que eu presenciei com a minha esposa. De 7 anos para cá, foi quando eu acabei saindo aqui de São Carlos para poder cuidar dela. Ela teve um diagnóstico de um câncer intratável e incurável, 3 meses de vida. E a gente, estando lá no AC Camargo, com a melhor oncologista na parte de intestino que havia, mas a esperança era zero. Mas a gente foi investir em usar a câmara hiperbárica, fazer cirurgias grandes, pesadas, com recuperação acelerada, e conseguimos esse resultado. Então, O pós-operatório do paciente oncológico, que ele passa por uma jornada, né, como vocês muito bem podem ver lá em Jaú, ele passa por uma jornada de uma cirurgia, uma químio, depois uma rádio, depois outra cirurgia. Então, igual hoje faz o Djokovic, igual faz o Nadal, ele sai de um jogo de tênis e entra na cama hiperbárica, entende? Então, eles se recuperam muito mais rápido.
0: O paciente oncológico, inclusive, muitas vezes está com a imunidade baixíssima, né, doutor? Então, o ambiente hospitalar por tempo prolongado é um risco muito grande para ele, né?
1: Exatamente. Aí, quanto menos tempo ele ficar no hospital, melhor para ele e melhor para o sistema de saúde. Né? O hospital é para ser bem pontual mesmo, né?
0: A Câmara se paga no final da história, muito, né? E muito.
2: Com certeza. Mas você sabe, deputado, hoje, né? Hoje podemos chamá-lo de deputado, porque ele está lá. Eu acho que o doutor falou uma coisa importante aqui. Eu acredito que vocês, no Legislativo, poderiam criar leis, por exemplo, com isenção de imposto para todos os produtos hospitalares. Entendeu? Porque, no fundo, o governo precisa, a gente sabe que o faturamento é enorme, né? 4 trilhões aí, 5 trilhões
0: e crescendo,
2: entendeu? E talvez seja um caminho para melhorar um pouco a saúde. Porque de tudo, a segurança a gente sabe que está devendo. Mas eu acho que a saúde, com o envelhecimento da população, é o que mais está desassistido hoje. Ele está muito demorado. Falando nessa área de oncologia, a gente tem uma prestadora de serviço nossa que teve um problema de câncer no intestino. E aí ela foi marcada, né, os exames, todos eles com 6 meses a platia, o recado do seu exame, entendeu? E graças a Deus, isso é um trabalho que tem através da política, porque nós

0: liderança política, e cada vez mais é porcaria e porcaria na política, e gente boa se afastando, porque você fica receoso de entrar.
1: E com o jornalismo fala, você conhece muito mais, né?
0: A gente tem muito conhece mais a fundo. Acesso, né? Você conhece a fundo a política, você sabe como é que é o negócio. Você tem família, você tem trabalho, tem uma reputação, tem uma história. É difícil. A entrada é muito difícil, porque exige coragem, um embasamento familiar, um alicerce ali. O primeiro voto, e mais importante, que é o da minha esposa, porque senão não adianta entrar. Se eu não tiver o voto dela, não adianta entrar. E eu entrei acreditando nisso. E é muito positivo uma roda de conversa como essa, que estão saindo aqui já de pronto duas ideias muito importantes. Acredito que levar para o nível nacional a ideia da Câmara Hiperbárica para o SUS vai ser muito bacana. A gente faz audiência pública, aquilo mobiliza o Congresso, se torna pauta nacional nos veículos de comunicação. Então, é uma coisa que realmente impacta. Semana passada eu estive na audiência pública com a doutora Tatiana Sampaio, aquela da polilaminina, né? Uhum. A molécula de Deus, como estão chamando, que faz cadeirante andar, tem resultados expressivos. Está no aguardo ainda dos resultados conclusivos dos estudos técnicos, né? Mas houve uma audiência pública. E eu acho muito bacana a gente poder fomentar isso lá. Eu vou pedir ao gabinete que a gente agende o mais breve possível. Vamos comunicar o Ministério da Saúde, doutora Ludmilla também. Se o senhor tiver outras autoridades em saúde para sugerir, a gente leva. E com relação à ideia do projeto de lei também. Acabou de ser trazida aqui. De repente, isenção de impostos para produtos hospitalares. Preciso pesquisar, vou ser bem sincero, para saber se não existem outras ações já no mesmo sentido, para não chover no molhado. Mas acho totalmente possível. Nós estamos agindo no âmbito da saúde, gente, em várias frentes. Eu pedi o desenvolvimento de um projeto de lei também, o gabinete já está trabalhando em cima. Eu vejo um outro problema na saúde pública hoje com relação aos dependentes químicos. Até pouco tempo atrás, existia uma estrutura de hospitais psiquiátricos que, bem ou mal, atendiam o dependente químico. Houve uma desestruturação geral, um desmonte geral, restaram poucos hospitais. E hoje a gente está nas mãos das comunidades terapêuticas para tratar o dependente químico. Nós precisamos de uma homologação, enfim, de um protocolo de atendimento para essas comunidades, porque cada uma atende à sua maneira, com boa vontade, com trabalho voluntário, mas a gente regulamentar esse serviço, esse atendimento, e vincular o SUS para que elas tenham um fomento público, porque, enfim, o crack, por exemplo, cria uma legião, me perdoem, de pessoas que, assim, que andam como zumbis pelas ruas, e, meu Deus do céu, são seres humanos, estão numa situação degradante, são famílias, quase todo mundo tem na família um dependente químico que está passando por dificuldade. Quem tem dinheiro, às vezes, paga para tratar, quem não tem, fica sem tratamento e vai definhar até a morte. A gente precisa dessa homologação, de um protocolo de atendimento e da vinculação ao SUS. São ideias que vão surgindo em rodas de conversa como essa. Eu quero agradecer a vocês. Imagina. Por essa oportunidade aqui, viu?
2: Excelente, deputado. Muito bem colocado. Inclusive, um colega seu de partido, também deputado federal, Nelson Barbudo, passou recentemente por uma batalha pelo câncer. A gente deu bastante suporte para ele, que é meu paciente. E com certeza ele estará presente lá também para apoiar essa audiência pública. Ele é um deputado de forte expressão na bancada ruralista, mas tem mostrado muito o dia a dia de um paciente oncológico também. Ótimo. Nas redes sociais. A gente fica muito contente de ver o trabalho do deputado focado na saúde. Ontem eu estava fazendo um levantamento, as duas profissões que têm maior expressão na Câmara do Deputado são as pessoas oriundas do direito, são 104 deputados, e na área de saúde a gente tem 35 médicos apenas. E a gente tem que fazer valorizar a presença de saúde, então a sua presença como comunicador da área de saúde já agrega uma pessoa a mais da área de saúde falando lá na Câmara dos Deputados. Infelizmente, a gente vive um momento em que o setor judiciário, ele ficou muito grande e pesado na nossa sociedade, tanto em custos quanto aposentadorias, benefícios. Tudo bom, a gente precisa de uma justiça, de um juiz bem pago para que ele não se envolva em falcatruas, mas a gente precisa de saúde, que é um bem direto para o povo. Então a gente precisa mais representação na área de saúde.
0: A gente fala muito em reformas, né? Reforma política, administrativa, fiscal, E a gente precisa de um reequilíbrio de forças no país, um reequilíbrio de poderes. Hoje o judiciário às vezes faz o papel de legislativo, o legislativo faz o papel de executivo, o executivo faz o papel de judiciário, ou seja, há uma inversão completa que trava os sistemas essenciais à população.

0: Na verdade, que... Paulo, só um adendo, tá? Eu acho somente uma coisa. Precisa ser seguida a Constituição. Perfeito. A Carta Magna das leis brasileiras, e ela não é seguida. Porque exatamente esse conflito de poderes, ele acaba aí existindo porque não existe a ética dentro dos poderes para cada um seguir o seu trabalho. Eu acho que esse é uma coisa que tem que reforçar.
1: Inclusive sobre os deputados, tem toda a razão no que está dizendo. Há uma distorção tão grande que o potencial de investimento do país hoje está nas mãos do parlamento e não do executivo. É uma loucura. E eu tenho dito isso, enquanto for dessa forma, a gente precisa ter o nosso deputado da região, que conhece os nossos problemas, para trazer uma fatia disso para cá.
0: Exato.
1: Porque senão a gente vive de migalhas.
0: Uhum.
1: E é errado, isso acontece por uma distorção do sistema. O potencial de investimento tem que estar nas mãos do executivo, seja ele de que lado for. Exato. Seja ele de que partido for. E hoje está nas mãos do Congresso. E vai continuar, não há nenhum sinal de reversão nisso. Porque quem está ali dentro, a imensa maioria, quer continuar com esse poder nas mãos, não é? Então, que pelo menos a gente tenha a nossa representatividade. Eu faço um apelo a isso, ao pessoal que está acompanhando. Não por mim, não. Eu sou, sim, pré-candidato a deputado federal. Bom. Serei candidato mais uma vez, provavelmente. Mas, assim, um olhar atento ao que representa os nossos interesses. Como o doutor está dizendo aqui. Eu não sou médico, né? Mas tenho um total interesse na área da saúde, porque minha família toda é usuária do SUS. No momento em que eu tomava posse lá em Brasília na última terça-feira, minha mãe estava hospitalizada no HC da Unesp em Botucatu. Pela terceira vez, ela escapou por muito pouco, com a graça de Deus e com a competência daqueles profissionais que atenderam. Então, a gente que depende do sistema público de saúde precisa valorizá-lo e buscar esse fortalecimento. Eu busco conhecimento técnico com quem tem o conhecimento, tenho humildade para dizer que eu não conheço, mas a gente traz esse conhecimento e fortalece politicamente, né? Eu fiz isso muito com a comunicação e agora com a parte política, né?
0: Isso é muito importante, obviamente, né? Porque eu acho que existe uma confusão muito grande hoje entre os três poderes. Sim. E até uma preocupação que eu acredito que o executivo vai ter para os próximos anos, com a mudança agora, né, de toda a parte tributária, com essa reforma que aconteceu, que vai tirar um pouco a força financeira dos municípios, como o doutor Carlos mesmo colocou. Quer dizer, hoje todos os hospitais estão no município e precisam do aporte do município, não dependem muito pouco do aporte federal, muito mais do município e da cidade, e isso vai, eu acho que, trazer aí uma dificuldade muito grande, né, para as próximas gerações aí, e esse trabalho executivo, né, doutor?
1: Há uma estimativa de até 80% dos municípios sofrendo queda de arrecadação.
0: Uhum.
1: Quer dizer, cada vez mais a gente está concentrando nas mãos da esfera federal, da União, e dificultando. Agora, a gente mora no município, né? Eu sou, sobretudo, um municipalista, porque, veja bem, a gente produz aqui no município, a gente tem as nossas necessidades no município, e na hora de arcar com as despesas, tem que pedir, pelo amor de Deus, para alguém lá em Brasília.
0: E a receita é gerada no município, né?
1: E aí você vê as distorções. Eu recebi na sexta-feira uma medida provisória do governo federal. Nós temos um grupo do partido no WhatsApp em que a gente comenta as situações. Chegou na sexta-feira. Vai tramitar ainda, tem um tempo para apresentação de emenda. Mas não quero nem apresentar emenda, porque o negócio é tão absurdo que eu falei, isso aqui é só não, e ponto, se passar não vai ser com o meu voto. Eles querem uma liberação de crédito suplementar de 8 bilhões de reais. Custa 500 mil uma câmara hiperbárica, que o doutor disse aqui. Oi, quantas dá para comprar? 8 bilhões de reais para salvar as companhias aéreas. Pergunta se vem um real para salvar o coitado do comerciante que está passando aperto,
0: exatamente.
1: Do pequeno empreendedor. Com o meu voto, não vai, se passar, não vai ser com
0: o
1: meu voto.
0: E é o que o doutor Carlos comentou, a dificuldade, né, que tem hoje para prestar um serviço como hiperbárico, né, que o SUS não auxilia em nada. Quer dizer, imagina todo esse valor, né, se injetado, né, e dividido entre os 5.600 municípios, o que cada um pode receber, entendeu? Por exemplo, na área da saúde, né?
2: Você veja a situação da dengue, por exemplo, né? Nós temos em 1903, Oswaldo Cruz combateu os mosquitos e conseguiu controlar a febre amarela. O mesmo mosquito que causa a dengue, ele causa zika, causa chikungunya, e a gente desperdiçou uma enormidade de dinheiro numa vacina brasileira que não funcionou, sendo que já existe uma vacina Takeda japonesa que funciona. Então a gente colocou, por erros, né, estratégicos aí no caso...
1: Decisão política.
2: Decisão política, é, duas pessoas morreram, que é uma, são duas vidas inteiras que se perderam, e se perdeu muito dinheiro, não se matou o mosquito, teremos dengue, teremos zika, teremos chikungunya, e ainda por cima não se adquiriu e não consegue se adquirir também, porque quando você vai comprar uma quantidade enorme de vacinas, a indústria tem que ser pré-posicionada, né? Então mais um ano que teremos muita dengue, que teremos muitas mortes por erros de decisão. A gente precisa entender que as medidas simples e baratas precisam ser implementadas. Hoje o Bolsa Família já se sabe de uma realidade muito grande. Como o deputado muito bem colocou, essas pessoas que estão na rua, elas pegam um Bolsa Família para comprar um crack, para comprar uma bebida e muitas vezes comprar um alimento de péssima qualidade. Enquanto que a gente poderia dar, ao invés de dinheiro nessas condições, você poderia valorizar as entidades, como o deputado bem falou, onde essas pessoas poderiam ser acolhidas, sair da rua, ao invés de receber dinheiro para comprar droga, receberiam alimento, remédio, tratamento.
1: Sem dúvida. É uma questão de prioridades. Eu fiz a conta por curiosidade aqui, doutor. 8 bilhões de reais que estão querendo destinar para salvar as companhias aéreas, a 500 mil por câmara hiperbárica. Estou jogando preço alto, né? Porque pode ser mais barato que isso. É, por 500 mil dá para comprar 16 mil câmaras hiperbáricas. Nós temos 5 mil municípios no Brasil. Dava botar 3 por município e sobrava.
2: Olha que benção que seria isso. Sem contar que a esse mesmo tempo a gente vê hoje o caos do espaço aéreo brasileiro. Dia sim, dia não, cai um avião no Brasil. Ano passado caíram 180, não estou com o número exato, 150 a 180. Pegando dias úteis, é dia sim, dia não, que era uma tragédia antigamente, cai um avião no Brasil. Semana passada tivemos um acidente de 2 helicópteros se encontrar no ar por um caos do espaço aéreo. E tivemos também 2 aviões que bateram na pista, graças a Deus não morreu ninguém, em Itápolis. Então, a gente vê ele querendo destinar uma grande quantidade de dinheiro para salvar financeiramente uma companhia aérea.
1: As grandes corporações, né?
2: Que tem dinheiro, tem gestão e tinha que se virar sem o dinheiro público, mas não investe na ANAC, na valorização de controle de espaço aéreo, sendo que isso vai se tornar um problema cada vez mais grave, porque virão os drones tripulados e tudo mais, né?
0: Então essa gestão... Imagina o caos que vai virar.
2: É.
0: Paulo, eu vou, a gente vai encerrando o jornal, né? Tenho que, a gente acaba até uma hora. Eu queria agradecer a você, sua presença e que você deixasse a sua mensagem, né? Porque você vai ficar na Câmara dos Deputados representando toda a nossa região ainda há 4 meses, mas, né, logo logo entra em campanha novamente, o que é importante. E só um adendo que eu quero fazer, o senhor, meu pai, que sempre foi jornalista aqui na DBC e sempre fez o jornal, sempre trabalhou muito na área do esporte, muitos anos, quando o Newton Lima era deputado, ele mandou um projeto de lei para colocar nas escolas o ensino da Constituição Brasileira, que no seu artigo 5º já rege o que são direitos e deveres do cidadão, né? E assim, e é o que ele tem. E ele, como advogado, professor tributário, constitucional, né? Ele sempre falou, o político não precisa fazer nada, somente fazer valer a Constituição. E ele sempre colocou: eu quero te agradecer, te desejar sorte e obrigado por você ter vindo ao nosso jornal DBC. E com certeza, quando estiver passando por aqui, eu não cometerei mais a gafe. E peço a você que venha.
2: Pode cometer a gafe, que
0: foi
2: um prazer
0: até,
2: estar
0: foi
2: aqui
0: até diferente, né?
1: Foi
0: diferente.
1: Não foi nem coincidência, falou que foi providência de vida. Precisava acontecer esse encontro.
0: Que bacana.
1: Porque pode sair uma solução aqui de problemas graves do Brasil inteiro dessa mesa de discussões. Então, um prazer estar com vocês. Estou à disposição. Tem um escritório em Jaú, no centro da cidade, está de portas abertas. O gabinete, anexo 4, aquele prédio amarelo do lado da Câmara dos Deputados, o gabinete 717 é o nosso, para atender toda a comunidade, também as autoridades da região, e de uma maneira muito humilde, eu estou passando para conhecer as demandas, entender as necessidades e levar adiante. Não tenho emendas impositivas nesse momento, mas tem os ministérios, tem um gabinete muito eficiente. Você disse a respeito de educação, né, constitucional. A semana passada foi aprovado um projeto no Senado, vai para a sanção do presidente agora, projeto da deputada federal Renata Abreu, gabinete de quem eu estou ocupando nesse momento, afastamento dela. O projeto obriga educação de cidadania no ensino básico em todo o país. Eu acredito que seja...
0: O famoso SPB, uma, né?
1: Exato. É retomando algo que existia e que se perdeu no tempo. E muito bacana, formatando certinho como deve ser, e foi aprovado pelo Senado na semana passada. Muito orgulho para nós que somos da família do Partido Podemos, não é?
0: Maravilha.
1: Sobre educação, devo entrar com um projeto de lei prevendo educação para as mídias. O senhor que é jornalista, está aqui à frente da comunicação, sabe, a gente sabe o quanto, infelizmente, o país perde por conta da falta de educação para as mídias. As pessoas são levadas muitas vezes pelas bolhas das redes sociais, por redes de fake news, por gabinetes de ódio que são criados, e isso impacta na saúde com desinformação, na política, em todos os níveis da vida. A gente precisa de uma educação para as mídias também. Eu vou apresentar um projeto prevendo isso. Talvez leve muito tempo para ser aprovado, mas aproveitar minha passagem lá para plantar a sementinha. Deus abençoe a todos, muito obrigado.
0: E suas redes sociais, Paulo?
1: Ah, tá como Paulo Soares Jornalista.
0: Tá.
1: O pessoal queria pôr deputado Paulo Soares, falei, não, jornalista eu sou, deputado eu estou. É
0: perfeito.
1: Isso.
0: Maravilha, obrigado. Muito obrigado pela sua presença. Doutor Caboclo, doutor Carlos, eu queria que você deixasse aí, né, também esse recado importante para as pessoas e deixar o convite aberto também por uma nova oportunidade. Aí a gente combinar uma mesa redonda mesmo.
2: Perfeito.
0: Viu? Obrigado,
2: maravilha,
0: doutor.
2: Será uma honra estar na presença do deputado com todo esse trabalho bacana que ele faz na informação de saúde. O jornalista é importantíssimo. Sem informação não existe saúde. Então, vossa presença lá na Câmara dos Deputados é uma bênção. Eu sou pré-candidato também a deputado federal, mas isso não me faz adversário seu, isso me faz parceiro seu nessa pauta de saúde. E creio que você, já estando lá nesses 4 meses, já pode fazer um trabalho maravilhoso. Essa audiência pública vai ser algo histórico e acho que conte conosco para mobilizar a Sociedade Brasileira de Medicina Hiperbárica, para que estejam bastante médicos lá presentes também, e com seus depoimentos e alguns pacientes e tudo mais. E parabéns pelo seu trabalho aí.
1: Obrigado.
2: E tamo junto.
1: Ótimo.
2: Pode marcar outra, que foi um prazer.
0: Foi
2: grande, tá bom?
0: Sem querer, mas foi bom.
1: Foi bom, foi ótimo, proveitoso.
0: E para quem quiser seguir o Dr. Carvalho nas redes,
2: @doutorcaboclo e @doutor.caboclo. As redes estão abertas para o deputado também levar suas pautas, tá? É um espaço público, eu sou apenas o usuário do nome no Instagram, mas fica aberto também. E a DBC também, quando quiser bater um papo com a gente lá, vamos lá.
0: Vamos, com certeza. Obrigado ao Paulo Soares, deputado federal pelo Podemos, e também ao doutor Caboclo, pré-candidato também pelo PSD, né? E parabéns aí a vocês, sucesso, e que tenhamos boas pessoas sempre para poder orientar e fazer o caminho do Brasil sempre cada vez melhor. Obrigado a você, ouvinte, pela audiência, preferência e paciência. Prometo trazer os dois de novo, mas combinado assim com mais tempo, para a gente poder bater um papo mais amplo. Obrigado a todos, uma ótima terça-feira, e amanhã estaremos de volta com mais uma edição do seu Jornal DBC. Até lá, tchau, tchau.

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1: Muito bem, senhoras e senhores, estamos chegando. Eita coisa boa, chegando para mais uma tarde, juntos no rádio, juntos aqui no nosso Paradão Sertanejo. A partir de agora a gente toca aí os clássicos da nossa música sertaneja do Brasil e você também vai pedindo essa canção que a gente vai inserindo aqui na nossa programação. Desejando para você uma excelente tarde, uma tarde próspera, alegre, muito bacana aí para você, para sua família. 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É o nosso Paradão Sertanejo que começa essa edição com esta canção. Chitãozinho e Xororó, página de amigos, 1h03, é o nosso Paradão Sertanejo que está no ar.
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1: Boa tarde.

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0: Muito bem, senhoras e senhores, a partir de agora você fica à vontade para pedir o seu modão. Esse programa, o Paradão Sertanejo, é um programa que é feito para você e por você. Você que vai ajudando a montar o nosso programa, a nossa lista musical da tarde. Temos as nossas canções aqui no nosso computador, mas claro, você vai pedindo a sua canção que a gente vai inserindo ao longo, né, da tarde, ao longo dessa próxima hora, o seu pedido musical. É o Paradão Sertanejo. Você manda seu alô, manda sua mensagem através do zap do Paradão. 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É o zap do Paradão ou então pelo nosso Instagram, arroba Milton Bardelli Oficial. Milton Bardelli Oficial, Bardelli é B de bola, dois L's e ir igreja no final, tá bom? Fica à vontade para pedir o seu modão aqui no nosso Paradão Sertanejo. E a gente já vai atendendo você, tanto lá pelo nosso Instagram, quanto pelo nosso WhatsApp, que já tem mensagem aqui no nosso Paradão. Bora lá.
2: Boa tarde.
0: Tarde.
2: Fica Bardelli, Zé Mão Pintor pro Vargem Grande do Sul.
0: Sim.
2: Alfa Engenharia. E também o Juarez da Padaria, o Bruno. É. Tá com Deus, Nars é rico. É. Jogo do amor.
0: Pois não, um abraço pra todos aí, meu amigo. O Edelvan também tá com a gente, mandando boa tarde, pedindo pra gente tocar aqui o João Carreira e Capataz, Volta pro Meu Coração. Valeu, Edelvan. Abração pra você, obrigado pela audiência com o nosso Paradão. Amigo Romildo também tá com a gente. Alô, Romildo. Ô, Milton, boa tarde. Toca Comitiva Esperança. Forte abraço, tô ligado no Paradão. Obrigado, Romildo. Abraço pra você também. Muito obrigado pela audiência e pela mensagem, tá bom? Amigo Hélio, tá lá em Luiz Antônio. Ótima tarde, meu amigo Hélio. O Edinho Maquinista, o Adriano Mecânico, o Ercinho, todos na Fazenda Limeira, também sintonizados aqui no nosso Paradão. Muito obrigado. E o seu João Biguá também tá com a gente nesse comecinho de programa. Alô, seu João. Abração pro senhor, abração pra família. Bom trabalho, boa terça-feira. Com os Gargantas de Ouro, 9, Jogo do Amor, Milionários é Rico no Paradão.

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1: Muito bem, senhoras e senhores, uma ótima tarde aí pra você, muito obrigado sempre pela sua audiência, participando aqui do nosso Paradão Sertanejo, já já tem Nice Marcondes com receita, já já tem o André Verrone aí com as curiosidades, porque ele tá comigo agora, meu amigo Abner. Boa tarde, Abininho.
2: Boa tarde, Milton Bardelli, tudo certinho?
1: Tudo jóia, deixei o microfone mais alto aqui, porque de manhã a Débora tava participando comigo, né, em algumas edições aqui dos nossos programas, então ela fala mais baixo que você. Então eu tava mais alto. Aí quando você fez boa tarde, deu uma boa tarde. Agora já tá regulado.
2: Peço
1: aqui.
2: Peço desculpa aí aos ouvintes, né?
1: Tudo certinho, Abininho?
2: Tudo certinho, e você?
1: Tudo bem? Jóia, tudo jóia, graças a Deus. É o nosso Paradão Sertanejo que vai tocando os modão e vai prestando serviço no rádio, né, Abininho?
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0: noite, Sérgio Reis, aqui no nosso Paradão Sertanejo. Ouvimos esse clássico chamado Comitiva Esperança.
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0: Coisa boa, né? 1:30 agora, Nice Marconde está na área trazendo receitas rápidas, práticas e fáceis. 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
2: Olá, Milton, ouvintes, Nice Marcondes. Vamos lá para uma receitinha?
0: Bora.
2: Hoje é um picor cremoso de paçoca. Anota aí os ingredientes. Nós vamos usar 6 paçocas rolhas, 1 caixinha de creme de leite, 1 caixinha de leite condensado, 1/2 xícara de chá de amendoim torrado, 320 ml de água e 320 ml de cachaça. Modo de preparo: você vai bater tudo no liquidificador até ele ficar bem cremoso. E aí, você vai tomar, sabe, pouquinho, porque isso não é vitamina, tá?
0: Isso, vai devagar.
2: Olha, é uma delícia, delícia. Aquela coisa cremosa, aquele sabor de paçoca. Olha, e esse amendoim torrado nessa receita é muito importante. Por quê? Tem leite condensado e paçoca rolha, que são duas coisas bem doce.
0: Sim, sim.
2: Esse amendoim torrado, ele corta aquele melado.
0: Dá aquela quebrada.
2: Então, ele vai dar um sabor, onde você vai sentir o sabor do amendoim.
0: Delícia.
2: É maravilhoso. 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
0: 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Esse licor de paçoca que é tudo de bom. 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Beijo, Nice! Senhoras e senhores, 1:32, a gente segue atendendo você aqui no nosso Paradão Sertanejo. Zezinho tá com a gente, né? O José Milani tá lá em Mococa. É que aqui apareceu o Zezinho aqui no WhatsApp, Golden On. Ô Zé Milani, um abraço pra você. Ele tá pedindo pra gente tocar A Bailarina, do João Mineiro e Marciano. Parabéns pelo programaço, obrigado pelas palavras, Zé Milani. Né? E ele é cliente do MD, tava perguntando, cadê o Abner? O Abner tá aqui com a gente, né? O Abner e a Débora, agora, eles dividem algumas tarefas, né? Tanto aqui no rádio, quanto na parte administrativa, do marketing, enfim. Então, a Débora tá ajudando agora o Abner mais nessas outras funções que eles têm aqui na empresa, tá? Então, por isso que vocês ouvem mais a Débora, às vezes, falando comigo aqui nos últimos tempos, tá bom? Abraço! E o Abirinho tá aqui com a gente, que nem ele já falou aqui, já voltou lá pra sala dele, já ele volta aqui pro estúdio, que ele vai falar mais um pouquinho do nosso poderoso MD. Amigo Zé Milani, abração pra todos aí, tá bom? Quem mais tá com a gente aqui no nosso Paradão?
3: Boa tarde, Milton Bardelli.
0: Tarde.
3: Passando pra desejar uma terça-feira abençoada a todos aí.
0: Amém.
3: Chuva,
0: de
3: Bersunga, de leve, garoando.
0: Isso.
3: Mas friou bastante, hein?
0: É, rapaz, é isso aí.
3: Beleza?
0: Beleza.
3: Abraço a todos aí, vai Brasil!
0: Vai Brasil, meu parceiro! Abração pra todos aí, meu amigo Júnior, abração pra todos em Pirassununga, minha amiga Marisa da Vila Granada, alô Marisa, tá na sintonia, obrigado Marisa, ótima tarde pra você, obrigado pela audiência. Quem mais tá curtindo aqui o nosso Paradão Sertanejo? Alô Milton, boa tarde, eu sou Herald, acho que é assim que fala, desculpa eu não saber a pronúncia, tá? Herald, ele é o Herald Berranteiro, ele mora em Conchal, quer ouvir a música Berrante da Meia-Noite, com Silveira e Silveirinha. Obrigado, de nada, meu amigo Herald. Eu vou ver se eu tenho essa moda aqui com eles. Eu sei que eu tenho outras modas aí de berrante, né, com Silveira e Silveirinha. Vou ver se eu acho essa da Meia-Noite aí, tá bom? Se eu não achar essa da Meia-Noite, a gente acha outra aqui que fale de berrante, tá bom? Abração pra todos. Mais áudio no Paradão.
4: Fala, Milton. Boa tarde, meu lindo. Como é que tá?
0: Beleza, velho.
4: Deus te abençoe.
0: É nóis.
4: É eu aqui, de férias, curtindo.
0: Ô, coisa boa.
4: Ô, Milton, toca pra nós aí.
0: É.
4: Saudade da minha terra. Lá com os Tãozinhos Chororó, daqueles clássicos sertanejos.
0: Uhum.
4: Um abraço, meu lindo, que Deus te abençoe grandemente. Tá você, a todos que amam uma boa moda sertaneja.
0: Valeu.
4: Um abraço pra todo mundo que tá lá no sítio também, lá. Na roça.
0: Tá certo.
4: Um abraço, querido.
0: Valeu.
4: Tá chovendo, que hora delícia aqui fora.
0: Tá chovendo. Estado de São Paulo inteiro tá chovendo agora, meu amigo Ezequiel. Uma boa férias, né, pra você. Estado de São Paulo. Norte do Paraná, sul de Minas, tá chuva, essa frente fria que a gente já tava falando que ela ia chegar, mas a tendência é que essa frente fria já deu uma parada lá pra quinta, quiçá sexta-feira, final de semana deve ser aproveitável, principalmente no interior de São Paulo, tá bom? Abraço pra todo mundo aí curtindo o nosso Paradão Sertanejo. Quem mais tá com a gente? Minha amiga Marli. Fala, Marli!
5: Boa tarde, Milton.
0: Tarde.
5: Aí tá fazendo frio?
0: Frio.
5: E tá um frio danado, hein?
0: É, aqui não para, o frio não parou aqui, né? Ontem é verdade que tava mais agradável de tarde aqui em São Paulo, né? Mas de resto, pelo menos de manhã, tá sempre muito frio, né? E esse frio veio agora de novo, essa onda nova aí de frente fria, não é fácil não. Beijo pra todos aí, Marli. Mais áudio.
6: Oi, meu amigo Milton Bardelli.
0: Oba.
6: Boa tarde.
0: Tarde.
6: Eu vi essa moda aí, tinha um carreiro de pardinho, se não tiver essa, você pode trocar qualquer outra.
0: Que moda, meu parceiro?
6: É, País Maravilha. Vai pro Clóvis. Ney Zampolo, Pozé, Chitara, Samujim, Celinho Pintor, Wander Cavazini, Paulinho Petrenas, Guilherme Bicudo, Adão Nildo e Guilherme. Bora, bora, bora, Brasil.
0: Valeu, meu parceiro. Abração pra todo mundo aí. Ó, Jean Mirene Marciano com a bailarina.

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0: noite de Madalena aqui no nosso Paradão Sertanejo.
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0: E bora trabalhar, André.
2: Você sabe o que acontece com a cobra se ela morder a própria língua?
0: Acho que nada, ué.
2: Não acontece nada.
0: E...
2: as serpentes são imunes ao próprio veneno.
0: É.
2: Por isso, mesmo que acidentalmente elas mordam a língua, nada vai acontecer.
0: Tá.
2: É preciso dizer, no entanto, que é virtualmente impossível para uma cobra morder a própria língua. A língua das serpentes é muito fina e só faz movimentos para frente e para trás quando ela está com a boca fechada.
0: Ele tá falando de cobra, serpente, bicho, né? Agora, tem outras cobras, se morder a língua, meu parceiro...
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0: Um e 51, reta final aqui do nosso Paradão, minha amiga Sandrinha em São Carlos. Alô, Sandrinha, boa tarde, minha amiga. Ótima tarde pra todos aí. Celso Gaúcho de Bastos, tá de folga hoje, tá mandando boa tarde. Tá na escuta do Paradão, passando roupa e curtindo o nosso programa. Valeu, Celso, boa tarde. Amiga Luzia em Santa Rita do Passa Quatro, excelente tarde, terça-feira pra todos aí, minha amiga Luzia. Alô, minha amiga Marta em Paranapoema, também com a gente, com muito frio em Paranapoema, com 13 graus agora. Alô, meu amigo Vinícius Mesquita, tamo junto mais uma vez, meu amigo. O Ademir Verdão de Arara, seguindo os seus rastros no Paradão, ouvindo esse programa muito bom. Pena que é só uma hora. Vai, Brasil! Vai, Brasil! Tamo junto, Ademir. Obrigado pela mensagem, meu amigo. Bora com Milionários é Rico. Saudade de minha terra, 1h50.

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1: Muito bem, senhoras e senhores, com essa canção do Milionário Zé Rico, Saudade Minha Terra, a gente encerra mais uma edição aqui do nosso Paradão Sertanejo, mandando um alô aqui pro amigo PC de Bastos, curtiu aí a situação da cobra, mas é ou não é, meu amigo PC? Ele tava falando de cobra, serpente, de bicho, réptil, né? Abração, PC, abraço pra todos em Bastos, a terra do ovo, curtindo a nossa programação, curtindo aqui ao nosso Paradão Sertanejo. 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A todos uma excelente tarde, muito obrigado e tchau.
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1: Oi, oi, oi! Cheguei, cheguei, Brasil, juntinho com você, mais uma tarde, hein? Terçou, 14 horas, 1 minuto, dia 23 de junho de 2026. 20 graus, hein, na nossa terça-feira. E eu convido você e toda a nossa região a vir curtir a melhor tarde da sua vida em 106,3 MHz, com você até as 4 da tarde. E eu nem preciso repetir, né? A regra você já sabe. Aumenta o volume porque está no ar.
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1: E como se diz César e Paulinho, companheiro é companheiro e fiado o quê? É, mais ou menos isso. Bora! Alegria e o WhatsApp liberado, 3307-1011. Você pode chegar mais. Bora! Vem!

0: Goiás, igual Rio Negro e São Limões. 14 horas, 7 minutos, 20 graus, hein? Transmitindo pra você daqui.
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0: Diretamente de São Carlos, transmitindo pra você em 106,3. Alegria e muita música boa nessa tarde gostosa, tarde fria, chuvosa. Meu Deus, eu tô recebendo fotos aqui da região. Gente, pegou geral esse trem de frio, hein? Podia ir embora logo, pelo amor de Deus. Ontem um calorzinho de 28 graus e hoje a temperatura aí marcando 20 graus, isso no início da tarde, né? Apenas 14,8 e a tendência, né, é cair. E a tendência também é o quê? Amanhã, hein? Brasil e Escócia se enfrentando aí através do Grupo C e buscando uma vaga, né? É, pois é, o Brasil tá liderando o Grupo C. Ô, Escócia, você que lute, hein? E amanhã nós teremos outra vez a brincadeira, valendo duas modas pro ouvinte que acertar o palpite de Brasil e Escócia. E não vale hoje, só amanhã, senão a gente não dá conta hoje. Hoje o WhatsApp tá liberado pra você pedir moda, 3307-1011. Eu sigo com você até as 16h, até a chegada de Sabiá Reis na Arena do Rodeio DVC. Por aqui já tem muitos ouvintes chegando, marcando presença nessa tarde gostosa. E eu quero assim, hein, você juntinho comigo, porque tá só começando essa tarde, hein. Marcelinho de Lima, Gina e Geno, trovejou, mas não choveu. Aqui foi ao contrário, não trovejou e o mundo tá caindo lá fora.

0: Rosa, 23 de junho. Eita, que tarde boa! Chama o Samu, hein? Meu Deus do céu. Bom, ainda não é dia, né? O povo começa mesmo, é lá na quinta-feira, né? Principalmente o povo do Chega Mais. Meu Deus, gente, vocês acreditam que eu acabei de receber uma foto aqui de uma Heineken bem gelada? Nesse friozinho, vocês acreditam que tem gente tomando uma Heineken gelada? Essas horas? Não, não, aí meu Deus do céu, dá até inveja. Em plena terça-feira? Tá de férias, né, Adalberto? É, tô sabendo. Bora lá então falar com os nossos ouvintes. Muita gente aqui na audiência. Quem tá comigo aqui é o Adriano Porva. Juntinho comigo nessa tarde gostosa. Oi, Dri.
1: Boa tarde, Nanagê.
0: Boa tarde.
1: Toca o modão caprichado aí pra nós.
0: Oh, pode deixar.
1: Pode ser jeitão de caboclo.
0: Eita,
1: deixa
0: nós,
1: ser,
0: hein?
1: Tem rádio carinho.
0: Rádio Amor, Adriano. Um beijo pra você. Deus ilumine, viu? Obrigada pela audiência. Oi, Luiz.
2: Boa tarde, Nanagê.
0: Boa tarde.
2: Se possível, gostaria de ouvir a música Espuma da Cerveja.
0: Boa também.
2: Beijo pra você e pra todos os ouvintes. Você tá linda nessa foto.
0: Ah, muito obrigada, viu? Eita, que essa foto é um pouquinho antiga, viu? Espuma da Cerveja, bom demais. Daqui a pouquinho rola aí pra você. Quem tá juntinho aqui comigo também é a Bia Cândido. Tá dando talento nas unhas da dona Denise, é. Ô, Dê, um beijo pra você, outro pra Bia. Elas querem ouvir Rastros na Areia. Modão do bom, hein? Daqui a pouquinho rola aí pra vocês, viu? Ó, deixa ela bem bonita. Bom, nem precisa, né? A Bia arrasa. Jefferson, tudo bem, meu amor? Muito obrigada pelo carinho, muito obrigada pela audiência. Elias Maia, de Morada Nova Ceará, sempre chegando com aquele carinho gostoso. Muito obrigada, Elias. Eu faço das suas palavras a minha, viu? Muito obrigada mesmo. Oi, Nelson!
3: Boa tarde, Lana Guedes.
0: Tarde!
3: Você tá linda nessa foto,
0: ah,
3: hein, moça?
0: Muito obrigada!
3: Toca uma pra mim aí do Zé Neto e Cristiano.
0: Eita, nós, hein?
3: Rádio Carinho, Rádio
0: Amor. A nossa
3: Amor.
0: Rádio Amor. Ô, Nelson, daqui a pouquinho rola pra você, porque quem vem pedir moda agora é ele, Paulo Rocha.
4: Boa tarde, Lana.
0: Tarde, tudo bem?
4: Toca pra nós, Cowboy Vagabundo.
0: Eita,
4: com
0: nós!
4: Com Juliano Serra.
0: Vamos que vamos.
4: Todos os ouvintes da DBC, pra você todos da DBC, Paulo Rocha dos Cortes, DBC FM Rádio Carinho.
0: A nossa Rádio Amor, Paulo. Será que rola Juliano César? Eita, bora que vamos, hein? Você ainda não ouviu a sua? Também 3307-1011 tá te esperando. É só chegar mais.

0: Bruno César, Cowboy Vagabundo. 2h21. 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
1: Chega aí, viu? Chega mais!
0: João Paulo e Daniel na programação. Acabou 2h23 e daqui a pouquinho tem muito mais, hein?

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1: Foi durante a Copa de 90 que a FIFA determinou que gols contra, se gerados a partir de uma finalização do ataque, deveriam ser atribuídos a quem chutou. A nova regra beneficiou o jogador brasileiro Miller, que reverteu o único gol da seleção contra a Costa Rica.
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0: Lana Guedes.
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0: Beto e Cristiano, Pátio do Posto.
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0: 2h37 é nesse nível, chega mais, bebê. Só moda boa. 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De modão, então, nessa tarde gostosa, 2h38, 20 graus na nossa terça-feira, 23 de junho. Quem chega na programação é do Duque Dalvan, Rastros na Areia.

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1: Dudu que dá um van, rastros na areia. É tão verdade essa letra. Quantas vezes você se sentiu abandonado e quando percebeu era Deus segurando você, né? Bom demais. 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
1: Victor e Léo, ou vontade de parar num boteco de esquina? Você tá doido?

0: Roger, ganha o mundo, perde eu, 14 anos e 49 minutos. Nossa, mas vocês estão enjoados, hein, Douglas?
1: Boa tarde, Luana Guedes.
0: Boa tarde. Vem você.
1: Volta pra nós aí, com a viola de Deus, já de Jefferson.
0: Aí sim,
1: hein? Manda pra todos os ouvintes que tá escutando aí, nossa amiga de News, tudo tá fazendo Santana de sua vida, nossa amiga Marcelo Medeiros.
0: Bora que bora.
1: Amanhã é feriado aqui em São João do Dourado, velho de guerra, hein?
0: Eita, boa, hein? Mas outro feriado, Douglas, você tá muito mal acostumado, tô achando melhor você vir pra cá.

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Jorge e Matheus querendo te amar. 2h59, 20 graus na nossa terça-feira, 23 de junho, hein? Eu com você até as 4.

0: do céu, que delícia, delícia, delícia, delícia. Olha quem tá aqui juntinho comigo nessa tarde gostosa, é o meu amigo Zé Paulo, né, Zé?
1: Boa tarde.
0: Tarde, meu amigão.
1: Você
0: tá bom?
1: Tudo bem? Mó feliz, abençoa a tarde chuvosa aqui na Aracuara. Delícia, carinha.
0: A nossa rádio amor, Zé Paulo, um beijo pra você. Oi, Fatiminha.
2: Boa tarde, meu amor.
0: Tarde, meu amor.
2: Cheguei.
0: Aí sim, hein? Tamo
2: esse
0: junto.
2: Que eu fiz, deu certo. Agora, mês que vem, dia 27, eu vou fazer outro pra pôr um aparelho.
0: Ai,
2: vai dar
0: bom.
2: Também.
0: Tá certinho,
2: toda
0: então.
2: Escuta, beijo, te amo, rádio carinho, rádio amor.
0: Tamo junto, maravilhosa, Fatiminha, um beijo pra você. A Cleusa também, aquele abraço bem gostoso. Aproveitando, mandando um abraço lá pra Maria Aparecida da Vila Prado, viu? E também pro Theo, né? O meu ouvinte pet. Oi, Milton Lúcio.
3: Boa tarde, Ana Guerra.
0: Boa tarde.
3: Um caminhoneiro que é da Cora.
0: Você tá bom?
3: Vai lá pra escutar o modão.
0: Aí sim, hein? Beleza. Vamos que vamos.
3: Sempre é bom tomar cerveja.
0: Ah, tá.
3: Redondo,
0: né? Tá bom demais mesmo. Meu Deus, nem me fale. Eu acho que cerveja combina com qualquer ocasião, né? Eu acho. José Admiro de Souza, o Lê, juntinho comigo. Oi, Lê.
4: Boa tarde, minha amiga.
0: Boa tarde, meu amor.
4: André Henrique e Juliano.
0: Henrique e Juliano.
4: Amém. Beijo. Próximo, minha amiga Ana Gatti. Uma boa sexta-feira pra você.
0: Amém, pra você também. Rádio Amor, Lê. Beijão, fica com Deus. A Roberta também tá comigo.
5: Boa tarde, minha querida.
0: Oi, meu amor. Saudade.
5: Mas tô curtindo você. Olana, ontem não deu como acudir você quando eu tive um compromisso, tá bom, meu amor?
0: Ah, mas não tem problema. Hoje você tá.
5: Eu tô com rádio.
0: Ah, então fechou.
5: Tô curtindo você, tá bom?
0: Tamo junto.
5: Um beijo no seu coração, tá? Com fé, paz e amor. Deve ser Rádio Carinho.
0: A nossa Rádio Amor, Roberta. Aquele abraço. Bem gostoso pra você, que saudade de você, viu? Quem mais tá comigo? Alfandre, né? Alfandre, um beijo pra você. Ô, Bim, você tá bom,
6: Boa
0: Bim?
6: Boa tarde, lá na guerra.
0: Tarde, já moço. Como você tá?
6: O Eduardo Costa aí, coração pirata.
0: Ah, essa é boa, hein?
6: Mas pra todos que tá curtindo a DBC FM aí, principalmente pra mim, lá pra Morena em Jardinópolis.
0: Jardinópolis.
6: Beleza? Uma boa tarde pra você. DBC FM, Rádio Carinho.
0: A nossa Rádio Amor, Bim, um beijo pra você. Obrigada pelo carinho, audiência. Edivaldo Fernandes.
7: Boa tarde, DBC.
0: Boa tarde.
7: Edivaldo Fernandes da Taquaritinga.
0: Tudo bem?
7: Vindo de Taquaritinga, Americana.
0: Oh, que Deus
7: passando
0: acompanhe.
7: Para e ouvindo a DBC.
0: Oh, coisa boa, hein?
7: Parabéns pela programação aí, abraço.
0: Abraço, eu que dou parabéns pra você, ter bom gosto de ouvir rádio. Abração pra você, Edivaldo, Deus ilumine sempre, que Deus sempre lhe acompanhe pela rodovia da vida. Quem mais tá juntinho comigo também é ela, Iracema, meu amor.
8: Eu tenho nossa palavra, mas eu tô sem coragem, tô deitada aqui ouvindo a lana.
0: Aê, eu dou valor.
8: Esse é FM, Rádio Carinho.
0: Rádio Amor, ô Iracema, tem coisa melhor? Lá em casa também tem tanta coisa pra fazer? Aqui não. Eu tava era preocupada, não chega mais. Ouvindo a DVC desde as 5. Quem tá juntinho aqui comigo também é ele. Oi, Cruz.
9: Boa tarde, Lã.
0: Boa tarde,
9: tudo
0: Cruz.
9: Bem?
0: Melhor agora,
9: um
0: uai.
9: No programa. Se possível, toca. Nunca mais. César e
0: Paulo. Ah, essa é pra machucar.
9: DVC, Rádio Carinho.
0: A nossa Rádio Amor, essa é pra machucar, né, Cruz? É. Daqui a pouquinho rola aí pra você. O Jefferson tá aqui comigo também, ele quer ouvir Guita, né? Com o milionário José Rico. Quem tá aqui juntinho comigo também é o Jefferson Viena, né, Jefferson? Um abraço pra você, que Deus ilumine sempre. O Zetinho também apareceu, tá aqui juntinho comigo. Nessa tarde gostosa, chegou pedindo moda também, né, Zetinho? Aí o Zetinho tá aqui, achou?
10: Boa tarde, moço.
0: Boa tarde, moço.
10: Tudo bem com você?
0: Bem com você.
10: Alá, moço. Tô de folga hoje, tô
0: aí
10: aqui no
0: sim,
10: Rancho Conha Seca, curtindo seu programa.
0: Bora que bora.
10: Tudo bem? Ó, pega um modão aí e oferece pros parceirinhos que curtem seu programa.
0: Pra todos.
10: Filho de Américo, o Bardo, o Normando, o Tuta, o Cidro Rock. Ah, galerinha pesada aí que curte
0: o melhor, né?
10: Ô, moço,
0: oi.
10: Pega esse modão aqui, ó.
0: Qual?
10: Chico Rei Paraná.
0: Manda.
10: Tá com raiva de mim.
0: Eita, nós.
10: A solidão que dormiu comigo. 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Tem jeito, amor?
0: Ô, se tem!
10: DBC FM, Rádio Carinho.
0: Rádio Amor, Zetinho, um beijo pra você e pra Ivanira. Uma semana maravilhosa. Na sequência, tem a loira do carro branco pro Luiz da Riviera. Lu, obrigada pela visita.

0: viu? Chega mais.
1: Começamos nós.

0: Carro Branco com Daniel e Chitãozinho Chororó. 15 horas e 13 minutos. Meu Deus do céu, como a hora passa. Já?
1: Obrigado, gente.
0: 23 de junho, hein? O mês também praticamente tá acabando. É a última semana, né? Bem dizer, quase. É, porque se hoje é 23, é mais ou menos isso. Tem mais uma semana ainda, metade da próxima, né? Meu Deus do céu, passa rápido demais. Ô, Matheus Papa, tudo bem com você?
2: Boa tarde, Laine.
0: Boa tarde.
2: Eu de Torrinha. Eu queria que você tocasse Canarinho pro Janeiro. Eu queria que você mandasse pra turminha, Torrinha Materais de Conceição aqui.
0: Aí sim, aí vai pra todos vocês aí. Muito obrigada pela audiência. Quem tá comigo também é a Karina lá de Porto Ferreira. Karina, que lugar lindo. Meu Deus do céu, olha que lugar encantador, maravilhoso. Conta aqui pra mim, Karina. Você reside aí nesse lugar, é? Ai, meu Deus do céu, fazer uma visitinha aí. Quem tá juntinho comigo também é o Rafael Freire do Valparaíso. Tudo de bom pra você também. Ele tá falando que o programa tá maravilhoso. Muito obrigada, Rafael. Deus ilumine sempre, viu? Mão de vaca!
3: Boa tarde, Lara Coelho!
0: Boa tarde, moço!
3: Já vou tomar um.
0: Aí sim.
3: Manda um modal aqui, tô tomando

0: pra você, pra todos aí de Torrinha. Quem segue comigo aqui também é o Adão Carlos. Ô Adão, tudo bem? Ele falou que é fã da Rádio Carinho, Rádio Amor. Deus abençoe sempre. Alex também juntinho comigo na audiência. Alex, um beijo pra você, pros meninos. Alfredo Barbosa, Pablo Gesso, Adélio Vieira, meu amigão.
1: Lani, boa tarde.
0: Boa tarde, Adélio. Tá, ah, eu tô bem, graças a Deus.
1: Passando deixar um abraço pra você, pros ouvintes.
0: Outro pra você.
1: Dona do meu destino, DBC FM, Rádio Carinho.
0: Um a abraço, nossa Lani. Rádio Amor. Tamo juntinho, maravilhoso. Adélio Vieira. Gustavo tá aqui juntinho comigo também, né, Gustavinho? Lupércio Filho de Brotas, o Deva.
2: Boa tarde, Lana. Que Deus abençoe a sua tarde, Lana.
0: Amém, a nós todos.
2: Lana, eu gostaria de ouvir uma música do Roupa Nova, gostaria de oferecer especialmente para minha esposa Valmira e para todos os ouvintes da Rádio DBC FM.
0: Aí sim, Lana, hein?
2: Deus é bom a todo momento.
0: Com certeza, disse tudo, Deva, um beijo para você. Ô Jefferson, ele que pediu aqui para tocar, né? Guita com Milionários Zé Rico vai tocar na sequência. O Lucas, o Rafa e o Juninho da RR Automotiva. Ah, meninos, tem que amar essa noite. Vocês são terríveis, hein? Lá em Bocaina, sexta sempre, é isso mesmo? Eu tô precisando ver essa cidade aí, qual é o nível dela. Ô, meninos, um beijo pra vocês, viu? Deus abençoe sempre. Falando em Torrinha, André Michelotto tá por cá também. E o Doglinha chega pra agradecer a moda, né, Doglinha?
3: Tava sim, que é bom!
0: Eita, nós!
3: Bora que bora, hein?
0: Bundão, velho, sem porteira. Bora ouvir moda boa, às 3h16 da tarde, no seu Dion 106,3 MHz, na Rádio Carinho, Rádio Amor. Bora, bora, bora.
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0: aonde?
1: Vamos lá.
0: Aonde?
1: Tem cabaré essa noite.
0: Me chama.
1: Ui. Ai.
0: Tem cabaré essa noite. Edivaldo Marques com o Natanzinho na programação. Vontade de estar lá na França, Camara. Gente, ela tá 37 graus, vocês acreditam? Pois é, vocês sabem, né, que a DVC FM tem ouvintes no mundo todo. E a nossa ouvinte Mara tá lá na França. Ela falou assim, Lana, vou fazer uma invejinha aí pra você. Aí tá frio, né, porque aqui tá um calor de quase 40 graus. Exatamente 37 graus. Só que ela disse também, gente, que o frio lá não é... Aliás, que o calor lá não é tão bom como no Brasil. O ar some, parece que tá dentro de uma bolha. Mas, gente, só de estar sentindo o calor do sol na pele... Olha só, Mara. Deu vontade de ir aí pra França. Ai, meu Deus do céu. Ei, outra, pega o guarda-vara e vem. Ô, meu filho. O meu carro nem no mecânico ele quer andar. Tá com preguiça de chegar até no mecânico. Você não tem noção. Não tem como. Tá só Deus na causa. Imagina chegar lá na França, Tarde, Anacleto.
2: Bom dia, Lana Gatti, a menina das voz bonita, princesa do rádio.
0: Ah, muito
2: toca
0: obrigada.
2: Aí pra nós. Chora, viola apaixonada. Se o teu dono tem paixão, também chora.
0: Eita, nós.
2: Rinigo Solimões. Vai lá pra Zena Moreno, pra todos vocês do rádio aí. E aí pra São Carlos. E aqui pra Luiz Antônio e meus colegas.
0: Vamos que vamos.
2: Um abraço, Rádio Carinho.
0: Rádio
2: Tudo
0: amor.
2: De bom você, Lana Gatti.
0: Pra você também, Anacleto. Um beijo pra você, viu? Uma ótima tarde. Oi, Cipriano.
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0: Eita, solta a voz, Cipriano.
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0: Aí sim, hein?
3: Boa tarde, Lani. Deus te abençoe aí.
0: A nós todos.
3: Boa terça-feira aí.
0: Beijão.
3: Fica com Deus. Um abraço.
0: Outro abraço pra você, Cipriano. Rádio Carinho, Rádio Amor. Que saudade de você. Ô, Luciano Mexerica, meu senhor Wilson. Você tá bom? Uma ótima tarde pra você. Ainda bem, Lu. Achei que você não ia vir me acompanhar hoje. O Wilson de Torrinha também na audiência. Sandrinha junto comigo.
4: Boa tarde, minha amiga.
0: Boa tarde. De meu amore.
4: Aqui é a Sandrinha de Jacobucci. Toca pra nós, Eduardo Costa, minha saudade. Eu ofereço especialmente pra você e pra toda a galera que tá na escuta. Beijão.
0: Beijão.
4: Fica com Deus. DBC FM, Rádio Carinho.
0: Rádio Amor.
4: Excelente tarde abençoada pra você e pra toda a sua família.
0: Muito
4: Beijão
0: obrigada.
4: Beijão no seu coração. Amo vocês.
0: Tamo junto, maravilhosa. Um beijo pra você, viu? Quem mais tá juntinho comigo também é o Betão, né, Betão?
5: Fala, Lana. Boa tarde, é o Betão de América. Lana, manda uma moda pra nós aí do Milionário Zé Rico, Ancestrais. Ofereço pro Luizinho, pro Luan. O pessoal do drone aqui da usina Santa Cruz e para todos estão ouvindo.
0: Programação
5: tá top.
0: Muito obrigada.
5: DBC Rádio Carinho.
0: A nossa Rádio Amor. Aí sim, Betão, obrigada, viu? O Zetinho agradecendo a moda aqui nessa tarde gostosa de hoje. O Fino de Américo juntinho comigo tá no frio. O Fino tá com frio. Um beijo pra você, tá mandando um abraço lá, gente, pro Normando, o Marquete, o Zetinho, a galera do Rancho Foi a Seca, o Pezão, o Tuta, um beijo pra vocês aí, o Cigano também juntinho comigo, o senhor Wilson.
6: Boa tarde, Lana Guedes.
0: Tarde, senhor Wilson.
6: Que eu queria ouvir a música A Flor e o Feijão, tem como você tocar com César e Paulinho, BBC FM, Rádio Carinho.
0: A nossa Rádio Amor, senhor Wilson, o Ticão Francisquini tá juntinho comigo, quer ouvir Paixão Desenfreada com Ronaldo Viola, só musiqueira nessa rádio. Manuel Gonzalez aqui juntinho comigo, ele falou assim, Holanda, que música linda, hein? É, ela foi dos anos 70, ah, eu acredito que é o Guita, né? Guita, com Milionária, Adélio Vieira também agradecendo aqui a moda. E aí, o que que acontece? A minha querida amiga lá de Porto Ferreira, sabe? Ela mora num lugar lindo, Karina. E ela mandou a foto aqui, é a chácara, né? Do pai dela, da família dela. Um beijão pra você. Sidão Bombeiro, um abraço pra você, viu? Quem mais juntinho comigo, pega o Guanabara e vem. Ronaldo Cigolini, a Sandra Rodrigues também aqui juntinho comigo. E um abraço vai lá pro agronômico da Raizen. Beijão pra vocês aí. A Juzinha aqui juntinho comigo também. O Zé Cita. Oi, Zé.
7: Boa tarde, Lana.
0: Ai, é a Manu.
7: É a Manu. Na escola, o menino chutou meu pé. Eu machuquei o pé. Beijo maravilhoso.
0: Meu Deus do céu, você falou desse menino, tá? Que eu vou lá pegar ele. Ah, não pode fazer isso com a nossa Manuzinha, não. Ah, Manu, pera aí que eu vou pôr música e vou lá pegar ele. Pera aí.

0: 7h49. Oi, Hilda, um beijo pra você. Judicael também na audiência, hein? Beijão, viu? Muito obrigada por estar comigo mais uma tarde. Quem mais aqui? O Tatão também passou por cá. O Cigano, né? O Adenilson da Fazenda dos Faveiros. O Donglin, ele tá mandando um abraço pra você, viu? E pro Marcelo Medeiros também. Ele é o Pacheco de Brotas, Luciano Mexerica, Celina e Rogério de Botucatu. E quem tá lá já no pé do eito pra fazer direito é o nosso Sabia Reis.
1: Lana Guedes.
0: Você tá bom, moço?
1: Eu tô bem, é você, minha querida.
0: Tô bem. Então, sabe o que eu ia falar pra você?
1: É.
0: Tá precisando de uma pessoa lá no Instituto de Meteorologia. É. Aí como você tá acertando tudo, eu dei seu nome lá.
1: Eu vou com o maior prazer.
0: Caramba, você acertou, hein?
1: É.
0: Você lembra que você falou assim, segunda-feira vai estar um tempinho melhorzinho, mas na terça vai vir uma frente fria.
1: E você viu o frio de hoje?
0: Nossa senhora, gente, pelo amor.
1: E amanhã tem mais chuva amanhã.
0: Você tá doido, tem mais ainda?
1: Aí vai esfriando, aí domingo começa o calor, aí segunda e terça vai estar bem melhor.
0: Ai, meu Deus do céu. É só assim, Deus na causa.
1: Ó, vai por mim que você não erra. Você não ganha, mas você não perde. Entendeu?
0: Não, agora eu acredito. Toda vez que eu for sair de casa, eu vou mandar mensagem pra você. Ô, Sabiá, como vai estar o tempo esse fim de semana?
1: Pode fazer, Lana. E do resto, tranquilo?
0: Tá tudo tranquilo, Sabiá. Graças a Deus. E por aí?
1: Bom, tirando o frio, né? Que eu odeio o frio, do resto tá bem.
0: Ai, graças a Deus. Tá tudo bem por cá também. Você vê a Mara, que tá lá na França, mandou aí pra gente a temperatura lá. Tá 37 graus.
1: Fala pra ela pagar uma passagem pra nós, ela vai pra lá.
0: Eu acabei de pedir pra ela uma passagem só de ida.
1: Então, eu vou pra lá, não tem problema não. Vamos lá no Montbiju, né?
0: Vamos que vamos.
1: Vamos falar em francês lá e cargo forte fica seco. Não é verdade?
0: Com certeza.
1: Então tá chique. Ó, hoje tá bom pra um chazinho, uma pipoquinha e um cobertor bem quentinho, né?
0: Nossa, tá bom demais mesmo.
1: É, isso aí.
0: Tá bom pra comer coisa boa hoje.
1: Comer coisa quente, né?
0: Hoje se esquenta.
1: Tá doido achar coisa quente pra comer, mas tá bom. Vamos procurar. Um beijo no coração, viu, minha querida?
0: Beijo pra você, Sabiá.
1: Excelente terça-feira, viu?
0: Pra nós, fica
1: beijão.
0: Com Deus.
1: Beijão, tchau, tchau.
0: Tchau, tchau. Gente, é isso. Muito obrigada pela audiência, pela companhia. Amanhã eu estou de volta a partir das 14 horas, aqui juntinho com você, pra gente fazer aquele miolinho da semana bem gostoso. Eu tô indo embora, mas eu deixo pra você uma noite, um início de tarde, né? Comecinho de noite maravilhoso. Que Deus ilumine sempre você e toda a sua família. E eu conto com você amanhã, tá? E ele tá lá já, pra você ouvir o melhor programa, pra quem ama modão, Arena do Rodeio DVC. A última de hoje, Leandro e Leonardo, Horizonte Azul, pra você que gosta. Fiquem bem, se cuidem e o principal, se amem. Fui, Brasil!

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4: Bom demais, Bombesurdo. Estamos chegando a partir de agora aqui no pé do oito para fazer direito. Agradecendo o carinho e audiência desse interior paulista lindo, maravilhoso, que ama, curte, conhece, entende modão. Até 19 horas tem eu, Sabia Reis, o locutor da emoção, sempre com os grandes patrocinadores aqui na máquina sonora. E hoje é terça-feira, 23 de junho de 2026. Estúdios DBCF na cidade de Baté. Marcão por aqui, 18 graus, hein, parceiro? Compadre, com mata frio demais. Vou falar um negócio, hein? As penas do Sabiá tá até encruada. Estamos aqui em Baté, na Encanto do Planalto, bem em frente à rodovia Washington Luiz, agradecendo você que está na sua casa, você que está no seu automóvel, nos trânsitos da cidade, você que está no seu trabalho, você que está nos botecos da vida, né? Gelando, hoje tá difícil gelar o encanamento por dentro, né? Mas tomando aquele suquinho de cana. E pra você, meu amigo caminhoneiro, dando carona à sua boleia, meu muito obrigado, vão com Deus e boa viagem. Lana Guedes já foi descansar, amanhã tá de volta, garota do Chega Mais Grande, Lana Guedes. Até amanhã, minha querida. E tem um ninja fazendo uma visita aqui, era jogador profissional de futebol, Alex. O homem jogou em uns 10 times aí, jogou até pra fora, onde foi? Japão? Coreia? A Grécia. É, véio, foi lá na Grécia lá, entendeu? Aquele mar bonito da Grécia, né, véio? É. Ele comia as comidas lá do Mediterrâneo. O homem é ninja, meu parceiro. Tá aqui hoje. Ainda joga bola no Grey ainda. Diz que é boleiro ainda. Mas tá aqui no pé do grande Alex. Vamos que vamos. Vamos começar a arena, meu compadre Kumar. Aperta o vermelho e põe no 12. A partir de agora, tem modão na veia.
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4: É nós do pé do oito, chega junto. Gilberto Mais Gilmar, música da ação.

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0: Chega junto, por aqui, matando saudade, Leandro, Catedral, às 6 horas. 6 horas não, fi, 4 horas e 14 minutos.

Eu não conseguiria cantar se não fosse vocês aí dando força. Obrigado, viu, gente?

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0: tarde gelada, filho. Já tá dando até cerração já. É, deixa eu mandar aqui pra Ju.
1: Manchete nessa noite, sabia?
0: É.
1: Patatá polifenando, calcinha preta.
0: Obrigado, Ju. Outra aqui, o Wilson.
2: Boa tarde, Sabia Rei. Aqui é o Wilson do Joque. Eu queria ouvir uma música. Meu velho pai, tem certo. Como você tocar pra nós aí? É uma boa tarde aí.
0: Você também, Ninja.
2: Por Deus, você e sua família.
0: Obrigado.
2: CFM, Rádio Carinho.
0: Rádio Amor, Luciano Mexerica, fala tio Sassá, bora sem demora. Isso daí, Luciano Mexerica. Valeria Sema.
3: Oi, Sabia.
0: Oi.
3: Boa tarde.
0: Tá tarde.
3: Tudo bem? Amante Anônimo com Jean Giovanni.
0: Ah.
3: Fica com Deus. DBCFM, Rádio Carinho, Rádio Amor. Ai, que frio.
0: Tá frio.
3: Tá muito frio aí em Baté?
0: Tá, vixe. Tá marcando aqui 18 graus, minha comadre. Tá frio demais da conta, você tá doido? As penas do Sabiá. Aqui no estúdio é quentinho, né? Aqui dentro da sala é quentinho. Mas foi ali, um abraço mais uma vez, o Alex, grande boleiro, Alex. Um abraço aí, meu amigo. Gente boa demais, saiu daqui agora, foi ali levar ali fora. Rapaz, mas tá frio, hein? Outra aqui, Sabiá, estou aqui na escuteira desde cedo. Amo essa rádio. Aí eu dou valor, né, Ana Sanches? Aí ficamos todos felizes. Sabiá, tarde. Teodoro e Sampaio, paixão proibida, sido de boa esperança. Um abraço para Adélio Vieira também na audiência. Obrigado, Adélio. André Michelotto de Torrinha também, excelente tarde. Pablo do Gesso tá aí também. É, tá em algum lugar aí, andando com a sua combosa, o Pablo do Gesso. Manda um abraço pra Cleusa também, lá em Santa Rita do Passa Quatro. Obrigado, Cleusa. Outra aqui, o Jorge. Um abraço, Jorge. Fátima de Dumont.
4: Boa tarde, Sabiá.
0: Tarde.
4: Cheguei, tô na escuta.
0: Aí sim.
4: Beijo, você e da sua família.
0: Obrigado.
4: Rádio Carinho, Rádio Amor.
0: Deu tudo certo aí os exames, tá tudo positivo, né, Fatiminha? Coração tá bom demais. Outra aqui também, Tiagão Santa Felício, o pai da Gigi. Alô, Tiagão. Você tá bom, Tiago? Um abraço pro Tiagão Santa Felício. Jalson Turi.
5: Alô, Sabiá.
0: Oi.
5: Tá bom,
0: graças a Deus, filho.
5: Aqui é o Jalson Turi. Manda aqui na oficina, aqui em Torrinho, aqui.
0: Certo.
5: Na oficina do Matarazzo.
0: É, Matarazzo.
5: Matarazzo. O sapateiro, o Valdir.
0: Só gente boa.
5: O João Canabrava.
0: João
5: tá
0: Canabrava.
5: Aqui queimando um churrasquinho aqui, beleza?
0: Aí sim.
5: Ah, obrigado. Manda um no meu Lar Zé Rico aí, bem tocado aí.
0: Deixa com nós.
5: Deixa nós, você escolher aí.
0: Tá certo.
5: CFM, Rádio Carinho.
0: Rádio Amor. Rapaz, os caras parou de mexer nos carros pra fazer churrasquinho. Aí é do valor, meu parceiro. É um tempinho desse, né? Ô, meu amigo Marlo. Um abraço pro Marlo. Tá de ligado o Marlo, a Nancy. Um abraço pra toda a família, viu, Marlo? É o Marlo que mexe com verdura aí. As verduras do Jalserva é tudo dele ali. É grande Marlo, a Nancy. Pé no Barai, gente boa demais. Grande Marlo. Fala, Zetinho, foi a seca.
6: Tarde, passarinho.
0: Tarde.
6: Tô por cá ainda, hein?
0: É.
6: DBC no talo.
0: Aí, o Duval.
6: Um então, salve lá pra galerinha que curte seu programa lá. O Fino de Américo, o Bar do Normando, Suta. Cido Nhoque.
0: Só gente boa.
6: Sobrou uma brechinha aí, pega prefácio, cai pra trás.
0: Prefácio.
6: Um abraço aí, BBC FM, Rádio Carinho.
0: Rádio Amor, eu que agradeço, Denilson fazendo o faveiro.
6: Ô, passarinho, velho arrojado.
0: Oi.
6: Boa tarde, boa tarde.
0: Boa tarde. Amigo. Oi, tá bom.
6: Tudo pros... barulho da chuva.
0: Rapaz, tá caindo água lá, hein?
6: Pau tá torando aqui na Santana dos Faveiros, velho.
0: Aí sim, aqui
6: mas
0: parou.
6: Se você manda aí pra nós, Jacó, Jacozinho, Ninho de Cobra.
0: Ninho de Cobra.
6: Uma pinga já pra dar uma ajeitada no pico.
0: Aí sim. Um abraço pra vocês aí, viu? Rapaz, aqui já tá uma cerração, aqui parou de chover. Aí tá chique.
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0: A Denilson fazendo favor, gente boa demais lá no pé do oito. Forte abraço. Chega junto, Rick mais o Renner. Nos bares da cidade.

0: Jacó, Jacózinho, ninho de cobra! Bandeira na veia, pedido lá pra Denilson fazendo favor, hein, parceiro? 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Rapaz do céu, até escureceu tudo agora, tá aparecendo 7 horas da noite. 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Vamos de moda, então? Pedido de ouvinte aqui, Jean Giovanni, amante anônimo. Agora são 4 horas 49 minutos.
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0: Sabiá Reis,
1: oi,
0: o cowboy manga larga do rádio.
1: É nós do pé do oito, boiadeiro, chega junto. Que é modelo do Zoom, tá aí. 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

0: 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Um abraço, meus amigos Bota Branca. Um abraço lá, Carlinhos, Bota Branca, Marcelo Bertassini, Perucão. Um abraço, Pedrinho, Nirdo, seu Ismar, as meninas lá, as Bota Branca, sempre na audiência. Bom demais, professor. Chega junto comigo, fala, Nardão.
1: Boa tarde, patrão. Chique, maravilha, show. Sortatão pra nós, que hoje tá bom, hein? Hoje tá bom.
0: Nardão do céu, hoje tá bom pra aquele suco de cana mesmo, né? Aquele whisker, hein? Ei, rapaz, você tá doido, não dá pra encarar a cerveja, não. De uma fazenda cachoeira. Um abraço pro Azul, um abraço pro Tatu, a moçada bruta. Gente boa demais na audiência, deixa eu mandar um abraço também aqui. O Cláudio, sabia? Tamo junto, de bom. Obrigado, Claudião. Um abraço aí, boiadeiro errante. Obrigado. Outro aqui, ó, o Adenil mandou aqui a chuva. Aqui agora também tá chovendo.
2: Aqui também, ó, que você viu. Tá ajeitado demais.
0: Tá, né? Ah, oi, pra tomar um suco de cana. Tá,
2: eu vi num som bom aí com você. Você tomando uma pinga, não tem jeito.
0: Não tem jeito não, hein? Rapaz do céu, até eu tô com vontade de tomar cachaça hoje, viu, Adenilson? Aqui em Baté também. Ó, tá aquela neblina, serração e caindo água, meu parceiro. Fala, Cipriano.
3: Deus que abençoe a sua terça-feira aí, irmão. É. Deus, um abraço. Tá frio, irmão.
0: Tá frio, tá frio, Cipriano. Tá frio, meu parceiro. Você tá doido?
4: Olá, Rádio DBC FM, tudo bem?
0: Bom. Aqui
4: é o Jefferson.
0: Jefferson. Gostaria
4: de mandar uma mensagem aí pro Leco em Tirapina.
0: É.
4: Leco, eu, seu filho e a sua mãe... Tá, estamos mandando essa mensagem para dizer que está tudo ok, bom?
0: Chique na trás.
4: Até mais, um abraço aí.
0: Abraço, eu que agradeço a audiência. Fala, Paraguai.
5: Tarde, Sabiá.
0: Tarde.
5: Estamos aqui, Sabiá, na escuteira aqui.
0: Aí sim, parceiro.
5: Com a TVC aqui, Sabiá.
0: Aí eu dou valor, hein? Agora
5: o pau durou, cai água aqui, não para mais.
0: Ah, eu acho que o estado de São Paulo inteiro, hein?
5: Tamo junto aí.
0: Tamo junto e misturado, meu parceiro. Grande Paraguai. Aqui tá, aqui tá, aqui tá também.
1: Chama, Sabiá. Eita, Sabiá. Chuvinha abençoada, hein? Outra vez.
0: Outra vez.
1: Manda uma modona pra nós aqui. Na barranqueira do Rio com essa chuvinha aqui. Tá eu, o Claudinei, o Marcelo. Tamo aqui. Na escuteira aqui, Sabiá.
0: Aí
1: o cara no Magalhão fala, nunca, Sabiá. A chuva atrapalha um pouco, mas não faz também não. Rádio Carinho, Rádio Amor. Chama, Sabiá, velho falado. Manda uma moda pra nós aqui.
0: Um abraço pra vocês aí. Alô, Claudinei! Um abraço aí, um abraço a todos aí, o Claudinei, o Magrão, né? Toda a moçada arrumada por aí. Um abraço, Magrão. Que chuva, hein, Magrão? O negócio é jogar sinuca e tomar cachaça, Magrão, velho. Ah, o negócio é esse, Magrão.
1: Sabia, a pousada do Magrão tá ruim na Copa, hein, filho?
0: É?
1: Amanhã ela tá lá, filho. O Magrão tá aqui, mas a pousada do Magrão tá rumo à Copa.
0: Olha!
1: O Estados Unidos tá lá, velho.
0: Olha!
1: E levando a pousada do Magrão lá nos Estados Unidos, sabia?
0: Aí sim, Magrão. Você tá internacional, hein? Ei, alô, seu Luiz. Um abraço também, seu Luiz. O Cláudio, um abraço, Magrão. Da internacional. Eita, o que, foi aí, Zigão? Eu vou ouvir o áudio aqui do Zigão. Um abraço, meu amigo Zigão. Sorte o pega aí.
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0: Jade Jefferson, canta pra nós, 5 horas e 18 minutos, Andorinhas.

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2: A Copa do Mundo da França foi a primeira com 32 seleções, número atual de participantes. Com isso, a fase de grupos passou a ter duas novas chaves e apenas o primeiro e o segundo passavam à segunda fase. Regra diferente do Mundial anterior, em que os melhores terceiros também avançavam.
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0: Seja um mulato por aqui no Sistema Bruto e Diferenciado. 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Um abraço para todas as meninas lá, um atendimento maravilhoso, hein? Vamos que vamos, que é hora de mandar um abraço aqui, Marcelinho Prozeia, Marcelinho Chicrepe. Tá de folga hoje.
1: Vai, calma.
0: Que
1: nada, rapaz, o negócio é gelar serpentina.
0: É gelar serpentina?
1: Chama!
0: Meu amigo Marcelinho do Posto, aquele abraço, gente boa demais.
1: Passarinho.
0: Oi.
1: Então não passa à vontade. Você sair daí, passa em algum lugar, pega uma garrafa, vai pro barraco, mal assombrado.
0: É.
1: Fica lá de buenas e toma os goles. Rapaz, hoje tá um dia propício, hein? Você tá. Verdade que eu tomo todo dia, né? Mas hoje tá mais melhor ainda.
0: Ah, Denilson, será? Denilson, será que eu vou ter que fazer isso, Denilson? Haja coração. Gerson Tur mandou aqui, ó.
2: Sabia.
0: É, a oficina.
2: Saiada aí, aqui na oficina do Matarazzo. Aqui, ó.
0: Matarazzo.
2: O Sapateiro. É. O João Cadabrava, o Matarazzo. Tá aqui o Gerson Tur aí, ó. Manda um abraço aí, ó, pro... pra todo mundo aí. Torguinhense aí, ó. Pra todo mundo que tiver na... Na escuteira aí, beleza?
0: Certo.
2: E manda aí um de Paulo e Paulino agora pra nós.
0: Vamos ver se nós consegue aqui.
2: Fica na sua escolha aí, beleza?
0: Deixa com nós. A coisa tá bonita lá.
2: Aquela música lá, Seu Retrato, Leonardo Zé Rico.
0: Tá certo, lá no rancho, lá na oficina do Matará. A coisa tá bonita, hein, Gerson Tour? Ó, dona Jailine só no refogadinho, dona Jailine. Um beijo, meu amor. Um beijo, Titica, meu amor, meus amores. Um beijo no coração. Tá lá na audiência também, deixa eu mandar um abraço aqui também, fala aí.
3: Sabiá, boa tarde, Sabiá.
0: Tarde, Roberta.
3: Aqui trabalhando, mas tô curtindo você. Tá frio, Sabiá, aqui tá chovendo gelo, menino. Tá
0: madão, hein? Tá, Roberta.
3: Paz e amor, deve ser Rádio Carinho.
0: Rádio Amor, tá aqui, tá, hoje tá bravo.
4: Boa tarde, Sabiá.
0: Amanhã
4: tarde,
0: vai ser...
4: Sabiá, Luizão da Furna.
0: Alô, da Luizão da Furna.
4: Tá chovendo aqui, Sabiá.
0: Tá chovendo? Ó, rapaz, vou falar logo agora, hein? Amanhã diz que vai ser pior, hein?
5: Ô, Sabiá Rei.
0: Fala, Luciano.
5: É, sou daquele Jaú.
0: Jaú?
5: Se fosse possível você tocasse uma música de Lourenço Lorival aí. Qualquer uma delas.
0: Qualquer uma?
5: Possível.
0: Certo. Beleza, Jaú. Obrigado aí, Luiz. Luciano Souza de Jaú. Abílio Banzato na audiência, meu muito obrigado também. Cigano de Bocão e na terra do Curtume, tá na audiência no pé do ei. 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

0: Lourenço Lorival, o carreteiro. 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Manda um abraço pro Juca e o Celso lá no 27, hein? Lá na Barranqueira do Nido, Mugim, lá no 27. O Laroca tá mandando aquele abraço, meu amigo Laroca Lanche. É, segunda-feira vai eu, o Zigão e ele aí, viu, Juca? Ô, Celso, se ajeita o pega aí que nós estamos chegando aí, fi. No 27, é parceiro. Ô, Juca, já pega aquele pintadinho pra mim, hein? Tá, você tá devendo um pintado aí, já pega o pintado que eu vou trazer embora, hein, Juquinha? Né, Laroca? Vamos que vamos, sorte do pega aí.
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0: Chega junto, Gini Gê, no Pescaria.

0: passa lá em casa pra buscar água na bica. Essa é boa pro Tuninho encarçado, né, Tuninho? Aê, Tuninho ainda tá comendo pipoca tomando quentão lá. Uma hora dessa lá, né, Tuninho encarçado? É pipoca quentão, é lá no Tuninho encarçado. Vamos, pode passar lá e comer, hein? Esse friozinho pode passar lá.
1: Oi, Sabiá. Oi. Boa noite. Aqui é Lourdes, Gavião Peixoto.
0: Alô, Gavião.
1: Nossa, tá chovendo tanto aqui, rapaz.
0: E aqui em Baté, tá Lourdes.
1: Sei lá, ô, Sabiá, você poderia tocar a Casinha Verde pra mim, por favor?
0: Casinha Verde?
1: Um beijão, fica com Deus.
0: Obrigado, Lourdes.
1: Boa noite.
0: Boa noite pra você, Lourdes. Meu muito obrigado pela audiência aí, Lourdes. Todo o pessoal de Gavião Peixoto. Um abraço a todos lá. Outro aqui.
2: Alô, passarinho.
0: Fala, Gastale.
2: É o Gastale de Torrinha aqui.
0: Alô, Torrinha.
2: Chovendo pra caramba aqui.
0: Tá
2: eu
0: chovendo?
2: Tô tomando uma pra alegrar o ambiente. Toca uma música pra nós, se puder, o João Carreiro e Pardinho.
0: É.
2: Amor e saudade, herói sem medalha, qualquer coisa.
0: Tá mas certo, cara.
2: Tudo que você tiver no
0: obrigado país, aí, Gastale.
2: Foi bem legal. Manda pra todos os ouvintes da
0: rádio. Com
2: aí,
0: nós.
2: E pra todos que estiverem no escuteiro aí.
0: Um obrigado, obrigado, Torrinha. Ah, desculpa é o que mais tem, né? Quando tá frio, bebe pra esquentar. Quando tá calor, bebe pra resfriar.
3: Boa tarde, Sabiá.
0: Tarde,
3: boa
0: Zé tarde. Valentim.
3: Só modão, hein?
0: Só vamos modão, Zé.
3: Aqui. Chuva e frio, hein?
0: Chuva e frio, Zé Valentim.
3: Um abração,
0: mano. Outro pra você, Zé.
3: Um alô lá pro Zé Passarelli, pro João Longuinho.
0: Certo.
3: Por favor, tá bom?
0: Certinho.
3: Obrigado. Tamo aqui.
0: Bom demais. Vamos rezar um pouco.

0: Bom, meu compadre e minha comadre, aí do outro lado do rádio. A nossa tarde de terça-feira, 23 de junho de 2026, está indo embora. E com ela chega a nossa noite. E com a noite, a nossa hora santa, hora sagrada. Pra gente parar um minutinho e elevar o pensamento às alturas e agradecer a Deus, o nosso arquiteto do mundo. Agradecer a nossa mãe, padroeira, a nossa rainha-chefe, senhora Aparecida, de Aparecida do Norte, a nossa mãe da Sala dos Milagres, por mais um dia que nos oferece, por mais um dia em que nos concede a graça de abrirmos os olhos e viver. Fica aqui, nosso momento de fé, nosso momento da Ave Maria. Daqui a pouquinho tem muito, muito, muito mais.
1: Pai nosso que estás no céu, santificado seja o teu nome, venha o teu reino, seja feita a tua vontade, assim na terra como no céu. Dá-nos hoje o pão nosso de cada dia, perdoa as nossas dívidas, assim como perdoamos aos nossos devedores. E não nos deixe cair em tentação, mas livra-nos do mal, porque teu é o reino, o poder e a glória para sempre.

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Vendo oito pra fazer direito. Agradecendo o carinho e audiência desse interior paulista lindo, maravilhoso, que ama, curte, conhece, entende modão. Vem comigo terça-feira, com os

0: Sabiá Reis.
1: Aô.
0: O cowboy manga larga do
1: rap. É nós, lobisomem, chega junto. Quem canta pra nós é Lil Mais o Léo. Porta! Aqui no Arena Diferencial.

0: 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Bom demais, bom absurdo. Manda um abraço aqui, boa noite, barriga d'água. Boa noite, Sabia, tamo junto sempre, amigão. Manda um modão pra galera da frente mecanizada Nabuco de Mineiros e Tietê. Fala pro senhor Claudio que o Volvo Bala de Prata tá com um apelido novo, hein? O motorista da Scania Gato a Jato tá sentado no colo pra aprender a guiar o Volvo. E também manda um alô pro Vinícius Tratorista, ele gosta que chama ele. Tá aí, tá certo. Abraço a todos aí, viu? Outro ninja aqui, fala aí, prosseguir com nós.
1: Alô, alô, meu caro Sabiá.
0: Alô!
1: Boa noite pra você.
0: Boa noite.
1: Pra todos os ouvintes do DBC. É. Rogério Macedo falando aqui de Campo Alegre, Capela do Alto Alegre.
0: Chique na Bahia.
1: Estamos aqui na sintonia. Eu, juntamente com Mara Rios, minha certo. Mãe Margarida.
0: É.
1: Sabiá?
0: Oi.
1: Se possível, toque um modão pra gente aí. Pode ser a seu critério aí, tá certo?
0: Tá certinho.
1: E pra todos que estão na sintonia.
0: Eu que agradeço a audiência, boiadeiro.
1: Grande abraço.
0: Outro pra vocês aí. Carinho. Rádio Amor, eu que agradeço a audiência. Outro aqui, Alfredo Barbosa, um abraço. Márcia Aragão, boa noite, Márcia. É o Pablo do Jeito fazer um cafezinho vai bem agora, hein, ô Pablo do Jeito. BHCzinho ali do Russito, meu amigo BHC. Um abraço, BHC. A Odete, Sabia Toque sobre Mirage. Ô, Odete, vou tentar aí a última aí com o Zé Rico, viu? Então, que aí a gente trabalha meio com tempo aqui, né? Se der o encaixe aí, que já tem 4 minutos, aí nós toca ela. Tá certo, Odete? Vai ouvindo aí que eu vou tocar uma do Zé Rico. Se der, a gente encaixa ela. Outra aqui.
2: Alô, Sabia.
0: Alô.
2: Boiadeiro, velho.
0: Chique, Davi.
2: Davi de Brota.
0: Davi de Brota.
2: Aqui tá chovendo, hein?
0: Aqui deu, me livre.
2: Tá mandando água que Deus quer.
0: É isso aí.

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0: Paraná, que moda linda demais.
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0: 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Um abraço, meu amigo Nenê Mão de Ferro, Marcão Boca Santa, aquele abraço, meu amigo Marcão, meu amigo Nenê Mão de Ferro. Um abraço e um beijo no coração aí, viu? Grande Nenê!
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0: Chega junto, Leandro e Leonardo. Chuva no telhado. 6 horas e 23 minutos.

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0: isso de mais, tarde de chuva, tarde e noite, é chuva que não para, graças ao bom Deus, bom demais, alô, meu amigo Gilmar Assis. Essa é copo cheia, é muito tá bom, tô aquele suco de cana, né, ô Gilmar Assis? Hein, tá frio, oito é bom, aquela cajibrina. Grande abraço, Barriguinha, família Assis, família Viana, sempre lá no pé do oito. Grande Barriguinha, gente boa demais. Deixa eu mandar um abraço de rádio ligado também por aqui. Roy, Roy, Roy, cowboy. Fala, ninja, prozer com nós aí.
1: Sabiá, boa noite.
0: Boa noite, ninja. Sabiá,
1: manda uma moda pra nós aqui, Trabiju, aqui, ó. Tá, a Marta com a Ariana aqui fazendo uma janta pra nós.
0: Marta
1: aqui,
0: e Ariana. Chique, Trabiju.
1: Uma do Vanalha aqui, eu e o Robson aqui.
0: Você e o Robson, Valdecir.
1: Manda uma moda boa pra nós.
0: Deixa aí, com nós, meu parceiro.
1: Uma, você gosta aí.
0: Deixa com nós, Valdecir. Pessoal de Trabiju na sintonia. Da melhor rádio sertaneja de toda a região. A região inteira curtindo, Dirceu Matoso por aqui. Doca Melo também tá de ouvido ligado no radinho. Obrigado, Doca. Um abraço pro Gustavinho na audiência. Obrigado, Gustavinho. O Flavinho também, hein? Tá com uma amarelinha lá, ó. Bora passar em vé, esquentar esse frio. Rádio Carinha de Amor. É isso aí, né, Flavinho? É, tá lá, vi. Só não pega. Ei, aí eu dou valor, hein, parceiro? Outra aqui, fala, Sidão Bombeiro.
2: Vaqueiro, velho.
0: Aô!
2: Mete a capa nas costas que hoje tá chovendo.
0: Hoje tá chovendo.
2: Agora vai ser mais pesado, hein? Não vai cair na cabeça do trem, não.
0: Tá hoje não, Sidão.
2: Atenção, hein? Pra matar uma laçada hoje, vai ter que mandar com força.
0: É isso aí, Sidão Bombeiro.
2: Tá pesada. Alô, nego, velho. Um abraço.
0: Pronto pra você, Sidão. Grande Sidão Bombeiro, um abraço. E a capa de couro, fi! Do sertanejão é a capa de couro. Abraço ao Ninja do Palio, passou aí acenando pra nós, meu muito obrigado. Outra, o Flavinho falou que é lá de Guarapiranga. É, vi lá do Vanale. Outra aqui, fala Marcelo.
3: Bom, oi. Tudo bem, meu
0: bom, graças
3: irmão.
0: A Deus, Ninja.
3: É o Marcelo aqui de Araraquara.
0: Você tá bom?
3: Beleza.
0: Opa.
3: Manda um modão pra nós aqui, tomando um guaralazinho de leve aqui.
0: Aí
3: tá
0: sim.
3: Tá frio pra caramba e chovendo.
0: Tá chovendo.
3: Manda um modão pra nós aqui no bar da Dona Marli.
0: Ah, o pessoal do bar da Marli.
3: Então, pro Pelego, pro Del Oreia, o Ayrton.
0: Certo.
3: Paulão.
0: Só gente boa.
3: Seu Walter. É. Até mais, Fabiá.
0: Pessoal,
3: obrigado, valeu.
0: Pessoal lá no bar da Marli.
3: Tchau.
0: Obrigado, eu que agradeço. Todos lá no bar da Marli, lá. Oi, esquentando o peito, ajeitando também, gelando encanamento. Sandrinha do Jacobus também, ótima noite, Sandrinha. Gente boa demais, nossa amiga Sandrinha do Jacobus. Vamos pra reta final. Berranteiro vai repicando o berrante. Sabia Reis, toca modão na sua DBC FM, que é pura emoção.

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Ô, Vicente, meu grande amigo. Esse cara que eu carrego no peito aqui, ó, grande Vicente. Sabe que eu te amo, hein, boiado?

0: Rainha Branca, aê! Um beijo aí, que Deus na sua Aparecida te ilumine sempre, Vicente. Tava sumido. É, Vicente, você sabe que eu te amo, né, meu parceiro? É, nós dois temos o mesmo gênio. Eu não sei, sumiu de mim, não sei o que aconteceu no final e sumiu. Abraço aí, vamos que vamos. Ó, lembra daqui a pouquinho, Voz do Brasil, logo em seguida, Marcelão Renato chega com tudo até uma da manhã no Emoções. Os meus palavreados já vão se encerrando, agradecendo sempre a você de perto e a você de longe. Aos grandes amigos patrocinadores pela credibilidade e confiança de cada dia. E estaremos de volta amanhã, a partir das 16h no Arena DBC, se assim o nosso Papai do Céu permitir. Fica aqui, um abraço e um beijo carinhoso deste locutor da emoção.
1: Sabiá Reis,
0: aoi,
1: o cowboy manga larga do rádio.
0: Até amanhã, se Deus! Se Deus! Se Deus quiser! Aoi!

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0: Está no ar a Voz do Brasil. As notícias do governo federal que movimentaram o país no dia de hoje.
1: Olá, boa noite.
2: Boa noite para você que nos acompanha em todo o país.
1: Terça-feira, 23 de junho de 2026.
2: Vamos ao destaque do dia: segurança pública.
1: Novo Banco Nacional de Celulares com restrição vai reunir informações sobre aparelhos roubados, furtados ou extraviados em todo o país.
2: Ao comprar um aparelho, o cidadão também vai poder consultar o cadastro para saber se existe alguma restrição.
1: E notificações serão enviadas para esses celulares que estiverem em uso, para que o comprador entregue voluntariamente.
2: O presidente Lula destaca que nova ferramenta vai ajudar a combater o crime.
3: Se você souber de onde você comprou, melhor ainda, porque a gente quer punir quem rouba, a gente quer punir quem vende, a gente quer punir o crime organizado.
1: E ainda, aparelhos de última geração para tratamento de câncer por radioterapia foram entregues hoje simultaneamente em São Paulo, Ceará e Mato Grosso pelo presidente Lula e o ministro da Saúde, Alexandre Padilha.
2: Equipamento é capaz de gerar raios-x precisos exatamente no local do tumor, sem causar maiores danos ao tecido saudável. Graziele Bezerra.
4: Durante o evento, Lula e Padilha assinaram ainda contrato que vai garantir a compra de 20 aparelhos de ressonância magnética para 15 estados.
1: E a gente vai falar também dos impactos do programa de aquisição de alimentos sobre a vida de agricultores.
2: Estudo divulgado pelo Ministério do Desenvolvimento Social mostra aumento da renda e redução da dependência de programas assistenciais.
1: Hoje, na apresentação da Voz do Brasil, eu, Mariana Jungmann e Luciano Seixas.
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1: Que um bem de consumo, o aparelho celular concentra atualmente a identidade digital do cidadão.
2: Nele estão aplicativos bancários, documentos, senhas, meios de pagamento, autenticações eletrônicas e acesso a serviços públicos.
1: E a cadeia envolvida no roubo desses aparelhos aumenta a violência urbana e abastece o crime organizado.
2: Por isso, o governo lançou hoje a nova fase do Programa Nacional Celular Seguro, criando um banco de dados nacional para consulta sobre aparelhos roubados ou furtados.
5: Foi inaugurada nesta terça-feira uma nova etapa no enfrentamento ao roubo de celulares no Brasil. O presidente Lula assinou o decreto que institui o Banco Nacional de Celulares com restrição. Essa ferramenta reunirá informações sobre aparelhos roubados, furtados ou extraviados em todo o território nacional, como detalhou o secretário nacional de Segurança Pública, Chico Lucas.
6: Agora, qualquer policial do Brasil vai ver todos os registros, seja do Amapá, do Piauí, do Rio Grande do Sul, do Amazonas, todos vão ser vistos no mesmo sistema, porque nós vamos colocar o combate ao roubo e furto de celulares como prioridade da agenda nacional.
5: Por meio dessa integração, será possível identificar aparelhos com registro de roubo ou furto em utilização e encaminhar notificações aos usuários para devolução voluntária e regularização da situação junto às autoridades policiais. Desde 2020, já foram registrados cerca de 3 milhões de aparelhos aptos à recuperação. Com essa iniciativa, o governo passa a atuar diretamente sobre a cadeia econômica que sustenta esse tipo de crime, de acordo com o ministro da Justiça e Segurança Pública, Wellington Lima.
7: Não tem efeito apenas no que diz respeito ao celular. A violência urbana dos grandes centros, que é afetada com essa prática, que atemoriza tantos, vai ser modificada completamente na medida em que o programa ganha corpo e adesão. Toda a cadeia criminosa se modifica e esse incentivo diminui da prática do crime.
5: Em outra frente, os próprios cidadãos podem fazer sua parte por meio de uma ferramenta pública de consulta, que permite verificar se o aparelho possui restrição. O presidente Lula destacou a integração de bases públicas e privadas que viabilizou a medida e a importância de cada cidadão fazer a sua parte.
3: Vai ter a participação dos 27 governadores de estado, no governo federal, das agências reguladoras, das empresas de comunicação. Então, o que a gente está dizendo é que se você comprou um telefone sem saber que era roubado, mas comprou, você tem que procurar uma delegacia para entregar. Se você souber de onde você comprou, melhor ainda, porque a gente quer punir quem rouba, a gente quer punir quem vende, a gente quer punir o crime organizado.
5: Por meio do site ou do aplicativo do Programa Celular Seguro, o cidadão pode verificar a procedência de um telefone celular, tendo em mãos o número e-mail, um código de 15 dígitos que é como se fosse a identidade do celular. Esse número pode ser encontrado na caixa do aparelho, atrás da bateria ou discando asterisco jogo da velha 06 jogo da velha. Nesse último caso, o código aparecerá automaticamente. Reportagem Natália Kozlik.
1: Novos equipamentos para o tratamento de câncer.
2: E aparelhos de ressonância para todas as regiões do país.
1: Investimentos de mais de 160 milhões de reais do Ministério da Saúde para ampliar o atendimento especializado no país.
2: O presidente Lula esteve hoje em São Paulo anunciando os investimentos.
4: O acelerador linear de alta tecnologia entregue ao Hospital Santa Marcelina, na Zona Leste de São Paulo, vai ampliar o tratamento de câncer na unidade. O equipamento é capaz de gerar raios-X precisos, exatamente no local do tumor, sem causar maiores danos no tecido saudável. O presidente Lula, que concluiu sessões de radioterapia este mês, destacou a alta tecnologia do equipamento.
3: A máquina que vocês vão fazer radioterapia aqui na Zona Leste é muito mais moderna do que aquela que eu faço em Brasília. E eu acabei de fazer 15 sessões de radioterapia. E nós não estamos fazendo favor. O que nós queremos é que, independentemente do lugar onde mora, independentemente da cor, independentemente da religião, todos têm direito a um tratamento igual, justo e de boa qualidade.
4: Também nesta terça-feira foram entregues aceleradores lineares em Fortaleza, Ceará, e em Sinop, no Mato Grosso. Em Sinop, que tem 500 mil de habitantes, a chegada do aparelho vai facilitar a vida de pacientes que percorriam até 1.800 quilômetros para receber atendimento em cidades como Cuiabá e Barretos. Já em Fortaleza, o acelerador linear vai para o Instituto do Câncer do Ceará, referência na região. A ampliação do cuidado aos pacientes com câncer é uma prioridade do programa Agora Tem Especialistas, que busca reduzir o tempo de espera por consultas, exames e cirurgias, incluindo os procedimentos radioterápicos. O ministro da Saúde, Alexandre Padilha, destacou as entregas dos aceleradores lineares em todo o país.
8: Comprando nesses 3 anos 105 aparelhos, nenhum país do mundo está fazendo essa compra. Graças a essa expansão, todos os estados brasileiros têm agora um centro de radioterapia para cuidar da sua população. O último que faltava era o estado de Roraima, o equipamento já chegou lá, tratando a população inteira.
4: Durante o evento, Lula e Padilha assinaram ainda contrato que vai garantir a compra de 20 aparelhos de ressonância magnética para 15 estados. Os novos equipamentos contarão com investimento de 111 milhões de reais. Reportagem Graziele Bezerra.
1: Inaugurada hoje a primeira etapa das obras da nova Serra das Araras, na Via Dutra, no Rio de Janeiro.
2: O trecho de 4 quilômetros no sentido para São Paulo vai dar mais segurança viária e conforto para os motoristas e pedestres.
1: A inauguração contou com a presença do presidente Lula, que ressaltou a importância econômica do investimento para o estado.
9: Com investimento de 1,5 bilhão de reais, a nova Serra das Araras integra a modernização da Via Dutra. Com mais de 70% das obras executadas, o projeto deve aumentar a segurança e melhorar o fluxo de veículos. Nesta primeira etapa, foram liberados 4 quilômetros da pista de subida, no sentido São Paulo, com 4 faixas de rolamento e 8 novos viadutos. Segundo o ministro dos Transportes, Jorge Santoro, as obras resolvem um problema antigo da região.
10: Resolve um problema de uma rodovia que fica mais de 40 dias do ano fechada, se somar todas as interrupções que acontecem nela todos os dias, por acidentes. A ideia aqui é segurança, olhar as pessoas.
9: O trecho recebe cerca de 390 mil veículos por mês, sendo mais de 1/3 de carga, segundo a ministra-chefe da Casa Civil, Miriam Belchior, os benefícios vão além da infraestrutura.
11: E a gente investe em infraestrutura que a gente chama econômica, mas também infraestrutura social. É aumentar esse tipo de investimento que melhora a economia brasileira e melhora a qualidade de vida das pessoas nas cidades.
9: O presidente Lula destacou os impactos da obra para o desenvolvimento econômico e a geração de empregos no estado.
3: Eu tenho certeza que o resultado dessa obra aqui vai significar mais desenvolvimento para o Rio de Janeiro, mais empresas para o Rio de Janeiro e mais emprego de qualidade para o Rio de Janeiro.
9: Ao todo, serão 16 quilômetros de extensão, 8 em cada sentido. A nova configuração contará com 4 faixas por direção, 24 viadutos, 2 rampas de escape, 3 passarelas, iluminação integral, monitoramento inteligente e cobertura 4G. Reportagem Luciana Colares de Holanda.
2: Um estudo divulgado pelo Ministério do Desenvolvimento e Assistência Social, Família e Combate à Fome apurou os resultados do Programa de Aquisição de Alimentos, o PAA, sobre a vida dos agricultores familiares.
1: E os números apontam aumento da renda de 30% de cerca de 30% na renda per capita das famílias.
2: E queda da permanência desses agricultores em programas de transferência de renda.
1: Agricultores familiares parceiros do Programa de Aquisição de Alimentos, o PAA, registraram aumento de até 30% na renda per capita. Além disso, estes agricultores reduziram até 57% a probabilidade de permanência no Cadastro Único, porta de entrada de programas sociais. Atualmente, 75% dos agricultores participantes do PAA, na modalidade compra com doação simultânea, estão inscritos no Cade Único. Os dados são de uma pesquisa realizada pela Universidade Federal do ABC e pelo Centro Brasileiro de Análise e Planejamento. Os resultados foram divulgados pelo Ministério do Desenvolvimento e Assistência Social, Família e Combate à Fome, que é gestor do PAA. O secretário de Avaliação, Gestão da Informação e Cadastro Único, Rafael Osório, falou sobre o PAA como ferramenta de emancipação econômica dos agricultores familiares.
12: Então, acessando o PAA, esse agricultor familiar que está no Cadastro Único, ele pode investir na sua produção, ele pode vir acessar outros programas, receber assistência técnica e, dessa forma, sair de uma forma definitiva do Cadastro Único e da necessidade de ter apoio de programas sociais.
1: A pesquisa mostra que os beneficiários na modalidade compra com doação simultânea tiveram aumento médio de R$ 50,00 na renda per capita. Isso equivale a um crescimento de 30%. Entre os participantes da modalidade PAA Leite, o aumento foi de R$ 32,00 por pessoa, um avanço de 19% na renda destes produtores. A secretária de Segurança Alimentar e Nutricional do MDS, Lilian Raal, destaca a importância do PAA para a garantia de comida na mesa dos brasileiros e para a economia.
13: O recurso público investido no programa de aquisição de alimentos retorna com muitos bons investimentos para a nossa sociedade, para cada pessoa que participa, mas também para a nossa sociedade como um todo, ao promover a venda de alimentos, comprando da agricultura familiar, principalmente agricultores do Cadastro Único, povos e comunidades tradicionais, povos indígenas, incluindo, abrindo a porta do mercado da comercialização para muita gente que vinha ficando para trás, ao mesmo tempo mostrando para os municípios a importância das compras públicas da agricultura familiar e de ações de segurança alimentar e nutricional.
1: O ministro do Desenvolvimento Social, Wellington Dias, elenca como meta para o PAA alcançar uma quantidade maior de pessoas, tanto os que produzem alimentos quanto os que precisam deles.
14: Mas é preciso uma jornada que possa alcançar maior escala e possa, a partir daí, colocar produtores e produtoras em condição de uma linha direto com o mercado. E, é claro, com isso, elevar a renda.
1: Em 2024, o PAA alcançou 3.334 municípios brasileiros. 84% deles relataram ampliação da busca ativa de agricultores familiares. 76% apontaram avanços na identificação de pessoas em situação de insegurança alimentar. 29% dos municípios realizaram levantamentos junto a povos e comunidades tradicionais,
15: o que ampliou estratégias de inclusão desses públicos no PAA. 86% dos municípios consideram decisivo o suporte oferecido pelo governo federal para a execução do programa. Para acessar a pesquisa na íntegra e conhecer detalhes sobre o PAA, busque por gov.br/mds. Reportagem Érica Brás.
16: Pois é, e além de melhorar a vida dos agricultores familiares, o programa de aquisição de alimentos também ajuda a melhorar a qualidade da merenda consumida pelos estudantes de todo o país.
2: É que parte dos alimentos frescos comprados pelo PAA é destinada à alimentação escolar, que agora usa menos ultraprocessados.
16: E comida fresca, feita na hora, abre espaço também para a criatividade das merendeiras.
2: Hoje, o governo do Brasil premiou as melhores receitas preparadas por essas profissionais.
17: Tem receita que vai muito além do sabor, tem afeto, cuidado e uma vontade enorme de ver os estudantes bem alimentados. Foi assim que 55 merendeiras de todo o Brasil conquistaram um lugar entre as melhores receitas da alimentação escolar do país. A Vânia Patrícia, de Boa Vista, em Roraima, apostou no frango flambado com creme de abóbora, prato cheio de sabor e memórias da culinária local.
18: O prato foi aprovado pelas crianças, gostaram e querendo, pedindo para repetir mais.
17: Já o Evandro dos Santos, de Francisco Beltrão, no Paraná, levou para a disputa um yakisoba vegano, receita de tradição e sabor.
19: Na composição dele, macarrão, os legumes, que os alunos não tinham tanta saída com os legumes e verdura. Então, veio essa inspiração, vamos fazer alguma coisa com nossos legumes, com a nossa agricultura familiar, que geralmente está com produtos orgânicos.
17: As receitas estão entre as vencedoras da terceira edição do concurso Melhores Receitas da Alimentação Escolar, realizado nesta terça-feira em Brasília. A iniciativa do Fundo Nacional de Desenvolvimento da Educação, o FNDE, valoriza o trabalho das merendeiras que todos os dias ajudam a levar uma alimentação saudável, equilibrada e de qualidade aos estudantes da rede pública. Fernanda Pacobaíba, presidente do FNDE, lembra que o Programa Nacional de Alimentação Escolar repassa anualmente cerca de 6 bilhões de reais para garantir mais de 50 milhões de refeições diárias. Em 2023, após anos sem reajuste, o FNDE elevou os valores para a compra de merenda. Também subiu de 30 para 45% a obrigatoriedade para a compra direta de alimentos da agricultura familiar e restringiu ultraprocessados nas escolas.
20: Cerca de 3 bilhões de reais do orçamento total do programa vão ser destinados à agricultura familiar. Mais oportunidades para pequenos produtores, mais alimentos frescos nas escolas e mais desenvolvimento nos municípios.
17: Com foco em alimentos mais saudáveis, o Programa Nacional de Alimentação Escolar quer mostrar com o prêmio que o principal ingrediente está todos os dias no prato servido aos estudantes. O carinho de quem sabe que alimentar também uma forma de educar, um exemplo para os profissionais que fazem toda a diferença na vida das crianças, disse a primeira-dama Janja Lula da Silva, embaixadora da Aliança Global contra a Fome e a Pobreza.
21: São pessoas que conhecem os estudantes, as estudantes que acolhem com um sorriso.

0: Melo reforçou que o país precisa avançar nas ações integradas de assistência para garantir direitos à população de rua.
1: A agenda de população em situação de rua, ela não é a agenda de um ministério só. O que importa é que a gente tenha um governo federal todo unido em prol e em defesa da proteção dos direitos da população em situação de rua. Não é um espaço de disputa, é um espaço de construção, é um espaço de avanço.
2: O Ministério da Justiça e Segurança Pública anunciou o maior esforço orçamentário da história para ações voltadas à população de rua.
0: Os repasses vão ser destinados à criação de novos Centros de Acesso a Direitos e Inclusão Social, os CAIs, executados em parceria com a sociedade civil e universidades.
2: O secretário-executivo do Ministério da Justiça, Ademar Borges, detalhou a distribuição dos recursos.
3: Nós aplicamos 46 milhões para 263 centros POP, 27 milhões na implantação de 30 unidades CAIS. Nós também fizemos um investimento para a formação de mais de 5 mil profissionais de segurança pública, para que esses profissionais tenham acesso a uma cultura orientada pela proteção de direitos humanos, além de mais 70 milhões de investimento junto com o Ministério de Direitos Humanos para o programa Cidadania POP.
0: Já na área da saúde, vão ser investidos 120 milhões de reais anuais para as equipes do consultório na rua, o que deve garantir atendimento em todas as unidades da federação.
2: O pacote também engloba o Ministério do Trabalho e Emprego e o Ministério do Desenvolvimento e Assistência Social, com a implantação de novas cozinhas solidárias e a formação profissional.
0: Atenção contribuinte, a Receita Federal abriu hoje as consultas para o segundo lote de restituição do Imposto de Renda 2026.
2: Trata-se do maior lote de restituição da história do país. Ao todo, o governo federal vai injetar 11 bilhões de reais na economia.
0: O valor vai beneficiar mais de 9 milhões e 500 mil contribuintes em todo o Brasil.
2: Desse total, cerca de 8 milhões e 900 mil pessoas utilizaram a declaração pré-preenchida ou optaram por receber via Pix.
0: A restituição será paga na próxima terça-feira, dia 30 de junho.
2: Para consultar o segundo lote, basta acessar gov.br/Receita Federal ou utilizar o aplicativo do Imposto de Renda no seu celular.
0: Projetos culturais, de esporte, muitas das políticas públicas são patrocinadas por empresas estatais do governo do Brasil.
2: Esse contrato ou esses contratos são acompanhados de perto pela Secretaria de Comunicação Social da Presidência da República.
0: E para isso, a SECOM conta com uma plataforma que permite checar a implementação dos projetos patrocinados em todo o país.
4: É com o patrocínio que muitos projetos conseguem sair do papel. E quando esse patrocínio parte de empresas e órgãos públicos, regras devem ser seguidas para garantir, por exemplo, a transparência do processo. O acompanhamento da gestão desses recursos é feito pela Secretaria de Comunicação Social da Presidência da República, a SECOM, que agora ganhou uma plataforma mais moderna. Como explica Ana Luísa Fraga, diretora de patrocínios da SECOM.
5: O patrocínio hoje agrega muito à política pública. Então a gente está fazendo essa caminhada de melhorar a nossa ferramenta e transformar o patrocínio como política pública, agregando os dados que as estatais nos prestam de informação com relação ao que elas vão fazer.
4: 50 empresas parcial ou completamente controladas pelo governo federal ofertam patrocínios no país. Só em 2025 foram mais de 2.400 ações de patrocínio feitas por estatais. A secretária de Publicidade e Patrocínio da SECOM, Samantha Marchiori, afirma que a expectativa é que a nova ferramenta ajude a identificar onde os investimentos estão chegando e quais resultados estão sendo alcançados.
6: A gente avalia muito isso, se aquele projeto ele faz sentido para aquela região que está recebendo, seja um projeto de esporte, seja um projeto de cultura.
4: Avaliação de resultados e inteligência de dados para tornar a gestão mais transparente e eficiente, permitindo acompanhar em tempo real os impactos sociais, econômicos, culturais, esportivos, ambientais e territoriais dos investimentos. Reportagem Luana Karen.
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2: Mais de R$1 bilhão investidos na retomada econômica de comunidades rurais na bacia do Rio Doce.
0: A ação vai beneficiar comunidades rurais de 49 municípios de Minas Gerais e Espírito Santo atingidos pelo rompimento da barragem do Fundão.
2: O recurso é destinado ao fortalecimento da agricultura familiar, ao incentivo à produção de alimentos saudáveis e à regularização gratuita de propriedades rurais.
0: De acordo com o Ministério do Desenvolvimento Agrário e Agricultura Familiar, o foco também é em recuperar o solo da região e abrir novos mercados para os produtores locais.
2: O governo federal já havia repassado mais de R$400 milhões para a retomada das produções rurais.
0: E essas foram as notícias do governo do Brasil.
2: Uma realização da Secretaria de Comunicação Social da Presidência da República.
0: Em produção da empresa Brasil de Comunicação.
2: Fique agora com as notícias do Poder Judiciário e do Congresso Nacional. Boa noite.
0: Boa noite para você e até amanhã.
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10: STJ aprova regras para que juízes decidam sobre participação de crianças e adolescentes em conteúdos digitais.
11: TSE determina a remoção de publicações que associavam político e partido a organizações criminosas.
10: TST divulga levantamento sobre risco de endividamento por motoristas por aplicativo.
11: Boa noite, eu sou Marcela Luiza.
10: Eu sou Walter Lima.
11: Conselho Nacional de Justiça aprova regras para a atuação de crianças e adolescentes na produção de conteúdo para plataformas digitais.
10: A medida é uma consequência da entrada em vigor do chamado Estatuto da Criança e do Adolescente Digital em março deste ano. Marta Ferreira.
12: A norma estabeleceu que crianças e adolescentes precisam de autorização judicial em casos de exposição nas redes sociais, tanto em perfil próprio quanto em canais de adultos e quais são os procedimentos a serem adotados pelos magistrados. Entre os pontos a serem analisados estão o grau de exposição, a carga horária semanal e a remuneração. A resolução define prazos para a validade dessas autorizações. Os alvarás terão duração máxima de 12 meses para crianças e de 18 meses para adolescentes, podendo ser alterados a qualquer momento por decisão judicial.
11: TSE determina a remoção de publicação que associa Flávio Bolsonaro a facções criminosas.
10: Em outra decisão, o tribunal já havia determinado remoção de publicação que associava o PT a organizações criminosas. Mariana Fabre.
13: A ministra Estela Aranha, do Tribunal Superior Eleitoral, determinou a remoção de vídeo e imagens veiculados por diversos perfis em redes sociais que associam o pré-candidato à presidência Flávio Bolsonaro à operação da Polícia Federal denominada Unha e Carne. Para a relatora, o conteúdo extrapola os limites da crítica política admissível e constrói uma narrativa sem indicação de dado concreto, investigação formal ou imputação jurídica. Em outra decisão liminar concedida pelo vice-presidente do TSE, ministro André Mendonça, foi determinada a remoção de vídeo publicado nas redes sociais que associava o Partido dos Trabalhadores ao financiamento de campanhas eleitorais por organizações criminosas. O ministro entendeu que a publicação extrapola os limites da crítica política ao atribuir suspeita ao partido sem demonstração mínima de veracidade. Em ambos os casos, as decisões liminares determinaram a remoção das publicações em até 24 horas, sob pena de multa diária. O plenário do TSE ainda vai analisar os casos.
11: Levantamento do Tribunal Superior do Trabalho aponta que motoristas por aplicativo têm risco maior de se endividarem.
10: O que influencia isso são os custos e riscos com a atividade, além das condições de trabalho. Rocine Gomes.
14: O levantamento concluiu que o motorista tem um custo mensal que gira em torno de R$ 5.600. Para superar esse valor e ter lucro, é preciso trabalhar por, no mínimo, 8 horas diárias durante 22 dias sob uma condição instável de trabalho. Como o modelo não garante previsão, folga remunerada nem assistência médica, as chances de endividamento aumentam. Segundo o estudo, é possível pegar dinheiro emprestado direto com as plataformas de transporte. E para pagar, os valores são descontados do pagamento recebido pelas corridas.
11: Pessoa relativamente incapaz pode ser sócia em holding familiar, que é um tipo de empresa criada para administrar o patrimônio de uma família, facilitando a gestão e o planejamento sucessório.
10: Essa decisão é do STJ. Fátima Uchoa.
15: Uma mulher curadora do esposo relativamente incapaz ajuizou ação para criar uma sociedade limitada do tipo holding familiar, tendo como sócios ela e o marido, casados em comunhão parcial de bens, cada um titular de 50% das cotas. As instâncias ordinárias julgaram a ação improcedente. No STJ, a terceira turma deu provimento ao recurso especial da mulher. Para a relatora ministra Nancy Andrighi, o incapaz não pode ser impedido de participar de sociedade, pois há previsão expressa no Código Civil que admite isso em contratos sociais.
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11: Uma boa noite.
10: E até amanhã.
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1: Eu sou Paula Groba.
2: E eu sou Humberto Pinheiro.
1: E estes são os destaques de hoje do Jornal do Senado, que começa agora.
2: Congresso vai analisar socorro de 8 bilhões para companhias aéreas.
1: Cota do Senado para vítimas de violência doméstica completa 10 anos e inspira lei federal.
2: Projetos e análise no Senado podem fortalecer combate ao crime organizado.
1: Boa noite.
2: Boa noite.
1: O Congresso vai analisar uma medida provisória que pretende evitar cortes de voos e o fechamento de rotas aéreas no país.
2: O texto prevê um aporte de 8 bilhões de reais para as empresas do setor afetadas pela alta do preço do querosene de aviação. Mais informações com a repórter Marcela Cunha.
3: Segundo o governo, o objetivo é amenizar os impactos da guerra no Oriente Médio sobre o setor, principalmente por causa da alta do querosene de aviação. As companhias aéreas alegam que tiveram uma elevação rápida dos custos, provocada pelo aumento de 70% no preço do combustível. O socorro financeiro busca dar fôlego às empresas para evitar cortes de voo e a descontinuidade de rotas, mas não significa redução automática no preço das passagens. Para o senador Marcos Rogério, do PL de Rondônia, a baixa concorrência no setor aéreo aumenta o risco de prejuízo aos passageiros.
4: Nós estamos vivendo no Brasil hoje quase que um monopólio do sistema de aviação nacional. Nós temos 3 companhias que se comunicam, que interagem e que têm parcerias, inclusive, econômicas, e há, inclusive, movimentos de fusão que torna esse ambiente ainda mais monopolizado.
3: Os créditos extraordinários não entram no cálculo da meta fiscal, mas aumentam o endividamento público. As empresas que acessarem a linha de crédito terão que devolver os recursos com juros. Segundo regulamentação do Conselho Monetário Nacional, a taxa será de 4% ao ano, com prazo de pagamento de até 5 anos. A medida provisória já está em vigor, mas ainda precisa ser aprovada pelo Congresso Nacional. O texto foi encaminhado à Comissão Mista de Orçamento e, se aprovado, ainda precisa passar pelos plenários da Câmara dos Deputados e do Senado. O prazo de deliberação vai até 31 de agosto.
1: E o presidente do Senado, Davi Alcolumbre, prorrogou por mais 60 dias a validade de 6 medidas provisórias. Entre elas está a que criou o novo Desenrola Brasil, programa do governo federal voltado à renegociação de dívidas. Pelo texto, pessoas com renda mensal de até R$ 8.105 podem refinanciar dívidas de até R$ 15.000 por banco. A proposta também traz regras específicas para beneficiar pequenas e microempresas, além de contemplar estudantes com débitos do FIES, o Fundo de Financiamento Estudantil.
2: As outras medidas prorrogadas são propostas que destinam recursos para a renovação da frota de caminhões, ônibus e micro-ônibus, ampliam as garantias de acesso ao crédito, reforçam o fundo de garantia à exportação, subsidiam a importação de gás de cozinha para conter a alta dos preços e liberam 305 milhões de reais para ações emergenciais de proteção e defesa civil em diferentes regiões do país. A prorrogação garante que as regras continuem em vigor enquanto os textos são analisados por deputados e senadores. As medidas provisórias entram imediatamente em vigor, mas precisam ser analisadas pelo Congresso Nacional antes de perder a vigência.
1: Pichações e atos de vandalismo que danificam prédios, monumentos e outros bens públicos ou privados poderão receber punições mais severas.
2: Um projeto apresentado no Senado propõe o aumento das penas para esses crimes, com o objetivo de reforçar a proteção do patrimônio em todo o país. O repórter Pedro Pincer tem mais informações.
5: A atual legislação prevê detenção de 3 meses a 1 ano e multa para pichação. Pelo projeto, ficaria entre 2 a 5 anos, além da multa. Se o ato afetar monumento ou edificação tombada, a pena atual de 6 meses a 1 ano iria para 3 a 6 anos, mantendo a multa. Para o autor do projeto, senador Hermes Clã, do PL de Santa Catarina, a legislação praticada não tem sido suficiente para enfrentar um problema que afeta cidades de todo o país e gera custos significativos para a população.
6: O que está em discussão é o modelo de cidade que queremos deixar para as nossas próximas gerações. Queremos cidades limpas ou cidades degradadas. Queremos patrimônio preservado ou patrimônio vandalizado? Eu não tenho dúvida da resposta e acredito que a imensa maioria dos brasileiros também não.
5: Pelo projeto, quem financiar ou promover a pichação também passará a ser punido com prisão de 3 a 6 anos e multa. A proposta ainda prevê que os autores sejam obrigados a reparar os prejuízos causados.
1: E o Senado poderá retomar a análise de propostas voltadas ao combate ao crime organizado e à sua influência sobre agentes e estruturas do poder público.
2: São projetos que integravam o relatório final da CPI do crime organizado. A reportagem é de Alexandre Campos.
7: Uma das propostas do senador Alessandro Vieira, do MDB de Sergipe, prevê o monitoramento contínuo e aprofundado de relações econômico-financeiras de pessoas expostas politicamente, com o objetivo de combater a corrupção, a lavagem de dinheiro e outros ilícitos econômicos. Serão submetidos a esse regime detentores de mandatos eletivos nos poderes executivo e legislativo da União, ministros de Estado, integrantes de tribunais superiores, presidentes de partidos políticos, entre outras autoridades estaduais e municipais. O senador ainda propôs sindicâncias patrimoniais aleatórias de agentes públicos para detectar enriquecimento ilícito ou prevenir a prática de crimes.
8: São projetos importantes para que a gente possa avançar no combate ao crime organizado, especialmente na questão da lavagem de dinheiro e na recuperação de ativos. São caminhos importantes, a gente tem identificado isso desde o momento da tramitação do PL antifacção e também da CPI do crime organizado.
7: Para fortalecer o trabalho de comissões parlamentares de inquérito, o senador defende o prazo de 5 dias para que as autoridades policiais e judiciárias atendam à requisição do colegiado de compartilhamento de provas.
1: O Senado vai analisar um projeto aprovado pela Câmara que garante atestado ao trabalhador que precisa acompanhar filho doente. A proposta vale para responsáveis por crianças menores de 12 anos e prevê licença de até 14 dias quando não houver outra forma de conciliar o trabalho com o cuidado.
2: No Senado, um projeto semelhante já está em análise na Comissão de Assuntos Sociais. Repórter Henrique Nascimento.
9: O projeto aprovado na Câmara prevê que o atestado informe o período de repouso da criança e a necessidade de acompanhamento direto. Sempre que possível, o trabalho poderá ser cumprido por teletrabalho, compensação de jornada ou outra forma prevista em lei ou acordo coletivo, como explica a advogada trabalhista Elaine Human.
10: O projeto prevê emissão de atestado para acompanhante, ausência justificada no trabalho, proteção ao vínculo empregatício, mais segurança jurídica para as famílias, respeito ao direito da criança de receber cuidados.
9: No Senado, já está em discussão uma proposta semelhante do senador veneziano Vital do Rego, do MDB da Paraíba. O texto permite o abono de faltas de pais e mães que acompanham filhos com patologias graves ou hospitalizados. Quando a proposta passou pela Comissão de Direitos Humanos, o senador Flávio Arns, do PSB do Paraná, defendeu a medida.
11: Não é razoável esperar que o trabalhador continue a trabalhar normalmente caso tenha algum ente querido gravemente enfermo ou hospitalizado. Tal expectativa chega a ser desumana.
9: O projeto está agora na Comissão de Assuntos Sociais.
1: E o Senado celebra 10 anos de uma iniciativa que ajuda mulheres vítimas de violência doméstica a reconstruírem suas vidas por meio do trabalho.
2: Nos contratos de terceirizadas do Senado, 2% das vagas são reservadas para essas trabalhadoras. Repórter Patrícia Oliveira.
12: Desde 2016, contratos terceirizados com 50 ou mais vagas no Senado reservam 2% dos postos para mulheres em situação de vulnerabilidade causada por violência familiar. A seleção das candidatas é feita em parceria com a Secretaria da Mulher do Distrito Federal, que identifica e encaminha mulheres aptas a ocupar essas vagas. Atualmente, 44 trabalhadoras do Senado foram contratadas por meio da cota. A terceirizada Jaqueline Couto Alves é uma delas.
13: Eu passei até uma independência financeira e me livrei do ciclo de violência doméstica. É a libertação da mulher. E além de ser acolhida, tem a questão da proteção aqui dentro. E esse projeto que o Senado criou foi uma coisa maravilhosa.
12: Em 2023, a iniciativa do Senado inspirou a legislação federal, que passou a prever a reserva de 8% das vagas em contratos da administração pública para mulheres vítimas de violência doméstica.
2: Música. edição de Paula Groba e trabalhos técnicos de João Lira, o Jornal do Senado fica por aqui. Acompanhe agora as notícias da Câmara dos Deputados. Boa noite.
1: Boa noite e até amanhã.
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15: Câmara aprova incentivo à participação dos jovens em serviço voluntário.
16: Prevenção obrigatória da trombose em hospitais vai à sanção presidencial.
15: Deputados aprovam exigência de qualidade para registro de medicamento.
17: Boa noite. Câmara aprova regras mais rígidas para registro de medicamentos. A repórter Sofia Peçanha tem mais detalhes sobre a proposta, que já foi aprovada também no Senado e segue para a sanção presidencial.
18: A Comissão de Constituição e Justiça da Câmara dos Deputados aprovou o projeto que altera regras para o registro de medicamentos no país. O texto já foi aprovado pelo Senado e altera a Lei de Vigilância Sanitária sobre Produtos Farmacêuticos. A proposta altera a legislação para exigir que todo medicamento e insumo farmacêutico, nacional ou importado, comprove que foi produzido seguindo as regras das boas práticas de fabricação, que são um conjunto de normas que garantem padrões de qualidade, segurança e controle na produção de medicamentos, e são fiscalizadas pela Anvisa, a Agência Nacional de Vigilância Sanitária. Atualmente, no caso de medicamentos importados, prioriza-se principalmente a comprovação de que o medicamento já é registrado no país de origem. Com a mudança, o foco passa a ser a qualidade do processo de fabricação, tanto para produtos nacionais quanto estrangeiros. A relatora na Comissão de Constituição e Justiça, a deputada Laura Carneiro, do PSD do Rio de Janeiro, destacou que a medida reforça a segurança dos pacientes.
19: Seja esse produto nacional ou estrangeiro, para uso da população, ele tenha um certificado de boas práticas, o que é ótimo, porque a gente está tratando de medicamentos, portanto a gente está tratando de saúde, a gente está tratando de vida.
18: Segundo o parecer aprovado na Comissão de Saúde, a regra atual pode dificultar a entrada de novos medicamentos no mercado brasileiro, especialmente quando a produção ocorre em parceria com empresas no exterior. O relator na comissão, o deputado Júnior Mano, do PSB do Ceará, apesar de recomendar a aprovação da proposta, alertou para esse risco em seu parecer, lido pela deputada Adriana Ventura, do Novo de São Paulo.
20: Aliás, essa é uma barreira que pode impedir que produtos regulares e de efeito comprovado circulem no mercado nacional, prejudicando pacientes e a própria cadeia de comercialização.
18: O projeto pretende fortalecer o sistema de vigilância sanitária no Brasil, coordenado pela Anvisa, e busca garantir a qualidade dos medicamentos sem criar barreiras desnecessárias para o setor. Da Rádio Câmara de Brasília, Sofia Peçanha.
14: Saúde.
15: Os deputados aprovaram a prevenção obrigatória à trombose em hospitais com internação. Depois de aprovado pelo Senado e pela Câmara, o texto aguarda sanção presidencial, como informa a repórter Daniele Lessa.
21: A Comissão de Constituição e Justiça da Câmara dos Deputados aprovou o projeto que torna obrigatória a adoção de medidas de prevenção ao tromboembolismo venoso em hospitais públicos e privados e em unidades de saúde com internação. Pelo projeto, hospitais deverão manter uma estrutura voltada à prevenção da doença. O tromboembolismo venoso acontece quando um coágulo se forma nas veias e se desloca, fazendo obstruções que podem causar a morte. O relator da proposta, deputado Hildo Rocha, do MDB do Maranhão, recomendou a aprovação do projeto com uma mudança de redação. Em vez de estabelecer a criação de uma comissão, como no texto aprovado pelo Senado, o projeto passa a usar o termo estrutura para dar mais flexibilidade às unidades de saúde. Segundo o relator, a proposta pode ajudar a reduzir complicações durante internações hospitalares, especialmente em tratamentos mais complexos.
22: Formar o protocolo para evitar esse tipo de doença, que é uma consequência de um tratamento. Todo tratamento que é feito nos grandes hospitais do Brasil, de combate ao câncer, ele já tem. Os nossos hospitais públicos não existem.
21: O projeto que obriga hospitais a adotarem medidas de prevenção ao tromboembolismo venoso já foi aprovado pelo Senado e Câmara. Da Rádio Câmara de Brasília, Daniele Lessa.
14: Direitos Humanos.
17: Câmara dos Deputados aprovou uma proposta que incentiva a participação de jovens em serviço voluntário. A repórter Paula Bittar acompanhou a votação.
0: Uma proposta aprovada pela Câmara busca incentivar a participação de jovens em serviço voluntário voltado ao amparo de idosos, pessoas com deficiência e crianças. De acordo com o texto aprovado, os programas de amparo voltados para crianças e adolescentes, para moradores de rua, para idosos e pessoas com deficiência poderão contar com serviço voluntário de jovens entre 15 e 29 anos. Os jovens que precisarem terão acesso a um serviço de acolhimento durante o voluntariado, conforme regulamentação futura. Mas a participação em serviço voluntário não pode ser colocada como condição para esse acolhimento. A relatora na Comissão de Constituição e Justiça, deputada Laura Carneiro, do PSD do Rio de Janeiro, comentou a importância da proposta.
19: É uma tentativa de unir jovens com pessoas idosas e com pessoas com deficiência. Então, esse jovem, né, que está no serviço voluntário, vai ser habilitado para trabalhar nos abrigos, enfim, nas áreas de recebimento, que são de acolhimento, tanto de pessoas com deficiência como de idosos.
0: O projeto, que busca incentivar a participação de jovens em serviço voluntário voltado ao amparo de idosos, pessoas com deficiência e crianças, vai ser analisado agora pelo Senado. Da Rádio Câmara de Brasília, Paula Bittar.
14: Educação.
15: Avança na Câmara projeto que garante o uso gratuito de espaços das universidades por estudantes e funcionários. A repórter Júlia Lopes tem mais informações sobre a proposta.
3: A Comissão de Educação da Câmara dos Deputados aprovou o projeto de origem do Senado que autoriza universidades federais a cederem espaços de forma gratuita para associações de estudantes, professores e servidores. Atualmente, a legislação proíbe instituições federais de ensino de doar ou ceder imóveis gratuitamente, independente da finalidade. A proposta altera essa regra ao reconhecer que essas entidades fazem parte da própria comunidade universitária e contribuem para a missão acadêmica, o debate interno e o desenvolvimento institucional. A relatora do projeto, deputada Dandara, do PT de Minas Gerais, explica que hoje esses grupos precisam pagar taxas para utilizar os espaços das universidades, mesmo quando se reúnem para atividades internas. Segundo ela, o projeto vem justamente para garantir esse uso sem custos.
4: A de garantir a cessão de espaços da universidade à sua comunidade acadêmica, ou seja, professores, estudantes, técnicos, sem ter que cobrar uma contrapartida de volta. Porque, infelizmente, alguns regramentos exigiam pagamento de taxas. Então, você imagina os estudantes tendo que fazer uma reunião do conselho, do curso, a convocar uma assembleia com todo o custo e ter que pagar para usar aquele espaço que é da universidade.
3: A deputada também destacou que a Constituição Federal assegura a autonomia universitária. Por isso, algumas universidades já resolveram essa questão internamente, por meio de decisões dos conselhos superiores, enquanto outras ainda enfrentam dificuldades para avançar nesse tema. O texto, que trata da disponibilização gratuita dos espaços das universidades para suas entidades, já foi aprovado pelo Senado e segue agora para análise na Comissão de Constituição e Justiça da Câmara. Da Rádio Câmara de Brasília, Júlia Lopes.
14: Votação.
17: Deputados podem votar proposta que exclui construção e reforma de escolas do limite legal de gastos orçamentários. O repórter Antônio Vital tem as informações.
23: Ganhou o regime de urgência e pode ser votado a qualquer momento no plenário da Câmara projeto que tira dos limites de gastos do arcabouço fiscal os recursos destinados ao programa do MEC responsável pela construção e reformas de escolas de educação básica. O projeto apresentado pela comissão especial que analisou o Plano Nacional de Educação exclui esses gastos dos cálculos do resultado final, que é a diferença entre as despesas e as receitas do setor público. De acordo com a deputada Tabata Amaral, do PSB de São Paulo, que presidiu a comissão especial e assina o projeto, os recursos do Programa Nacional de Infraestrutura Escolar virão dos royalties de petróleo e gás. A justificativa apresentada para excluir esse total dos limites do arcabouço fiscal decorre da necessidade de ampliar os investimentos nas escolas. Para a presidente da comissão especial, isso vai ajudar a alcançar as metas previstas no Plano Nacional de Educação para os próximos 10 anos. Com regime de urgência, o projeto pode ser votado diretamente no plenário da Câmara, sem passar pela análise das comissões permanentes da Casa. A urgência foi aprovada de maneira simbólica, mas foi criticada por deputados da oposição, Para o deputado Bibo Nunes, do PL do Rio Grande do Sul, a proposta desrespeita os limites dos gastos públicos.
5: O PL orienta não, porque existe aí um aumento velado, indireto, para estourar o teto de gastos públicos. E nós somos contra estourar o teto de gastos públicos. Precisamos colocar ordem, disciplina e respeito aos gastos públicos.
23: Já o relator do projeto, o deputado Moses Rodrigues, do União do Ceará, disse que a exclusão dos gastos do arcabouço vai permitir investimentos de 280 bilhões de reais nas instalações físicas das escolas da educação básica. Segundo ele, 15% do total serão investidos na melhoria das universidades e institutos federais.
6: Nós estamos garantindo 280 bilhões de reais para a educação brasileira nos próximos 10 anos, para que nós possamos garantir que todas as metas do Plano Nacional sejam atingidas. Nós encontramos esse recurso dentro dos recursos extraordinários do pré-sal, e aí todo o excedente do pré-sal nos próximos 10 anos, ele seria colocado fora do arcabouço fiscal, viriam a atender toda a demanda de infraestrutura escolar no Brasil.
23: Ainda não há data para votação no plenário da Câmara do projeto que tira dos limites de gastos do arcabouço fiscal os recursos destinados à construção e reformas de escolas públicas. Da Rádio Câmara de Brasília, Antônio Vital.
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8: Transportes.
24: Os deputados analisam proposta que pode aumentar a punição contra a perturbação do sossego com níveis de ruído de caixas de som, carros e motos. O repórter José Carlos Oliveira tem as informações.
25: O deputado Hugo Leal, do PSD do Rio de Janeiro, apresentou projeto de lei para agravar as sanções contra quem perturba o sossego alheio por meio de barulhos estridentes, como o uso de caixas de som com volume elevado ou a descarga aberta de carros e motos. A proposta altera a Lei de Contravenções Penais e o Código de Trânsito Brasileiro. Hugo Leal apelidou o texto de Lei do Sossego.
26: Estamos ampliando essa punição, inclusive saindo a multa de R$ 1.000 até R$ 500 mil, para aqueles casos, por exemplo, eventos não autorizados. No CTB, para som, também carros com som, e para descargas, aqueles aí, as famosas motocicletas que tiram o miolo e fica aquele barulho ensurdecedor. Então nós estamos também ampliando a multa, a suspensão da carteira, né, da carteira de habilitação.
25: Segundo Hugo Leal, dados da Organização Mundial de Saúde mostram que níveis de ruído acima de 50 decibéis podem causar efeitos físicos, como dores de cabeça e irritabilidade, e também emocionais, como ansiedade e depressão. A intenção da proposta de lei do sossego é prevenir esses danos à população.
26: Na realidade, tem a ver com perturbação do sossego lato sensu, ou seja, no seu sentido mais amplo, né? Que não há uma coisa que mais incomode e que mais afeta a saúde mental das pessoas é você estar no seu descanso ou estar no seu trabalho e ter um som alto, ter um veículo ou uma motocicleta, né? Quem nunca foi cortado dentro da sua fala, dentro da sua casa, com barulho, aquele barulho estridente. Então, nós propusemos aqui um PL do sossego, ou seja, da perturbação do sossego.
25: A proposta ainda está em fase inicial de análise da Câmara e vai passar pelas comissões de Viação e Transporte, de Constituição e Justiça, antes da votação final no plenário. Da Rádio Câmara de Brasília, José Carlos Oliveira.
8: Agricultura.
17: aprovação na Câmara, projeto que proíbe conversão de leite em pó importado para a forma líquida pela indústria de alimentos. A repórter Maria Neves explica por que a medida foi proposta.
2: A Comissão de Agricultura da Câmara dos Deputados aprovou o projeto que proíbe a conversão de leite em pó e outros derivados importados para a forma líquida para uso em indústrias, laticínios ou qualquer outra empresa alimentícia. Atualmente, segundo o autor, deputado Zé Silva, do União de Minas Gerais, a indústria alimentícia utiliza leite em pó reconvertido na elaboração de produtos como queijos, iogurtes, leite condensado e creme de leite. Como o leite em pó importado é mais barato, de acordo com o parlamentar, essa prática traz prejuízos para os produtores nacionais. Segundo Zé Silva, os pecuaristas brasileiros estão vendendo o leite a um preço menor que o custo de produção. Produzir um litro de leite, de acordo com ele, custa R$ 2,00 e o produto estaria sendo vendido a R$ 1,50.
8: Ao proibir o consumo e a reconstituição de leite, seus derivados, soro, por exemplo, em pó, de origem importada, nós vamos forçar os laticínios, forçar as indústrias a comprar o leite brasileiro. Esse leite brasileiro, ele tem melhor qualidade e vai garantir também ao consumidor um produto de melhor qualidade e também de preço mais baixo. O consumidor brasileiro, ele tem o Brasil entre os 5 maiores produtores de leite do mundo. O mundo inteiro protege os seus produtores. E nós precisamos fazer essa mobilização no Brasil. Afinal de contas, é 1 milhão e 100 mil produtores, 5 milhões de pessoas que estão trabalhando.
2: Zé Silva explica que no ano passado, o Paraná adotou uma lei semelhante, que proíbe a conversão para a forma líquida do leite em pó importado para uso industrial. De acordo com o relator do texto, deputado Welter, do PT do Paraná, a medida já apresenta resultados. Segundo afirma, desde a entrada em vigor da lei, houve uma redução de cerca de 50% das importações de leite em pó no estado. Além disso, Welter afirma que ocorreu uma interrupção na trajetória de queda do preço do leite e os preços do produto já começaram a se recuperar no mercado. O projeto que proíbe a conversão de leite em pó importado para a forma líquida pela indústria de alimentos ainda será votado pela Comissão de Constituição e Justiça. Da Rádio Câmara de Brasília, Maria Neves.
14: Relações Exteriores.
24: O plenário da Câmara ratifica acordo internacional sobre compra, venda e manutenção de aeronaves civis e seus componentes. A repórter Daniele Lessa acompanhou a votação e tem os detalhes.
21: A Câmara dos Deputados aprovou o projeto para ratificar a adesão do Brasil a acordo internacional da Organização Mundial do Comércio sobre o comércio de aeronaves civis. O projeto foi enviado ao Congresso pelo Poder Executivo, que defendeu a adesão ao acordo como algo positivo para atrair investimentos na indústria nacional de aviação civil. Com a aprovação, o Brasil passa a integrar um conjunto de regras internacionais que tratam da compra, venda e circulação de aeronaves civis e seus componentes, incluindo serviços de manutenção e reparo. Esse acordo está em vigor desde 1980 e conta hoje com 33 membros, incluindo Estados Unidos, União Europeia e Japão. Entre os principais pontos, o acordo prevê a eliminação de tarifas de importação para aeronaves civis e diversos itens do setor, como turbinas, simuladores de voo e equipamentos de bordo. Também estabelece diretrizes para reduzir barreiras comerciais e garantir condições mais previsíveis para o mercado. Relator da proposta na Comissão de Viação e Transportes, o deputado Júlio Lopes, do PP do Rio de Janeiro, disse que o acordo aumenta a segurança jurídica e insere o Brasil de forma mais ativa nas decisões globais sobre aviação civil. Ele destacou também os efeitos positivos no setor aéreo.
9: Para o setor de transporte, os efeitos são diretos. Redução de custos operacionais para as companhias aéreas, facilitação do acesso a insumos e tecnologias, estímulo à modernização e à expansão da frota nacional, com impactos positivos na conectividade e na qualidade dos serviços prestados à população.
21: Na balança comercial brasileira, o comércio de produtos cobertos pelo acordo movimenta cerca de 41 bilhões de dólares por ano. Os principais parceiros do Brasil nesse setor são Estados Unidos, China, Alemanha e Argentina. O país importa a maior parte dos equipamentos, mas também tem presença importante na exportação de aeronaves de médio porte, principalmente por causa da Embraer. O projeto que aprova o Acordo Internacional da Organização Mundial do Comércio sobre o comércio de aeronaves civis seguiu para análise no Senado. Da Rádio Câmara de Brasília, Daniele Lessa.
17: Termina agora o Jornal Câmara dos Deputados, produzido pela Rádio Câmara, com trabalhos técnicos de Alan de Souza e apresentação de Val Monteiro e Márcio Aquilissardi. Uma boa noite para você.
24: A Voz do Brasil volta amanhã. Boa noite.
14: 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Boa noite.
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1: Boa noite, corujinhas e morcegões, morceguinhas e corujões. Está no ar o Emoções.
2: Marcelo Renato.
1: Terça-feira, 23 de junho de 2026. Temperatura predominante na região a 17 graus. O vento a 8 km por hora. Umidade relativa do ar 95%, eu diria que está 100%. Probabilidade de chuva 35%, eu diria que está 100%, porque está chovendo, né? Então isso aqui não faz muito sentido, não. Mas tudo bem, a gente sobrevive e vai a partir de agora para mais uma noite de emoções junto com você. Na DBC FM, a Rádio Carinho, Rádio Amor. Vamos até a uma, a noite é nossa. Se achegue e se aconchegue, porque aqui é caliente.

agora 8:10, desde cedo em Iba, Texas, e creio que em toda a região, a chuva vai e volta, vai e volta, para e recomeça, vai e volta, dá um tempo, retorna. Então vem pra cá, antes da chuva voltar a cair.

0: Jean e Giovanni, antes da chuva voltar a cair, agora 8 horas e 14 minutos. Esse é o meu lugar no mundo. Emoções DBC FM, junto com você, curtindo esta noite propícia para uma boa música, uma boa companhia, não é? Muito bem, vamos que vamos. É, eu quero mandar uma boa noite aqui a Mari Mendes, a prima da Simone Mendes, está com a gente. Boa noite, Marcelo. Ótimo, emoções para todos nós. Amém. Ok. Também é, a Dona Ana está com a gente, né, Dona Ana? Um beijo, obrigado. A terceira canção da sequência que vamos começar daqui a pouco vai atender ao pedido da Thalia. Ela é de Descalvado e pede A Minha História com José Augusto. Uma bela música, hein? Ela manda para todos que estão na audiência. A segunda música é pedido do Serra, o Cezão, né? Boa noite, Marcelo. Aqui na Barra tá bom de chuva, hein? Estamos todos parados aqui. Ok, manda o Rick Renner, Não Quero Mais, Te Amo. Ok, essa vai ser a segunda, hein? A primeira, quem vai gostar, vai ser a Creuza com R. Boa noite, Marcelo, tudo bem com você? Estamos na escuta, se der, toca um Zezé pra nós. Obrigado, beijos. Beijão, Creuza com R. Abraço ao maridão Marcelão. E vai ser o Zezé, porque é o pedido de quem, Marcelo? Ah, é o pedido dessa moça aqui, ó. Fala, Silvinha. Cadê a Silvinha?
1: Oi, Marcelo, tudo bem? Boa noite. Boa noite. É a Silvinha aqui do Moradas 2. Tô passando pra pedir uma música do Zezé e Luciano, pra não pensar em você. Eu vou mandar pra toda a galerinha que tá curtindo emoções e pra você também. Super beijo, DPC FM, Rádio Carinho.
0: Rádio Amor.

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3: Ao oficializar a Itália como país sede da Copa do Mundo de 1990, a FIFA escapou de ter um grande problema com a organização do Mundial. Chegaram à disputa final para sediar o evento, além dos italianos, os soviéticos. A decisão de 1984 ratificou a Itália, enquanto a União Soviética chegaria em 1990, já no processo de dissolução do país em várias repúblicas.
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7: 8:32, 8:32, a nossa assistente aqui, a secretária, mandou o seguinte recado: boa noite, Marcelo, ótimo, emoções, início do próximo dia 24, quarta-feira, aniversário da dona Eva, mãe do Livaldinho, meu querido Livaldo. Aniversário de Ibaté, 133 anos. Aniversário de São João da Boa Vista, 202 anos. E aniversário do Seu João e dia de São João, né? Seu João, no caso, meu saudoso pai. E até a secretária mandou aqui me lembrando, né? Então, como é dia de São João, depois da meia-noite, aniversário de Ibaté, São João da Boa Vista, nós vamos rolar essa aqui depois da meia-noite, ó.

0: São João. Ok, festa do interior com os meninos passarinhos garantido. Me lembrem, Cida. Me lembrem. 28 anos da passagem do Leandro. A Cida falou: ah, não valeu, você já queimou meu áudio. Ela já tinha gravado pedindo essa música. É transmimento de pensação, né, minha querida? É um entrosamento, né? Um beijo, obrigado. E aí, ela informou também que faz 28 anos hoje que o Leandro nos deixou. Eu vou tocar, põe Catedral ali, põe a terceira, Catedral. Ok, muito bem, vamos ouvir o Leandro cantando Catedral. Mas a primeira música da sequência vai atender ao pedido desse moço aqui, o Geraldo. Ele é de Pirassununga, ele quer ouvir Será. Bruno Marrone, meu querido Geraldo, um abraço, viu? A música da sequência, depois do Bruno Marrone, vai pro José Paiva. É, boa noite, Marcelo, boa noite, José. Não sou páreo para você, Teodoro Sampaio. Aí vem o Leandro para nós homenagearmos aqui. E Luiz Roda, música bonita do Rick Renner, hein? Pois é, pedido do Cezão. E ele mandou aqui, ó. Obrigado, Marcelo. O pessoal do Preparo agradece, hein? DBC, Rádio Carinho, Rádio Amor. Ok, a Thalia de Descalvado também já agradeceu, curtiu sua música. Essa galera firme e forte com a gente, curtindo a DBC. Silvinha também, né, Silvinha? É, se eu não dormir, quero ouvir essa música de São João. É, menina, aqui a gente tem música pra tudo, né? Eita, nós. Mas eu tenho que tocar uma daquele disco do Roberto que eu fui comprar com meu pai depois da meia-noite também. Seria aniversário dele, né? É, o Adilson tá com a gente, ele manda um alô pra Natália, Nilza, Osmar Ângelo, Sabá, o Marcos, Marcelão do Point, Zé de Oliveira, Zezinho, Zé Brilhante, Marcelão Rodrigues. Ele quer ouvir. Eu vou colocar uma outra do Raça Negra, tá bom, meu querido? Hoje vai melhor do que essa aí. É, e ele falou que ganhou no bolão do Jogo do Brasil e falou que vai ganhar de novo. Ok, muito bem. E aqui quem é, Marcelo? A Luana, lá de Sampa.
1: Oi, Marcelo. Boa noite.
0: Boa noite.
1: Sou a Luana. Quero mandar um beijo, um abraço pro meu filho Kelvin e pro meu marido Ednei. Dizer para eles que eu amo muito eles. Amor, ainda não chegou, tá? Beijo.
0: Deixe-me ver aqui. Vitória, Maria Vitória.
2: Oi, Marcelo. Boa noite. Tô passando para desejar uma boa noite para todos e principalmente pro meu marido Leonardo. Amor, eu te amo demais. Fica com Deus. TBC Rádio Carinho.
0: Rádio Amor. Célia, fala, Célia.
3: Oi, Marcelo, boa noite. Aqui é a Célia de Mogi. Toca pra mim, Eduardo Costa, Só o Tempo Vai Dizer. E eu ofereço essa música ao meu marido, Wellington. E quero dizer pra ele que a benção chegou e a vitória chegou junto. Vida, te amo. TBC FM Rádio Carinho. A benção chegou.
0: Rádio Amor, Bruno Marrone.

0: Eu não conseguiria cantar se não fosse vocês aí dando força. Obrigado, viu, gente?
1: 28 anos sem o Leandro. Agora 11 minutos para as 9. Ok, recadinho paralelo. Não, né? Eu avisei tantas vezes, agora teve que cortar geral, né? Um atrás do outro, aí não dá certo, aí já era, já era. Demos todas as chances do mundo, né? Quem tá com a gente aqui, o Ricardo, boa noite, vai para esquentar. Ah, muito bem, uma Vila Velha Gold. Maria Aparecida da Vila Prado, boa noite.
2: Boa noite, Marcelo. Toca para mim, João Carreiro e Pardinho, quando a chuva cai, com a nalva de óbvio. Beijo no seu coração. Maria Aparecida da Vila Prado, Rádio Carinho.
1: Rádio Amor, obrigado, minha querida. Marcos Oliveira e Regina. José Carlos. Sabe que eu esqueci outro dia de falar? Eu encontrei o Toninho Paes. Acho que foi domingo no Russito lá do Santa Terezinha. Batemos um papão, né? O Toninho Paes e a Ruth, sempre com a gente. Ô Cida, coloca a Ruth do Toninho Paes na oração, por favor. José Carlos do Jardim Paulistano, boa noite.
3: Boa noite, Marcelo Renato. Tudo bem com você? Aqui o Zé Carlos do Jardim Paulistano, por gentileza. Toca o modão aí. Tentei te esquecer com Mato Grosso e Matias. Deus abençoe você, seu programa. Fica com Deus, TVC FM, Rádio Carinho.
1: Rádio Amor, obrigado, meu querido. Juliana, fala com o tio.
4: Boa noite, Marcelo Renato, tudo bom?
1: Tudo.
4: Tio, pra hoje, coloca grupo Bros, boa noite.
1: Vamos ver se eu tenho aqui. Um beijo, minha querida. José Roberto de Cravinhos, boa noite.
5: Olá, Marcelo, boa noite. Chuvinha boa hoje, hein?
1: Rapaz.
5: Acho que tá em toda a cidade, toda a região nessa chuvinha. Acho que vai continuar ainda, né?
1: É.
5: E diz que amanhã vai ter mais, né?
1: Parece que sim.
5: Beleza? Ô, Marcelo, toca pra nós aí, ó. Ouve de novo aí a volta, Robertão. Fechou, meu amigo? Vai Fechou. Pra toda a galera que te ouvindo aí. DBC FM, Rádio Carinho.
1: Rádio Amor, valeu. Aparecida Cassiano com a gente também. Pablo Gesso, um abraço. A Cida, oi Marcelo, toca por favor um pouquinho de você. Rio Negro e Solimões, Cida, valeu Cida. O Rony tá com a gente também. Maria do Araci, quero ouvir Chico Amado e Xodó. Tem alguém no seu lugar. Ela manda pra lá e todos que curtem. Pro pessoal do Araci também. Luiz Carlos Feitosa, obrigado. E o Marcelo, ele falou que ia estar de folga amanhã, que ele ia me perturbar a noite inteira. Vai abrir o pino da granada aqui.
6: Isso
1: aí. Olha lá.
7: Param, param. Param, param, param, param. Param, param, param. Param. Tô na área. Se derrubar é pênalti.
1: Se bobear é gol. Ok. Silvinha agradecendo. Bim da TV. Fala, Bim.
8: Boa noite, meu amigo Marcelo. Bim da TV de Cravinho. Acabei de chegar agora. O Beto não entregou cerveja.
1: Eita.
8: Só tomei uma cachaça. E toca o modão aí. Aonde anda a minha aparência, né? Que é cristal, como é que é? Vê aí. É, espelho quebrado, né? Falou, meu amigo Marcelo. Toca isso aí pra nós. Manda lá pro Zé Roberto Cravinha. Todos estão escutando o DBC FM aí. Beleza? Uma boa noite aí. DBC FM, Rádio Carinho.
1: Rádio Amor, modão, hein? Rick Baba. Quem é, quem é, quem é? O Rick Baba, filho.
9: Boa noite, chuvosa Marcelo Renato. Adivinha? Pá! Acertou, Rick Mar por aqui, filho. Ah, o tio escreveu um bilhete lá e eu esqueci. Mas ele quer dos meninos, Roberto Carlos, e hoje ele diz que é astronauta. Por quê? Porque ele vive no mundo da Lua. DBC FM, Rádio Carinho.
1: Rádio Amor, Vantuir, boa noite Marcelão, meu querido, você tem aí chove lá fora, Duane Dinei, eu preciso ver se eu tenho, tem algumas do Duane Dinei aqui, mas essa não me lembro, eu vou conferir depois. Quem mais aqui? Luzia Ribeiro, fala Lu.
10: Boa noite, meu querido, ótimo trabalho, que Deus te abençoe grandemente. Por favor, toca pra nós Fonte de Desejo. Obrigado, DBC FM, Rádio Carinho.
1: Rádio Amor, obrigado, minha querida, um beijo pra você, hein? Quem mais aqui, Marcelo? Deixe-me ver. Quem é aqui? Param, param. Marcos Pedroso, vamos ouvir. Tem dois áudios aqui. Vamos ouvir.
6: Vai, R7. A BR 153 também tá chegando por aí também, mas tá...
1: Acho que não entendi nada. Marcelo, boa noite. Não, não tem jeito, não tem jeito. Eu não posso ficar ouvindo recado, né? É, boa noite, é a Leia de Hortolândia. Quero mandar uma boa noite abençoada pro meu irmão Cláudio. Te amo, maninho. Ok. O Eurides Tristão é o Bananinha. Boa noite, Marcelo, tudo bem? Aqui faltam 8 minutos para dizer boa tarde. Estamos te ouvindo lá na Nova Zelândia. O Bananinha, valeu, Bananinha. Obrigado, meu querido. Nilson.
11: Marcelo, boa noite a todos os ouvintes da DBC FM. Passando aqui para desejar uma excelente noite, um ótimo descanso a todos. DBC Rádio Carinho.
1: Rádio Amor, a Selma. Boa noite, Marcelo. Muito frio e muita chuva. Ok, agora tem Raça Negra e depois Luiz Paulo, Léo e Jéssica Reis. Música.